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0: Acabamos de escutar o terceiro andamento Allegro Moderato Ma Risoluto da sonata para flauta, viola e harpa do compositor Claude Debussy, interpretado pelo trio Debussy de Paris, com Jacques Royer na flauta, David Binder na viola e Francis Pierre na harpa. A partir das 2 da manhã vamos escutar a Opus número 12 da coleção Tout Espoir est Perdu para a bateria de 8 peças, guitarra distorcida e caixotes de lixo amplificados, interpretada pelo grupo de 9 virtuosos Sipcot.
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9: 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O meu prato é lombo de vitela em agridoce com um toque de maçã e pimentos braseados.
8: Luís, com este prato podes dedicar-te à bricolagem porque... 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Próximo.
10: Boa noite, chefe. O meu prato é arroz de ontem com frango estufado segunda-feira em fricassé, um bocado mais de arroz que sobrou do outro dia, acompanhado por uma redução de feijoada de terça-feira.
11: Epá, muito bom. Que grande prato.
12: Incrível.
11: Muito bom prato. Uhul.

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1: Muito bom dia, são 10 da manhã e é tempo de atualizar a informação na antena da Rádio Universidade de Coimbra. A Câmara Municipal de Coimbra está a promover, em colaboração com o Programa das Jornadas Europeias do Património, um conjunto de atividades que começa hoje e termina a 27 de setembro. Sob o tema Reviver, Resistir e Reinventar, o programa inclui visitas orientadas, exposições, concertos e oficinas gratuitas. A primeira iniciativa está marcada para hoje, às 14h30 da tarde, com a visita à redescoberta do Aqueduto de Santa Clara. O percurso tem 1,5 km e passa por vários pontos do monumento, entre a Mãe de Água e o primeiro arco do aqueduto, a partir da Cruz dos Moroços. A participação é gratuita e exige inscrição prévia. As requalificações da Escola Básica Eugénio de Castro foram inauguradas na tarde de ontem. A sessão contou com a presença do Ministro da Educação, Fernando Alexandre, e da Presidente da Câmara Municipal de Coimbra, Ana Abrunhosa. À porta da escola juntaram-se vários manifestantes, entre eles Miguel Cruz, membro da Federação Nacional de Professores, que exigiu a demissão de Fernando Alexandre.
2: É o pior arranque de ano letivo desde que há memória, com todas as atrapalhadas que ele provocou, desde os exames, desde a classificação dos exames, uma falsa digitalização, desmantelou o Ministério da Educação, criou uma AGSE que não responde aos professores, não responde aos diretores e não responde aos encarregados de educação, e agora para o cúmulo deu-se ao luxo de fazer o seguinte, nem sequer à escola para todos os alunos que mereciam ter uma escola pública de qualidade.
1: Em resposta aos protestos, Fernando Alexandre frisa que o importante é o que acontece dentro da escola e que Eugénio de Castro foi alvo de uma grande mudança na qualidade da educação. Para o ministro, este investimento vai melhorar as condições de trabalho e de aprendizagem para todos aqueles que utilizam a infraestrutura.

A Praça da República volta a receber as Festas da Praça no dia 5 de outubro. Organizado pelo Teatro Académico Gil Vicente, o evento leva a Coimbra várias atividades culturais e artísticas distribuídas pela Praça da República, Jardim da Sereia, TAGV e outras instituições da cidade. Em destaque estão temas como a sustentabilidade, ambiente e mobilidade. A programação inclui ainda oficinas, sessões, conversas e visitas guiadas. A Festa da Praça é dirigida a todos os públicos e tem entrada gratuita.

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1: De acordo com o Instituto Português do Meio da Atmosfera, estão neste momento 22 graus na cidade de Coimbra. Para hoje está prevista uma máxima de 31 graus, com céu pouco nublado.

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1: Horas e 5 minutos, alguns congestionamentos a registrar esta hora na cidade de Coimbra. Circulação lenta na Alameda Doutor Armando Gonçalves, em direção à Avenida Calouste Gulbenkian e na Rua Luís de Calmões, em Santo António dos Olivais. Fica por aqui mais uma síntese informativa, desta vez na voz de Jéssica Santos, com a colaboração de Inês Fonseca. A informação regressa às 6 da tarde, mas até lá continua na companhia da RUC, nos habituais 107.9 FM ou em RUC.pt, já a seguir com o programa Sei Lá. Tenha um bom dia.
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Muito bom dia, já passa das 10 horas e é tempo de começarmos mais uma emissão do Sei Lá, desta vez apenas na voz de Catarina Gouveia. Hoje vamos dedicar 2 horas inteiras a um dos álbuns mais elegantes, profundos e atemporais da música moderna, Love Deluxe, lançado em 1992 pelo grupo Sade. Ao longo deste programa vamos conhecer a história da banda, o contexto em que o disco nasceu, analisar cada uma das 9 faixas, incluindo letra, instrumental e outras curiosidades, e perceber por que razão, mais de 30 anos depois, Love Deluxe continua a ser referência absoluta em sofisticação musical. Mas não vamos falar apenas de Love Deluxe, vamos também explorar outros momentos marcantes da carreira de Sade, incluindo alguns dos maiores sucessos da banda, para entender como é que a sonoridade e as letras evoluíram ao longo dos anos. Para começarmos, é fundamental perceber quem está por trás deste som inconfundível. Sade é uma banda inglesa formada em Londres em 1982 e o nome do grupo vem da sua vocalista, Helen Fola Sade Adu, nascida em 16 de janeiro de 1959 em Ibadan, na Nigéria. O nome Sade vem do seu nome do meio, Fola Sade, que em Yorubá significa a honra coroa à cabeça. Quando a banda se formou, decidiram usar apenas Sade como nome artístico da vocalista, uma forma mais curta, elegante e fácil de memorizar internacionalmente. E como a banda é construída em torno da sua imagem e voz, faria todo o sentido adotar o seu nome. A história de Sade começa com uma jovem que cresceu entre dois mundos. Filha de um professor nigeriano de economia e de uma enfermeira inglesa, os pais conheceram-se em Londres, mas separaram-se quando ela tinha apenas 4 anos, a altura em que a mãe a trouxe de volta para a Inglaterra. Essa dualidade cultural entre a Nigéria e o Reino Unido viria a marcar toda a sua identidade artística. Já em Londres, Sade estudou moda na St. Martin's School of Art e só depois começou a cantar profissionalmente. A banda nasceu como um desprendimento do grupo Pride, uma formação de Latin Soul e Funk, onde Sade cantava nos anos 80. Em 1982, Sade Adu, Stuart Matthewman no saxofone e guitarra, Paul Denman no baixo e o baterista Paul Cook formaram o núcleo inicial. Em 1983 entrou Andrew Hale nas teclas e piano e em 1984 Paul Cook saiu, deixando a banda sem baterista fixo, uma característica que se manteria, já que Sade passou a usar músicos de sessão em gravações e concertos, algo invulgar para uma banda de tão grande sucesso. A primeira atuação como Sade foi em dezembro de 1982 no lendário Ronnie Scott's Club em Londres e a partir daí o caminho foi traçado. O primeiro single, Your Love is King, lançado em fevereiro de 1984, entrou no top 10 britânico, atingindo o número 6 e tornando-se o primeiro grande sucesso da banda. Vamos ficar então com este primeiro hit, Your Love is King. Até já!

Ouvimos o primeiro single da banda Shadey, Your Love is King. Vale a pena analisar esta faixa em profundidade porque ela estabeleceu o tom para tudo o que viria a seguir. Your Love is King é uma canção de amor devocional em que Shadey coloca o sentimento acima de tudo, mais importante do que coroas, tronos ou poder. As letras Your Love is King, I'll be your queen mostram uma submissão romântica, mas também uma vontade de amar, não por obrigação, mas por vontade própria. A canção fala de um amor que transcende status social e bens materiais, um tema que viria a repetir-se em muitas outras as canções de Shadey. O instrumental é sofisticado, com um groove jazzy elegante, um saxofone suave de Stuart Matthewman, linhas de baixo marcantes de Paul Denman e teclas discretas de Andrew Hale. Your Love is King foi escrita por Shadey Adu e Ray St. John, um colaborador frequente nos primeiros álbuns, e a canção consolidou Shadey como uma das maiores revelações da música britânica dos anos 80. O videoclipe, com Shadey de chapéu e visual elegante, tornou-se icónico e ajudou a criar a imagem de sofisticação que a banda manteria ao longo da carreira. Curiosamente, apesar de ser o primeiro grande sucesso, Your Love is King raramente é tocada em concertos ao vivo nas últimas décadas, o que a torna uma espécie de relíquia para os fãs mais antigos. Após o sucesso de Your Love is King, o álbum de estreia Diamond Life, lançado em julho de 1984, tornou-se um clássico soul moderno. E é aqui que precisamos de falar de uma das canções mais icónicas de Shadey, Smooth Operator, lançada em 1984 como terceiro single do álbum Diamond Life. Esta canção é talvez a mais reconhecível de toda a carreira da banda, por isso vamos ouvi-la. Até já!

Ouvimos o tema com maior sucesso da banda Shade, Smooth Operator. A canção fala de um vigarista elegante que se move em círculos sociais da alta classe, um homem da moda que é popular entre as mulheres e parte muitos corações nas suas viagens. As letras Coast to Coast, LA to Chicago, Western Mail, Across the North and South to Key Largo, Love for Sale, implicam que ele também usa mulheres para obter o seu rendimento, e ele claramente não tem afeição sincera por estas mulheres, como Shade canta perto do fim da música His Heart is Cold. A canção atua como uma espécie de prima espiritual de You're So Vain, de Carly Simon, na medida em que retrata as atividades de um sedutor implacável. A grande diferença vem da atitude das narradoras. Em You're So Vain, a narradora é vitimizada pelo comportamento dele, mas em Smooth Operator, a narradora aceita e até espelha as tendências volúveis dele, cantando e Shadowbox and Double Cross and Need the Chase. Shade descreve o seu modus operandi com olhos bem abertos, avisando outros que possam ser demasiado tímidos. No place for beginners with sensitive hearts. Mas, como Shade sugere através dos indícios de desejo na sua voz, possibilidades limitadas esperam aqueles que entendem e aceitam as regras do jogo. No place to be ending, but somewhere to start. Por isso, Smooth Operator pode ser lida tanto como uma crítica quanto como uma promoção deste estilo de vida. O instrumental tem um groove jazzy sofisticado, com saxofone proeminente, baixo elegante e batidas contidas, criando uma atmosfera de luxo e sedução. Smooth Operator tornou-se o primeiro grande sucesso internacional de Shade, atingindo o top 5 nos Estados Unidos e consolidando a banda como uma das maiores revelações dos anos 80. Mas Diamond Life não ficou apenas por Your Love is King e Smooth Operator. Contou também com um single muito importante, Is It a Crime? Vamos então ouvi-lo.

Ficámos com a faixa Is It a Crime, uma das canções mais dramáticas e emocionalmente intensas de toda a carreira de Sade. Este tema é uma espécie de epopeia romântica em que Sade explora os limites do amor obsessivo e da devoção absoluta. A letra é uma declaração apaixonada, quase desesperada. Is it a crime to love someone so deeply that it's all you can think about? Canta Sade, questionando se é errado amar alguém de forma tão intensa que esse amor se torna o centro da tua existência. A canção fala de um amor que beira a obsessão, em que a narradora está disposta a tudo pelo parceiro, mesmo que isso signifique perder-se a si mesma. Há uma tensão constante entre o amor e a culpa, entre a paixão e a razão, e Sade canta com uma urgência emocional rara na sua discografia. O instrumental é cinematográfico, com um saxofone dramático de Stuart Matthewman, teclas orquestrais de Andrew Haley e uma linha de baixo profunda e marcante. A produção é luxuriante, com camadas de cordas e sintetizadores que criam uma atmosfera de filme, e a voz de Sade transmite uma emoção crua e genuína. Is It a Crime foi escrita por Sade Adu, Stuart Matthewman e Ray St. John, e é frequentemente citada pelos fãs como uma das melhores faixas do álbum Diamond Life, mesmo não tendo sido um single. Em concertos ao vivo, a canção costuma ser prolongada com solos de saxofone dramáticos e uma interpretação vocal ainda mais intensa por parte de Sade. A faixa mostra que, logo no primeiro álbum, Sade já era capaz de criar canções complexas e emocionalmente densas, que iam muito além do soul comercial dos anos 80. E se falamos de Diamond Life, não podemos deixar de mencionar outra faixa icónica desse álbum, Jezebel, uma das canções mais misteriosas e poeticamente ricas de Sade. Ficamos então com Jezebel.

Ouvimos o tema Jezebel, da banda Shadey. Esta faixa é uma espécie de retrato feminino complexo em que Shadey explora a figura de uma mulher independente, sensual e enigmática. O nome Jezebel vem da rainha bíblica Jezabel, conhecida pela sua beleza, poder e controvérsia. E Shadey usa essa referência para pintar o retrato de uma mulher que não se deixa definir pelos outros. As letras Jezebel, Where Are You Now, When the Night Falls, You Come Alive, sugerem uma mulher que só se revela verdadeiramente quando escurece, uma figura noturna que vive entre as sombras e a luz. A canção fala de liberdade, sensualidade, de uma mulher que não pede desculpa por ser quem é, e Shadey canta como uma mistura de admiração e distância, como se estivesse a observar esta figura de longe. O instrumental é sofisticado, com um groove jazzy contido, saxofone suave, teclas discretas e uma linha de baixo marcante, criando uma atmosfera de mistério e sedução. A produção é minimalista, mas cada elemento tem o seu lugar e a voz de Shadey flutua sobre a música como uma brisa suave. Jezebel foi escrita por Shadey, Adu e Ray St. John e é frequentemente citada pelos fãs como uma das faixas mais subestimadas de Diamond Life. Em concertos ao vivo, a canção mantém a sua atmosfera etérea, com Shadey a entregar uma interpretação vocal contida, mas emocionalmente carregada. A faixa mostra que, logo no primeiro álbum, Shadey já era capaz de criar retratos femininos complexos e multifacetados, que iam muito além dos estereótipos da música pop dos anos 80. Após o sucesso de Diamond Life, a banda manteve sempre uma formação estável. Shadey Adu na voz, Stuart Matthewman na guitarra e saxofone, Andrew Hale nas teclas e Paul Denman no baixo. O som de Shadey caracteriza-se por uma produção minimalista, linhas de baixo marcantes, um saxofone suave e a voz inconfundível de Adu, descrita como cool, elegante e emotiva. O segundo álbum, Promise, lançado em 1985, trouxe outro sucesso monumental, The Sweetest Taboo. Esta canção foi o segundo single consecutivo da banda a atingir o número 1 nas tabelas contemporâneas e é uma das faixas mais sensualmente carregadas de toda a carreira de Shadey. Ficamos com The Sweetest Taboo.

Ouvimos The Sweetest Taboo, canção da banda Shada, e que conta a história de partilhar uma conexão profunda com um parceiro tão boa que se sente proibida, tanto física como emocionalmente. As letras expressam também o medo de se tornar demasiado vulnerável. If I tell you now, will you keep on loving me? Pergunta Shada antes de admitir mais tarde, you give me the sweetest taboo, that's why I'm in love with you. O tabu não é a pessoa, mas o ato de deixar alguém trazer o melhor de si, porque isso requer destruir a sua própria a fachada protetora e endurecida. A linha There's a Quiet Storm é uma referência ao formato de rádio Quiet Storm, cheio de música sensual como esta canção. O instrumental tem um groove R&B suave, com teclas quentes, baixo profundo e a voz de Shada em primeiro plano, criando uma atmosfera íntima e envolvente. The Sweetest Taboo consolidou Shada como uma das maiores artistas de soul dos anos 80 e a canção continua a ser uma das mais tocadas em rádios de Quiet Storm em todo o mundo. Depois de Promise, a banda lançou Stronger Than Pride em 1988, com um som mais orientado para o R&B contemporâneo. E depois chegou a Love Deluxe em 1992, o álbum que nos traz aqui hoje. Mas antes de entrarmos em Love Deluxe, é importante notar que, após este álbum, a banda entrou num hiato de 7 anos. Shada e Adu dedicou-se à vida pessoal, teve a sua primeira filha em 1996 e só voltou com novos álbuns de forma espaçada, Lovers Rock em 2000 e Soldier of Love em 2010. A própria Shada já disse que só faz discos quando sente que tem algo a dizer e que Shada não é uma marca, e é essa postura de não seguir calendários comerciais que reforçou o estatuto lendário da banda. E quando a banda voltou em 2000 com Lovers Rock, trouxe uma das canções mais ternas e reconfortantes de toda a sua carreira, By Your Side, lançada em janeiro de 2001 como primeiro single do álbum. Vamos ficar então com By Your Side. Até já!

nunca deixar o seu parceiro, mas estar sempre presente em todos os momentos da sua vida, especialmente nos momentos mais baixos. As letras falam de devoção inabalável, face à dúvida e ao desespero. A narradora dirige-se a alguém que questiona a sua lealdade, alguém que foi derrotado pela vida e luta com a autoestima. Shadé canta I wouldn't leave you in times of trouble, we never could have come this far. I took the bad times and I took the good times, I took the best times and I took the worst times. If you let me, I'll be by your side. É uma declaração de amor incondicional, tanto romântico como platónico, e Shadé expressa essa força e o significado de um amante ou amigo, prometendo não deixar que se sintam sozinhos ou sofram em isolamento. O instrumental é minimalista, com guitarra acústica suave, teclas discretas e a voz de Shadé em destaque, criando uma atmosfera de conforto e segurança. By Your Side tornou-se um dos maiores sucessos de Shadé nos anos 2000 e é frequentemente usada em casamentos, momentos especiais e em contextos terapêuticos pela sua mensagem de apoio incondicional. Chegamos agora ao álbum que nos traz aqui hoje, Love Deluxe. É o quarto álbum de estúdio da banda, lançado no Reino Unido a 26 de outubro de 1992 e nos Estados Unidos a 3 de novembro de 1992 pela editora Epic Records. O álbum foi gravado em vários estúdios, Coldmer em Veneza, Itália, Rich Farm em Surrey, na Inglaterra, The Hit Factory em Londres e Image Recording em Los Angeles. Essa gravação em quatro estúdios diferentes, em três países, reflete o estilo de vida internacional da banda, que sempre teve uma base em Londres, sul de França e Estados Unidos. A produção ficou a cargo da própria banda, Shadé, e de Mike Pella, como coprodutor e engenheiro de som. Pella é considerado uma espécie de quinto membro pela sua presença constante em todos os discos,

Comprar qualquer tipo de amor, mas não consegues obter amor deluxe. O processo de composição, segundo o Adu, nasce da observação do quotidiano e das emoções mais intensas. E ela já disse que as coisas que mais te deprimem são muitas vezes aquelas sobre as quais escreves. Love Deluxe marca uma viragem na sonoridade da banda, com menos bateria ao vivo, mais batidas programadas, uma estética lush, exuberante, mas contida, com influências de R&B, ambient, cool jazz, art pop e até trip hop. Críticos notaram que as batidas programadas do disco antecipam, de certa forma, o surgimento do trip-hop britânico dos anos 90, e essa inovação sonora ajudou a distinguir o álbum do resto da população soul da produção soul da época. O álbum atingiu o top 10 em vários países, no Reino Unido chegou ao número 10 e foi certificado Gold pela BPI em 1993, nos Estados Unidos atingiu o número 3 na Billboard 200, com 3,4 milhões de cópias vendidas até 2003 e certificação 4 vezes platina pela RIAA. Em França chegou ao número 1 e entrou no top 10 em Itália, Bélgica, Holanda, Japão, Nova Zelândia, Portugal, Espanha, Suécia e Suíça. As críticas contemporâneas foram maioritariamente positivas. A Rolling Stone elogiou a escrita exacting de Adu e os arranjos artfully arranged. A NME considerou um álbum fino com melodias próprias e arranjos cuidados. Em retrospectiva, a Pitchfork deu 9,3 em 10 em 2017, destacando a abstração blissful e a expressão atemporal de desejo e angústia. Em 2020, a Rolling Stone colocou Love Deluxe na lista de 500 melhores álbuns de todos os tempos, na posição 247. Em 2024, a Apple Music incluiu na lista dos 100 melhores álbuns, na posição 61. E a longevidade do álbum é comprovada pelo facto de que em 2024 e 2026, o álbum voltou a entrar nas tabelas de vários países, como Bélgica, Noruega e Grécia, mostrando que continua a ressoar com novas gerações de ouvintes. Vamos agora analisar cada uma das 9 faixas do álbum Love Deluxe, começando por No Ordinary Love. Vamos ouvir.

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4: 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Abrandamentos na passagem pelo estômago, alguns alimentos menos bem mastigados têm entupido o acesso ao intestino, mas a sul, as consequências da feijoada do almoço ainda se fazem sentir, com muitas complicações na saída em frio.
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São 11 horas e estamos de volta ao Sei Lá, desta vez na voz de Catarina Gouveia. Terminámos a última parte deste programa com a audição do tema No Ordinary Love, da banda Sade. O tema foi escrito por Sade Adu e Stuart Matthewman e lançado como primeiro single do álbum em 28 de setembro de 1992. A canção fala de um amor intenso, quase sacrificial, em que a narradora entrega tudo o que tem, mas sente que o outro não retribui da mesma medida. Frases como I gave you all the love I got, I gave you more than I could give, mostram uma entrega total, mas também um certo desespero. O amor é extraordinário, mas doloroso. O refrão, This is no ordinary love, sublinha que este não é um amor comum. É profundo, transformador, mas também desgastante. O instrumental abre com um riff de guitarra Menensin, quase metálico, que cria uma tensão imediata, com batidas programadas, baixo profundo e camadas de sintetizadores que criam uma atmosfera densa. Stuart Matthewman explicou que criou a base instrumental primeiro, sobre a qual Sade cantou, e depois Andrew Hale acrescentou camadas de teclas. Foi uma das canções mais tocadas do álbum e ajudou a consolidar a imagem de Sade como rainha do Quiet Storm R&B. O videoclipe, com estética sombria e sensual, tornou-se icónico e, em concertos ao vivo, a faixa costuma ser prolongada com solos de saxofone e guitarra. Vamos passar para a segunda faixa deste álbum, Feel No Pain.

Ouvimos Feel No Pain da banda Sade. Esta segunda faixa do álbum foi escrita por Sade Adu, Andrew Hale e Stuart Matthewman e lançada como segundo single em 16 de novembro de 1992. A letra aborda o desemprego, a luta económica e a resiliência emocional. Sade conta sobre manter a dignidade mesmo quando a vida tira o chão, com frases como When the money's low and the feeling's gone. Há uma mensagem de força interior. Mesmo na adversidade, é possível não sentir dor, feel no pain, se mantivermos o foco e a esperança. O instrumental tem percussão de Martin Ditchman, piano jazzístico de Andrew Hale e linhas de baixo suaves, mas presentes. A produção é minimalista, cada elemento tem espaço para respirar, criando uma sensação de introspeção. Em entrevistas, Sade referiu que a canção nasceu de observar as dificuldades económicas do início dos anos 90 e essa sensibilidade vocal viria a repetir-se noutras faixas do álbum. A canção foi usada em várias bandas sonoras e compilações de música para refletir. E essa capacidade de falar de temas difíceis com elegância é uma das marcas registadas de Sade. Passamos agora para a terceira faixa, I Couldn't Love You More.

Ficámos com a terceira faixa do álbum Love Deluxe, da banda Sade, I Couldn't Love You More. Esta canção é uma das mais curtas do álbum, mas densa em emoção, escrita por Sade Adu, Andrew Hale, Stuart Matthewman e Paul Denman. Fala de um amor levado ao limite, em que a narradora já deu tudo o que podia e não consegue amar mais do que isso. Há uma mistura de devoção e cansaço, amar tanto que já não resta nada para dar. O instrumental tem influências de Deep House e batidas mais dançáveis, embora sempre contidas, com sintetizadores quentes, baixo groove e vocal quase sussurrada em certos momentos. É uma faixa menos conhecida, mas muito apreciada pelos fãs mais atentos, e a estrutura curta e direta contrasta com a extensão de No Ordinary Love e Cherish the Day. Essa variedade de ritmos dentro do mesmo álbum é uma das razões pelas quais Love Deluxe nunca se torna monótono, mesmo com uma estética sonora coerente. A quarta faixa é Like a Tattoo, uma das mais famosas do álbum. Vamos então ouvir. Até já.

Ficámos com a emoção de Like a Tattoo, quarta faixa do álbum Love Deluxe de Sade. Esta canção foi escrita por Sade Adu, Andrew Hale e Stuart Matthewman e tem como tema a guerra, o trauma e a culpa. A letra foi inspirada numa conversa real que Sade teve com um veterano da guerra do Vietnã num bar de Nova York. A canção descreve o peso psicológico de ter cometido um ato violento na guerra. A culpa fica marcada como uma tatuagem na alma. Frases como "The war is still raging inside of me, I still feel the chill as I reveal my shame to you, I wear it like a tattoo" mostram que o trauma não desaparece com o tempo. O instrumental é suave, quase pacífico, que contrasta fortemente com a dureza da letra. Uma escolha deliberada para sublinhar o contraste entre aparência e realidade interior, com um piano discreto, cordas sutis e a voz próxima do ouvinte. Sade já confirmou em entrevistas que a inspiração veio de um relato real de um soldado e é uma das faixas mais sombrias do álbum, mas também das mais humanas e empáticas. Essa capacidade de transformar histórias reais em canções universais é uma das maiores qualidades de Sade como compositora. Vamos seguir com a quinta faixa do álbum e talvez a mais emblemática, Kiss of Life. Até já!

Ouvimos a faixa mais famosa do álbum Love Deluxe da banda Sade, Kiss of Life. A canção foi escrita por Sade Adu, Stuart Matthewman, Andrew Hale e Paul Denman e foi lançada como o terceiro single em 26 de abril de 1993. Fala de renascimento através do amor, um beijo que devolve a vida, que cura. Há uma sensação de redenção e esperança em contraste com faixas anteriores mais dolorosas. O instrumental tem um groove jazzy, quase Motown, com bateria ao vivo de Martin Ditchman e saxofone presente, sendo uma das faixas mais vivas do álbum, com energia positiva. Foi usada em várias compilações de Feel Good Soul e em concertos costuma ser acompanhada por palmas e interação com o público. Em versões ao vivo, Kiss of Life ganha uma dimensão ainda maior. A banda costuma prolongar a faixa com solos de saxofone de Stuart Matthewman, que se tornam momentos de destaque nos concertos. Em algumas atuações, Sade convida o público a cantar partes da canção, criando um ambiente de celebração coletiva. Há registros de versões ao vivo que ultrapassam os 8, 9 minutos, com a banda a improvisar e a criar uma atmosfera de festa controlada. Essa capacidade de transformar uma faixa de estúdio numa experiência ao vivo única é uma das marcas de Sade e Kiss of Life é um dos melhores exemplos disso. Continuamos com a sexta faixa do álbum, Cherish the Day.

Ouvimos Cherish the Day, sexta faixa do álbum Love Deluxe, da banda Sade. Esta canção foi escrita por Sade Adu, Andrew Hale e Stuart Matthewman e lançada como quarto e último single do álbum a 19 de julho de 1993. É uma declaração de amor profundo e devoção absoluta. Frases como "If you were mine, I wouldn't want to go to heaven" mostram que o amor terreno é tão pleno que dispensa qualquer outra recompensa. A narradora entrega-se completamente com frases como "You're ruling the way I move, you take my air". O instrumental tem batidas programadas lentas, saxofone a preencher os espaços e camadas de sintetizadores que criam uma atmosfera onírica. A distância entre os hits de Snare cria um espaço onde luxúria e angústia se fundem, segundo a Pitchfork. É uma das faixas mais românticas do álbum, frequentemente usada também em momentos especiais, e o videoclipe tem uma estética minimalista, focada na expressão facial de Sade. Essa simplicidade visual combina perfeitamente com a produção musical. Menos é mais e cada elemento tem o seu lugar. Estamos a chegar ao final do álbum, vamos passar para a sétima faixa, Pearls.

Ficamos com a sensibilidade e profundidade do tema Pearls, do álbum Love Deluxe, de Sade. Esta canção foi escrita por Sade Adu e Andrew Hale e tem como tema a desigualdade, resiliência e empatia. A letra descreve uma mulher na Somália a recolher pérolas ou grãos de arroz, conforme a interpretação, à beira da estrada, lutando para sobreviver. Sade expressa admiração pela força desta mulher com frases como "I would like to be that brave". Há uma reflexão sobre o que cada pessoa valoriza dependendo das circunstâncias da vida. O instrumental tem cordas discretas com arranjos de Nick Ingman, violoncelo sol de Tony Plyth e piano suave, criando uma atmosfera contemplativa e quase cinematográfica. O crítico Robert Christgau, do The Village Voice, criticou a letra, dizendo que a comparação Hurts Like Brand New Shoes era estranha, mas muitos defendem que é exatamente essa estranheza que torna a faixa única. É uma das faixas mais socialmente conscientes do álbum e mostra que Sade não tem medo de abordar temas difíceis, mesmo num disco centrado no amor. Vamos seguir com a oitava faixa do álbum, Bulletproof Soul.

Ouvimos Bulletproof Soul, oitava faixa do álbum Love Deluxe de Sade. A canção foi escrita por Sade Adu, Stuart Matthewman e Andrew Hill e tem como tema o amor tóxico e a autoafirmação. Fala de um relacionamento em que o outro vê o amor como um jogo de poder, quase como uma arma, com frases como Love is a gun, hit me like a slow bullet. A narradora reconhece que precisa de uma alma à prova de balas para sobreviver a esse amor. No final, há uma afirmação de força. I came in like a lamb, but I intend to live like a lion. O instrumental tem saxofone proeminente, batidas mais marcadas e um baixo groove, sendo uma das faixas mais rítmicas do álbum, com um toque de soul mais urbano. A metáfora da alma à prova de balas tornou-se uma das imagens mais citadas do álbum e em concertos costuma ter solos de saxofone prolongados. Essa evolução emocional, da vulnerabilidade à força, é um dos fios condutores do álbum. Vamos finalizar a audição deste álbum com a sua nona e última faixa, Mermaid.

Terminámos a audição do álbum Love Deluxe de Shadé com o tema Mermaid. Esta faixa foi escrita por Andrew Hale, Shadé Adu, Stuart Matthewman e Paul Denman e tem como tema o mistério, a sedução e a fuga. Não há letra, mas evoca uma sereia, uma figura mítica que simboliza sedução, mistério e a ideia de algo inalcançável. Há uma sensação de flutuar, de estar entre dois mundos, o real e o onírico. O instrumental tem uma atmosfera etérea, sintetizadores que criam uma sensação subaquática, vocal suave e distante. A engenharia de som de Chris Lord-Alge dá à faixa um acabamento especial com reverbs longos. Fecha o álbum de forma poética, como se o ouvinte fosse deixado a flutuar após a viagem emocional das faixas anteriores. É uma das faixas menos conhecidas, mas muito apreciada pelos fãs mais dedicados, e esse encerramento etéreo é a cereja no topo do bolo e do álbum, que é ele próprio uma experiência imersiva. Love Deluxe é considerado por muitos como o álbum mais coeso e maduro de Shadé. Aparece em listas de melhores álbuns dos anos 90 de todos os tempos. A estética é menos é mais, e o álbum, com produção limpa, espaços vazios e a voz em primeiro plano, tornou-se um modelo para muitos produtores contemporâneos. Chegamos assim ao fim desta viagem por Love Deluxe, um álbum que, mais de 30 anos depois, continua a soar moderno, profundo e necessário. Se há coisa que este disco nos ensina, é que o amor, nas suas várias formas, é complexo, por vezes doloroso, mas sempre digno de ser cantado com elegância e verdade. Como ainda temos tempo e falámos inúmeras vezes das versões ao vivo maravilhosas desta banda, vamos ficar com os temas Paradise e Nothing Can Come Between Us, do álbum Stronger Than Pride, de 1988, na sua versão live de San Diego. Até já!

0: Ficámos com as versões live dos temas Paradise e Nothing Can Come Between Us, do álbum Stronger Than Pride, de 1988. Assim termina a nossa viagem pela discografia de Shada e também o Sei Lá de Hoje, desta vez na voz de Catarina Gouveia. Espero que tenham gostado, muito obrigada por ficarem desse lado. Continuem sintonizados em 107.9 FM ou online em ruc.pt. Até à próxima.
1: São 12!
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3: Muito bom dia, sejam bem-vindos a mais um bootleg. Agora que o verão está a acabar, vamos fazer um programinha assim mais a puxar para o lado mais acústico, um folk mais raiz, mais fim de verão. Vamos a isso, vamos abrir o programa de hoje com John R. Miller. Ele abre canções, abre o programa, aliás, com três canções de Depreciated. Vamos ouvir já de seguida Shenandoah Shakedown e depois ouvimos mais duas, Coming Down e Fire Dancer.

Vamos prosseguir agora o programa ao som de Ken Pomeroy, ela que chega ao programa de hoje com um tema lançado em junho, muito recente, no finalzinho de junho, Late for the Sky, a primeira música que vamos ouvir já de seguida. Vamos ainda ficar com mais duas desta Ken Pomeroy, vamos escutar Days Are Getting Darker e depois Coyote.

Agora tempo para ouvir Eleanor Moss. Ela que lançou a 21 de agosto o novo álbum, o álbum de estreia dela, aliás, chama-se The Knife, The Needle. Foi lançada a 21 de agosto com o selo da Merge Records. Desse álbum vamos ficar agora com três temas. O primeiro é Sarah, Waiting in the Car. Depois tempo para ouvir Again, My Love e Cosmic Memory.

Vamos agora ficar com um trio de indie folk de Waterville, no Ohio, nos Estados Unidos. Eles que escrevem muito sobre a sua terra natal e também muitos temas focados na vida quotidiana. Eles já tiveram em festivais bastante conhecidos do universo folk, inclusivamente se calhar o mais conhecido de todos, o Newport, aliás, Folk Festival, assim é que é. Vamos ouvir então Oliver Hazard, deste trio do Ohio, com muita música sobre coisas comuns, histórias, pequenas histórias do quotidiano. Vamos ficar com três temas. O primeiro é Honey, I'm Alright, e depois ouvimos ainda Raindrop River e Hello, Goodbye, Hello.

encerrar o bootleg de hoje, vamos ficar com o duo The Brothers Comatose, ele que junta dois irmãos de São Francisco, na Califórnia. Muito sol por lá, os dois irmãos Ben e Alex Morrison. Eles também tiveram aí pelos festivais de verão mais ligados ao universo folk deste ano. Vamos ficar com três temas deles a encerrar o programa de hoje. Vamos escutar primeiro Golden Grass, depois ficamos com Huckleberry Wine e encerramos com Blue Mountain.

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E sejam bem-vindos a mais uma emissão assistida, o último desta semana. Chegámos a sexta-feira e hoje vamos arrancar no fim de semana numa onda bem nostálgica, bem calminha. O meu nome é Maria Moura Batista e vou-vos acompanhar em 107.9 FM ou, se preferirem, online em ruc.pt durante mais ou menos até às 16 horas. Iniciamos com Kate Bush e o clássico Army Dreamers para o álbum Never Forever.

de um clássico voamos então para outro e ouvimos I Still Do e logo de seguida Dreams, duas faixas para o álbum Everybody Else Is Doing It So Why Can't We, de Cranberries, para 1993.

0: Já estamos aqui, de volta. Hoje está com muito... Estás a ouvir bem?
1: Mais ou menos.
0: Pois é.
1: Estou-me a ouvir bem a mim. Não estou a ouvir tão bem a ti.
0: Que estranho. Bom, vamos tentar resolver a seguir.
1: Vê o ganho do microfone.
0: O ganho do microfone estava muito alto o teu. Vou experimentar agora.
1: Olá.
0: Olá, olá. Continua um bocadinho alto. Bem.
1: Mas eu posso me afastar.
0: Pronto. Estás-me a ouvir bem, Maria?
1: Estou.
0: Eu estou-te a ouvir muito bem.
1: Boa.
0: Bem-vindos a mais uma emissão da Emissão Assistida, o programa que faz parte da grelha de verão, do programa da tarde, que na verdade em breve vai
1: prestes a acabar,
0: já terminar.
1: Menos de um mês.
0: Daqui a menos de um mês entra a grelha nova, não é? Com novas novidades. Podemos falar um bocadinho dos cursos, podemos falar um bocadinho do regresso às aulas, e isso também é importante para o pessoal aqui também perceber como é que funcionam os cursos, porque regresso às aulas significa a abertura também dos cursos RUC.
1: Exatamente, regresso às aulas também aqui na RUC.
0: Regresso às aulas da RUC. Eu estou aqui com a Maria Gaspar, que ela já me vem acompanhando em algumas emissões, e eu também já acompanhei nas emissões dela. Maria, eu fiz o teu programa.
1: É verdade. Verdade.
0: O 40 Graus à Sombra, para quem não conhece, é um programa de quarta-tarde.
1: Uhum.
0: É um programa de pop rock português. E eu tive o privilégio da Maria me emprestar o programa dela. E acho que na verdade foi um sucesso.
1: Gostaste?
0: Foi
1: um sucesso. Consegui ouvir.
0: Eu acho que correu
1: mas
0: bem.
1: O meu irmão ouviu e disse que gostou.
0: Eu acho que correu bem, até porque, imagina, a GNR é sempre.
1: Sim.
0: É sempre, não pode correr mal.
1: É muito bom. Eu acho que o meu programa dá-me muita liberdade de passar aquelas músicas que, pá, que são fixe.
0: Uhum.
1: E que as pessoas vão ouvir, qualquer pessoa. Claro que às vezes há músicas não tão conhecidas, mas consigo sempre ir dentro de um programa e sempre buscar algum banger que vai, toda a gente vai gostar.
0: É isso. E é tipo um programa nostálgico,
1: é,
0: mas que ao mesmo tempo é aquela nostalgia feliz, porque eu sinto bué que a nostalgia vai me matar um dia, porque eu sou uma pessoa mesmo bem nostálgica.
1: Eu também.
0: E não é uma nostalgia, é tipo, é agridoce, mas é mais agro do que doce, eu sinto.
1: Uhum.
0: Eu penso bem nesta altura do regresso às aulas, por exemplo, na minha infância, e eu sinto que a minha infância passou mesmo rápido. Isso é bom, porque eu acho que se fosse uma infância muito memorável, eu sinto que era mau sinal, que era de alguma forma traumática. Uhum. Mas eu acho que, eu ainda não estou a falar com a minha irmã sobre isto, eu tenho boas memórias específicas de coisas que nós usávamos e brincávamos com. Uhum. E usávamos para brincar. E isso, pronto, eu não sei se sentes isso, tu tens um bocadinho mais de idade afastada do teu irmão, mas uhum. Eu e a minha irmã, tipo, quando éramos pequenininhas, éramos com pichas, tipo, brincávamos, tipo, nós no verão passámos todos os dias, durante 3 meses, uhum. em casa dos meus avós, e nós tínhamos que arranjar juntos cenas para fazer, não é? E eu sinto, quando penso nisso, fico triste, porque eu queria ter aproveitado mais. Eu não sei se sentes o mesmo.
1: Ok, eu sou nostálgica também, mas não tanto nesse sentido. Sou mais de estar, gosto muito de lembrar situações.
0: Ok.
1: Normalmente okay. Coisas não tão distantes, não tanto da infância.
0: Okay.
1: Também não tenho muitas lembranças da minha infância.
0: Não?
1: Não.

0: Mas tipo, mas tens dos verões. Eu da escola não tenho nada.
1: Sim.
0: Eu da escola sinto que eu apaguei tudo.
1: Eu tenho algumas da escola. Mas do verão, sim. Não tenho momentos em concreto, mas lembro-me de cenas. Tipo, lembro-me de ir para a casa das minhas avós.
0: É sempre.
1: E eu tinha uma piscina em casa da minha avó paterna e íamos para lá sempre. Era ótimo.
0: Eu sinto mesmo que os avós é mesmo uma memória coletiva,
1: claro,
0: de muita gente, mas é uma coisa muito portuguesa, porque, sobretudo nas grandes cidades europeias, Lisboa nem sinto tanto, porque acho que Lisboa, mesmo assim, a malta concentra-se. Eu não, uhum, eu não partilho do ódio coletivo de que Lisboa as pessoas são desligadas, eu não acho, por acaso.
1: Uhum. Eu não sei se são desligadas ou não, mas eu não gosto.
0: A sério?
1: Muito, eu não gosto porque é muito overwhelming. Estar em Lisboa é muito estressante para mim.
0: A sério?
1: Sim.
0: Ai, mas eu percebo, mas eu acho que não. Ou seja, eu não partilho mesmo a mesma opinião, porque, uhum, eu acho que, apesar de ser uma cidade muito grande, eu acho que as pessoas mesmo assim criam grupos e,
1: sim, sim,
0: e redes,
1: sim,
0: de apoio muito, muito, muito fortes. Mas eu sinto que isso é uma coisa muito portuguesa, a cena dos avós irem buscar os netos, uhum, à escola.
1: Sim.
0: De passarem, tipo, eu quase não fui à creche.
1: Os verões, irem para a aldeia.
0: Sim, por exemplo, exato. Uhum. No, nos verões, o que é que tu vais ficar por Coimbra? Não, eu vou estar, tipo, em Penela, que é, estás a ver, tipo, um,
1: sim,
0: exemplo. Ou eu vou, sei lá, eu vou para Oliveira do Hospital, estás,
1: sim,
0: a ver, para,
1: sim,
0: a terrinha,
1: sim,
0: dos meus avós, e vou passar lá, se for preciso, vou lá passar um mês.
1: Uhum.
0: E isso é giro. E eu acho que é, na verdade, acho que é um privilégio. Acho que é o maior privilégio. São as pessoas, o maior privilégio que pode existir é nós termos tido uma infância longe da cidade.
1: Uhum.
0: E pá, longe, sei lá, de ficar fechados em casa.
1: Sim.
0: Os meus primos pequenos são bem assim.
1: Mas agora é assim, acho que agora é mais assim, é isso.
0: Ou seja, eles ficam em casa o verão todo, se for preciso, a jogar PlayStation.
1: E depois vão crescendo e o que fazem é ir para os centros comerciais.
0: Yeah. Mas também, olha, repara, os centros comerciais têm ar-condicionado. Eu não sei se a tua casa tem ar-condicionado, mas eu tive, a minha também não. E eu tive a refletir sobre isto porque, por exemplo, quando eu estive em Brasília, todos os sítios tinham ar-condicionado.
1: Pois.
0: E
1: notavas muito a diferença de temperatura? Era mais quente lá? Muito mais?
0: Não é que seja mais quente em Brasília, mas é mais seco.
1: Okay.
0: E eu acho que é pior, por ser mais seco é muito pior, é muito mais difícil, até parece que é mais difícil respirar. É tipo, imagina, estás a ver quando começa a doer o nariz do frio, tipo por dentro, quando está muito frio e tu começa a doer o nariz, lá é a mesma coisa, só porque, mas é só porque está seco.
1: É tipo estás numa sauna.
0: Exato, mas a sauna é úmida. Aquilo é mais desértico, estás a ver?
1: Ai, credo.
0: Então eu sinto que, tipo, todas as minhas mucosas, os meus lábios, tipo, eu acordava durante a noite com os lábios, tipo, em ferida. Tipo, eu sorria e estava a fazer aquelas rachas nos lábios.
1: Yeah.
0: E repara, aqui não existem quase ar-condicionados, não é uma cena.
1: Sim, para
0: tipo,
1: não.
0: É nas grandes superfícies, aqui na RUC, portanto, já sabem, não vão sofrer. De
1: portanto,
0: calor,
1: podem vir para aqui,
0: tem que ar condicionado, mas não é comum. Inclusive, em algumas faculdades e algumas salas, sei lá, José Falcão, lembro-me que era um pandemónio, não é?
1: Sim.
0: Eu não sei se o Quinta das Flores é assim, mas
1: nós temos, e a Bruteira também tem, que são os ar-condicionados gerais, que é assim um tubo gigante que atravessa a sala e atravessa as salas todas. Só que na Quinta das Flores aquilo é. Pronto, é isso, é geral. Então, se tu ligas um, tens que ligar todas. Só que depois há salas que estão muito mais expostas ao sol do que outras. Então,
0: pois.
1: Nós, se alguma estiver cheia de calor e souber bem, na nossa pode estar um frio. E sim, não é a coisa mais prática de sempre. Na Bruteira era a mesma coisa, também esse tubo gigante, mas ligava-se na própria sala. Não percebo porque é que é geral na Quinta das Flores, mas pronto. Mas temos, ao menos temos.
0: É isso, porque eu sinto mesmo que é uma coisa que não é muito comum em Portugal, mas eu também sinto que é uma coisa que não é muito comum nos países europeus, porque eu não me lembro assim, tipo, por exemplo, quando eu fui a Paris agora a última vez, eu não me lembro de haver assim ar-condicionado. Eu lembro de passar calor nos edifícios, na verdade, nas bibliotecas e assim, eu lembro-me de passar calor. Então, isto surgiu porque estávamos a falar, isto de
1: nós
0: repente expressámos bem, mas é sempre assim.
1: É verdade, mas nós íamos falar do regresso às aulas,
0: é,
1: e estávamos a falar da nostalgia que te dá este regresso às aulas. Mas eu já sinto que estamos de volta à Coimbra dos estudantes.
0: Pois.
1: com felicidade e infelicidade para alguns.
0: É assim, eu...
1: Tem os seus ques,
0: porque eu quando venho em Coimbra no verão fico depressiva porque, não há nada
1: no sentido, é isso.
0: Exato, não há vida, tipo, é só turistas, não
1: é? É só turistas e é só sempre as mesmas pessoas.
0: Exato, então
1: tipo, tu vais a um concerto, são sempre os mesmos. E isso é fixe, mas, tipo, mas ao mesmo
0: tempo. Mas que é fixe, porque depois também cansa.
1: Se tu fores a vários.
0: E a minha irmã estava a dizer uma coisa muito interessante sobre isso, porque ela estava a dizer que queria sair de Coimbra para poder ser outra pessoa. E é giro pensar nisto, não tipo no sentido em que tu deixas alguma vez de ser tu próprio, mas no sentido em que tu aqui já criaste tanto uma persona que mesmo que queiras melhorar ou afastar-te dessa persona, consegues, não é? Porque já contactaste com tanta gente, tanta gente já conhece e já sabe o que é que tu fizeste naquele dia à noite em específico, ficaste marcada e é difícil, é um bocadinho difícil sair desse contexto. Por outro lado, toda a gente conhece e também cheira sempre a família, eu sinto.
1: É isso. Mas já se vê a Praça da República muito mais cheia, tanto de pessoas como de gritos.
0: É.
1: É que a Praça da República, os jardins da AC, ontem à noite estavam a abarrotar, já estão de volta os convívios dos núcleos, dos carros, das secções.
0: Isso, a mim pessoalmente já tem um bocado. E eu acho que é porque eu estou farta disso só. Estou farta de vida estudantil e nananana, porque acho que há bem mais coisas para fazer.
1: Sim.
0: Que significam vida estudantil e que não tem nada a ver com apanhar a maior bodeira e estragar o jardim, que está, honestly, está bem bonito. Eu tenho alguns comentários a fazer sobre o jardim, mas, tipo, objetivamente o jardim está bonito.
1: Claro.
0: E eu não sei a quanto tempo é que vai durar o jardim desta forma. Não sei mesmo. No outro dia estavam as senhoras da limpeza a queixar-se, devia ter sido ou depois de uma terça ou depois de uma quinta-feira à noite, em como o chão estava mesmo horroroso. E isso é um problema, sim. Mas... pronto, isso é uma das coisas a mim que me incomoda desta vida estudantil. Acho que as pessoas têm que ter um bocadinho mais consciência coletiva, claro. E de consciência do espaço. E claro, eu também já trabalhei, claro que eu também já fiz porcaria e também já fiquei bêbada e já fiz muitas asneiras que passavam alguns limites mesmo, tipo de espaço coletivo, tipo, sei lá, enfim. E só que agora que eu estou de fora e vejo, eu sinto que isso é tipo, é mau.
1: Claro,
0: é mau.
1: E é isso. E a questão dos jardins mesmo foi um progresso de há muitos anos, porque tivemos muitos anos com os jardins completamente estragados.
0: Exato.
1: E agora conseguir ter um espaço mais bonito, mais confortável, e a malta ir só para lá estragar tudo, pá, é... não é muito fixe.
0: É isso.
1: Portanto, vocês podem vir apanhar as vossas bodeiras se fizerem questão, mas também é preciso termos alguma consciência de qualquer das maneiras, não é? E estamos a estragar o trabalho que outras pessoas tiveram a fazer aqui.
0: Exatamente. E pessoas trabalham aqui na AC, no edifício da AC, não se esqueçam. Portanto, apanhem as vossas bodeiras com consciência coletiva, com consentimento.
1: Onde é que acaba o nosso
0: todos
1: espaço?
0: E percebam exatamente que a cidade é de todos e é para todos. Apanhem-nas, mas também com muita cautela e precaução. Vamos continuar a nossa conversa, mas primeiro vamos ouvir três faixas de um álbum que eu tenho ouvido muito, de 1972, de La Bicifre. Eu não sei se é assim que se diz. É um músico londrino. Vamos ouvir três faixas do álbum Crying, Laughing, Loving and Lying. Portanto, Crying, Laughing, Loving, Lying. Vamos ouvir a primeira faixa, Saved. Depois vamos ouvir o clássico desse álbum, Canork Chase. E por fim, It Must Be Love. E voltamos já, de seguida. Até já.

Continuamos na emissão de hoje da emissão assistida, sexta-feira, dia 18, a lançar-nos para um fim de semana bem calminho. Estivemos a escutar três faixas do álbum Crying, Laughing, Loving, Lying, de La Bicifre, de 1972. Escutámos Saved, Cock Knock, Chase e It Must Be Love. E agora estamos a escutar o clássico de Velvet Underground, filme fatal, e logo seguida escutamos o auto-intitulado de 1969 e a faixa

Estamos de volta. Estivemos aqui a escutar três faixas. Escutámos cinco faixas. Anteriormente escutámos então La Bicifre e agora escutámos duas faixas de Velvet Underground, de dois álbuns diferentes. Escutámos Velvet Underground e Nico de 1967 e o auto-intitulado de 1969 com Pale Blue Eyes. E é isso. E agora estamos já a quase no final da nossa primeira hora. Vamos continuar aqui, eu e a Maria, a acompanhar-vos até mais ou menos por volta das 16 horas da tarde, nesta emissão assistida que é o

0: os relatos e a informação. Maria, queres falar um bocadinho da tua experiência nos cursos da RUC e no pós? Que eu, na verdade, não sei como é que é o pós. Quer dizer, eu faço as 30 horas, não é?
1: E depois... e depois, olha... Faz...
0: depois logo se vê.
1: Exato. Não. Sim, nós agora... é sempre esta fase que abrem as inscrições. Só para dar a data, vão estar abertas até dia 9 de outubro. Uhum. Portanto, têm ainda... 2 semanas, 3, se calhar, não sei bem, para se inscreverem aqui para os nossos cursos.
0: Isso.
1: E como a Maria estava...
0: 9 de outubro.
1: Exatamente. E como a Maria estava a dizer, ambas tirámos, eu já tirei, ela está no processo, o curso de locução e realização. Todo, para quem não conhece a estrutura em si do curso, temos aulas de janeiro mais ou menos até junho. Todas as semanas, num horário definido previamente, nesse dia, a essa hora, há as aulas do curso, uhum, que nos ensinam todas estas coisas que nós depois colocamos em prática, tanto o mexer na mesa, o como colocar a nossa voz, como fazer entrevistas, como estar aqui a encher chouriços

0: Em si, tipo, mesmo um espírito, não sei, mas muito tranquilo. Eu senti que as nossas aulas eram sempre muito tranquilas. Também acho, que o formador que tive ajudava nesse contexto, o props ao Diogo Rivers. Mas todos, os que dão as aulas e os que vão dar, propõem este ambiente para a malta também se ir integrando, na rádio. Depois, em junho, temos o exame, que este ano foi um bocadinho diferente, portanto também não sei exatamente como é que vai ser nos próximos anos, também não me vou alongar muito nesse aspecto, mas depois entra o estágio, que é o que a Maria está a cumprir agora,
1: O que eu estou a
0: as
1: fazer?
0: 30 horas de grelha, mais 2 horas de culturama, e no fim disto é que sabemos se será aceito ou não.
1: Serei finalmente associada ou não da
0: Exatamente.
1: Rádio Universidade de Coimbra.
0: E todo este pós, este que a Maria estava a falar, que ainda não sabe o que é, mas são muitas experiências em várias áreas e principalmente para a malta, neste caso do curso de PROG, para a malta que quer seguir, que gosta, nem não precisa obrigatoriamente querer seguir, mas que gosta mais deste ramo da cultura, de estar ao lado da cultura, de ver aquilo que se passa mesmo dentro da organização das coisas, temos muitas hipóteses disso aqui dentro, né? Seja mesmo coordenando programas ou apenas fazendo parte dos programas, temos o Palco RUC, temos o Festival do Vector, temos
1: Isso.
0: mesmo os aniversários da RUC, temos a admin, a mesa do plenário, todas estas
1: Fações da RUC,
0: Exato.
1: estas pecinhas do puzzle que vão
0: Exatamente.
1: compondo aquilo que é a RUC.
0: Podem vir a fazer parte se um dia entrarem na RUC e terminarem o curso.
1: O
0: Ou seja,
1: curso, exatamente.
0: não tem que ser só vir fazer programas, pode ser só vir fazer programas para quem quiser só vir fazer programas, também está tudo bem, mas também é fazer parte deste lado mais administrativo da RUC, de fazer as coisas acontecer,
1: Exatamente.
0: de estar a ajudar a fazer acontecer. E é isso. Não sei se também queres dar um bocadinho do teu ponto de vista daquilo que foi o curso e agora do que está a ser, o estágio, num ano em que para ti também foi um bocadinho conturbado por todos os problemas, aqui na rádio também.
1: Ou seja, eu acho que problemas existem sempre e vão
0: Claro.
1: sempre existir. O importante é ter pessoas que realmente conseguem contornar esses problemas e propiciar um bom estágio, boas aulas e, de facto, bons estágios aos alunos. E também, para além de tudo o que a Maria falou, que é mesmo importante, ou seja, a minha experiência foi boa, o meu formador foi bom e os colegas com quem eu estive foram sempre super amigáveis e, enfim, para além disso tudo, é o facto de nós estarmos a assumir um compromisso com uma casa que é feita essencialmente trabalho voluntário, portanto, isso eu considero que é o mais importante, mas que também é o mais bonito. E daqui nasce só muito conhecimento acerca de música, acerca de técnica, acerca de tudo, até mesmo conversas alheias,
0: Sim.
1: sobretudo. Nascem boas amizades,
0: Sem
1: nascem.
0: dúvida.
1: E isso também é importante, sobretudo para quem está a fazer este tipo de ter este tipo de hobby, porque no fundo também acaba por ser um bocadinho um hobby, mas com uma certa responsabilidade. Nós vamos continuar a nossa conversa já a seguir a esta pausa e vamos continuar a acompanhar-vos até às 16 horas, mas já sabem, até dia 9 de outubro podem se inscrever no link da bio do Instagram ou se quiserem vir cá à secretaria da RUC.
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0: E já estamos de volta para a segunda parte do Emissão Assistida. O meu nome é Maria Moura Batista e eu estou aqui com...
1: Maria Gaspar.
0: E estivemos a escutar três faixas de seguida para os incontornáveis Beach Boys. Escutámos a primeira faixa, That's Not Me, do álbum Pet Sounds, e depois escutámos então duas faixas do álbum de 1967, Smiley Smile. Escutámos Heroes and Villains, e a primeira faixa do álbum, e Good Vibrations. E agora vamos então passar à leitura dos nossos passatempos. Portanto, tiver todo, tanto no Sei Lá como na Emissão Assistida, programa da manhã e programa da tarde, nós damos-vos conhecimento dos passatempos RUC, passatempos que devem aproveitar precisamente para conhecerem alguma da cultura que vai existindo ao longo da cidade. Maria, não.
1: Começa tu.
0: Começo eu, exatamente. Eu vou então começar aqui por ler então o passatempo para dia 23 de setembro, às 21h30, passatempo Los Devoro La Selva, todos são palco. Para o ouvinte se habilitar a ganhar este e qualquer um dos passatempos, então tem que enviar um e-mail para secretaria@ruc.pt com os dados, o CC, o nome e o contacto. Portanto, Los Devoro La Selva é um passatempo teatrão. Passo a ler aqui a sinopse. Portanto, inspirado em La Voragine de José Tásio Rivera, Los Devoro La Selva é uma criação que nasce da colaboração entre artistas, investigadores e intérpretes Heloísa Jaramillo e Mateo Mejía. A partir de uma abordagem ecossomática do movimento, o espetáculo propõe-nos então três passos para redescobrir o olhar, entrar em contacto com a nossa selva interior e questionar-nos sobre a atual crise que a Amazónia atravessa. Portanto, já sabem, dia 23 de setembro, passatempo Los Devoro La Selva, 21h30, então no Teatrão.

Passamos agora para o segundo passatempo de hoje, mais uma vez no Teatrão, mas desta vez o concerto dos Voronet Blue no dia 25 de setembro às 22 horas. Desta vez estamos a sortear um bilhete, portanto, para se habilitar a ganhar novamente, tem de enviar o nome, cartão de cidadão e contacto para o e-mail secretaria@ruc.pt. 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Entre o shoegaze, o rock alternativo e o post-punk, o quinteto conimbricense tem trabalhado a sua sonoridade densa direto ao vivo em palcos como Salão Brasil, Casa Capitão, Sarah Rock Fest, Drac e Lúcia Lima. The Chariot chega depois de Juliette, single apresentado em junho, como primeiro avanço do EP, e marca uma nova etapa desta banda no seu percurso pelo circuito da música independente nacional. Mais uma vez, concerto dos Voronet Blue no Teatrão, no dia 25 de setembro, às 22 horas. É só enviar nome, cartão de cidadão e contacto para secretaria@ruc.pt.

E finalmente o passatempo fértil em terras áridas, passatempo também teatrão. Em fértil em terras áridas, 5 bufões regressam de uma digressão internacional e encontram o teatro onde trabalhavam reduzido a ruínas. Depois de perderem o apoio do alto clero, transformam os escombros num novo palco e criam um espetáculo sobre as dificuldades de fazer arte numa cidade dominada pela hipocrisia e pela corrupção. Passatempo então fértil em terras áridas, temos 2 bilhetes com o jantar amazonense incluído a decorrer logo a seguir ao espetáculo, que vai ser no Teatrão no dia 1 de outubro às 19h. Portanto, já sabem, secretaria@ruc.pt com o nome, o CC, o contacto e a data do passatempo que pretendem concorrer.

Acabámos então de vos oferecer três passatempos para participar em três passatempos teatrão e vamos conhecer então a banda do passatempo de dia 25 de setembro, banda Voronet Blue, banda próxima à casa que vai passar então e vai pisar o palco da Tabacaria do Teatrão no próximo dia 25 de setembro para apresentar The Chariot, EP de lançamento para a banda Conimbricense. Então vamos escutar Juliet, a primeira faixa conhecida, e já sabem, se não participarem podem sempre adquirir os vossos bilhetes e ouvir faixas como Juliet ao vivo no próximo dia, então, 25 de setembro.

0: E estamos de volta. Estivemos a ouvir, assim aqui é. Estivemos a ouvir Voronet Blue para Juliet, o single lançado este ano e que vai. Que é um cheirinho daquilo que se aproxima com o lançamento de Chariot. Já sabem, 25 de setembro. É uma. Devemos apoiar os nossos artistas locais e devemos apoiá-los quando a música é boa. Já estivemos aqui a falar sobre o regresso às aulas e com o regresso às aulas também o regresso dos cursos RUC. Maria, sexta-feira, dia 18, quando é que começam as tuas aulas?
1: Dia 22, terça-feira.
0: Terça-feira, porquê que não é segunda-feira?
1: Porque eu não tenho aulas à segunda.
0: Isso incomoda-me um pouco. Começar uma coisa à terça-feira parece que é um bocado. Porque... Isso incomoda um bocadinho o meu toque. Yeah. Eu não adorei essa informação.
1: Porque no 12º ano não tem aulas à segunda, na Quinta das Flores.
0: Pois é, o último ano de ensino obrigatório.
1: Obrigada a Deus.
0: E a seguir.
1: Sabes que é sempre muito estranho. Tipo, tu não tens noção. A quantidade de pessoas já entraste na universidade. E eu. Não.
0: Maria, isso é uma cena. E sempre que eu falo sobre ti ou alguém fala de ti, é tipo, ah não, mas a Maria é uma pessoa com muita maturidade.
1: E eu, que horror.
0: Sim, epá, tá bom. Sim. O que é que eu ia dizer? Sim. Quem me dera que a gente tivesse maturidade. Acho que era suposto, a dada altura, tipo, com os teus 18 anos já tens alguém possível, algum nível de maturidade, não é? Portanto, mas é isso. Vai mudar muita coisa, eu sinto. Ou se calhar não. Para mim mudou muita coisa.
1: Eu sinto que não vai mudar grande coisa.
0: Eu fiz os meus grandes amigos, quando eu entrei para a faculdade. Tipo, eu não sinto que eu fosse próxima verdadeiramente de ninguém durante o meu secundário. O que eu sinto que algumas pessoas...
1: Sim, tu
0: não. Hã?
1: Tu não.
0: Sinto que, mas eu sinto que há bem pessoas, sobretudo se ficares em Coimbra, não é? Na universidade, se vais sentir que há bem pessoas que têm amizades bem próximas durante toda a faculdade com a malta do secundário. Os meus colegas de secundário tinham um grupo
1: deles
0: e eles faziam tipo jantares todos os anos, iam à escola, é aquela cena do dia com o antigo estudante.
1: Nunca foste?
0: Nunca fui.
1: Ah, eu acho que eu gostava de ir.
0: Eu nunca fui, até porque eu não tenho a maior ligação com o meu secundário. Tipo, não é que eu não tenha gostado de estar no Dona Maria, mas assim, pessoalmente não se enquadra muito com a pessoa que eu sou agora. Então, eu não tive nenhum professor assim mega memorável que eu tenha que ir visitar. Sabes com o que é que eu estava a falar? Estava a falar com uma amiga minha, aliás, sobre professores. Porque o que eu sinto agora é que uma pessoa às tantas até termina a licenciatura e vai dar aulas por falta de professores e até há pessoas que dão disciplinas que nem sequer a licenciatura ou o grau teórico que tiraram na faculdade e vão às tantas dar uma aula de algo que não conhecem ou que não tiraram na faculdade. E eu estava a falar disso porquê? Porque eu não concordo que ninguém dê aulas e não tenha algum nível de pedagogia no seu histórico de ensino. Ou seja, que nem estou a dizer fazer mestrado, mas no mundo ideal eu acho que qualquer pessoa precisava ter um mestrado em ensino para dar aulas, na minha opinião. Porque eu sinto que muito facilmente os professores têm muito mais influência na vida dos alunos do que nós achamos que realmente eles têm.
1: Sim.
0: Porque eu, por acaso,

0: Nunca tive uma experiência muito má com um professor em específico, com uma professora em específico, e que me ficou marcada para o resto da vida, muito mais do que todas as outras experiências boas que eu tive com outros professores. E eu sinto que de um momento para o outro tu, não estou a dizer vais arruinar uma vida, mas tipo, mas podes ter uma influência muito negativa. Eu não sei se tu sentes isso, se tens algum professor que tipo que te moldou para determinada, para tu, sei lá, para a tua escolha na faculdade. Há pessoas que te dão opinião, há pessoas, enfim.
1: Sim, eu tive este ano, ou seja, no 11º ano, uma professora de história que eu adoro-a. Ela é perfeita. Foi a melhor professora que eu tive em todos os meus anos de escola. Sinto mesmo que. Tu não estás a perceber, eu tinha uma ligação com ela, tipo, bué, nós éramos amigas. E ela era a minha diretora de turma e eu era delegada, portanto, eu ia muitas vezes falar com ela sobre assuntos da turma e assim. E ela era muito. Primeiro, ela era super fofa. Ela era mesmo fofinha. E depois, é professora de história e nas aulas dela sempre deu a sua opinião. Só que ela não dava opinião de maneira a tentar moldar a opinião, a nossa opinião. Ela puxava muito, ela ia assim picando, ia mandando assim uns
0: Ia
1: bitaites para
0: cultivando
1: ver o espírito crítico
0: exatamente.
1: que a nossa geração não tem. Sinto muito isso. A minha turma coloca-se. A minha professora fazia essas. Picava, ninguém dizia nada. Ou seja, por vários motivos, seja por não terem noção das coisas que se passam, não estarem informados daquilo que acontece e por não terem espírito crítico e mesmo sabendo, não pensam no, nas coisas como elas são. E eu sinto que houve uma evolução na minha turma desde o início do ano até ao final com esta professora. Mas de qualquer das maneiras, continuo muito mal. Mas sinto que a malta foi começando a dar opiniões sobre coisas, e não é só a questão de dar opinião, é mesmo a questão de refletir sobre as coisas. Tu às vezes nem tens que dar opinião, mas se a tiveres, já é bom. Eu noto é que muitas vezes não têm uma opinião própria, muito aquilo que ou vêem nas redes sociais, ou pronto,
0: Compreendo aquilo que estás a dizer, sim.
1: e acho que esta professora teve um papel muito importante, tanto. Eu já tinha uma opinião, não é? Já uma opinião mais política, e a opinião dela ia muito ao encontro da minha. Portanto, nós estávamos sempre muito as duas. Ela mandava uma boca e olhava para mim, e eu.
0: Exato. Isso é giro, essa relação que se tem com os professores, sobretudo aqueles professores que vão cultivando, não é? Um bocadinho o espírito crítico dos seus alunos. É importante, até porque, independentemente da idade que a pessoa tenha, e eu acredito mesmo nisto, qualquer pessoa tem um lugar de fala muito importante na vida, portanto, na sua e na vida coletiva. E isso é importante. Porque às vezes, são garotos, têm 15, 16 anos, já o que é que eles sabem? Claro que sabem, ocupam lugares de fala, né?
1: Exatamente.
0: Têm opinião, e por muito que às vezes seja difícil fomentar esta opinião, ela existe.
1: Claro.
0: Ela precisa de ser cultivada, precisa de
1: É
0: ser
1: isso.
0: regada e precisa de ser cuidada. E claro que precisa que esse cuidado tem que ser feito pela própria pessoa, não é? E não vou obrigar ninguém, adolescente, a enfiar-se num quarto e ler, e ler, e ler, e ler, para.
1: Claro.
0: Mas eu, no contacto que eu tenho com as pessoas, posso, pelo menos, incentivar uma discussão, um diálogo
1: Exatamente.
0: que seja
1: Ou seja, estimular.
0: construtivo. Exatamente. Isso é engraçado porque eu estava a pensar pôr duas faixas aqui antes de darmos destaque ao álbum da semana, pôr duas faixas do álbum Convoque Seu Buda, que é um álbum do Criolo, de 2014, que é muito político, e aquilo que estamos a falar aqui nada mais é que do que realmente muito político. Portanto, eu sugeria ouvirmos agora Convoque Seu Buda, a primeira faixa do álbum Convoque Seu Buda, e a segunda faixa, Esquiva da Esgrima, que para quem não conhece, vai passar a conhecer, e vem muito de encontro também àquilo que estávamos a falar de fomentar espírito crítico.
1: E só mais uma coisa, só desta professora. Ela fazia muito uma coisa e eu adorava quando ela fazia isto, que era ela incentivava a malta, por exemplo, é isto, criticou muito, Uhum. Eu sinto, a minha geração critica muito as coisas. Isso uhum. é bom.
0: Isso uhum. é bom, sim.
1: E, por exemplo, numa aula, setora, a comida da cantina é muito má, não gostamos de comer lá não sei o que, e ela, o que é que vocês querem que eu faça? Juntem-se e façam alguma coisa. Façam isso. Alguma coisa à porta da escola. E eu ficava tipo,
0: sim. Claro. Nada mais são, os tantos nada mais são, seja secundário, seja o ensino superior, fortes e bons veículos tipo de mudança.
1: Uhum.
0: Temos é que também não só dar lugar a essas pessoas, mas essas pessoas também têm que lutar pelo seu lugar.
1: Claro, exatamente. E vamos ouvir então.
0: Vamos ouvir então, Convoque Seu Buda, Crioulo, e depois logo de seguida a faixa número 2, Esquiva da Esgrima, para o álbum Convoque Seu Buda de 2014. Hey!

tivemos a ouvir então duas faixas para o Convoque Seu Buda, álbum de 2014 para Criolo, e vamos então agora dar destaque ao álbum da semana, o álbum que tem vindo sendo destacado ao longo desta semana então que passou. Álbum esse para o artista Fatboy Sheriff and Child Actor, e vamos destacar então, vamos passar três faixas do álbum Crayola Circles deste ano, de 2026, 24 de Abril, que foi quando foi posto cá fora. É um álbum hip-hop experimental, que tem vindo então a ser destacado ao longo desta semana. Ao longo de todas as semanas, durante a emissão assistida, há um álbum de destaque que damos a conhecer ao público. Esta semana então é Crayola Circles, de Fatboy Sheriff and Child Actor, para 2026, e vamos então escutar a faixa, já de seguida, a faixa Assassination Tapes. Logo de seguida vamos escutar a faixa Saltwater Tantrums, e finalmente a Crayola Circles of Creativity. E fiquem desse lado para o restante programa Emissão Assistida de hoje.

0: estivemos a escutar o álbum da semana, Crayola Circles, para Fatboy, Sheriff and Child Actor, de 2026. Escutámos três faixas, Assassination Tapes, escutámos também Saltwater Tantrums e Crayola Circles of Creativity. E estamos a chegar ao final do nosso programa de hoje, do Emissão Assistida, último desta semana que passou, e para a semana vai haver mais selagem, mais emissões assistidas, os nossos programas de conversa da nossa grelha de verão, até entrar a nossa grelha normal, digamos assim, a grelha de inverno.
1: A grelha regular.
0: A grelha regular, exatamente. Eu estou aqui com a Maria. A Maria esteve-me a acompanhar ao longo desta emissão assistida de hoje. Já sabem, vou voltar a frisar, para se inscreverem nos cursos, para estarem aqui deste lado e ser a vossa voz, a voz de destaque, devem se inscrever até dia 9 de outubro na link da bio do Instagram da RUC, ou se preferirem vir cá e conhecer o espaço no piso 3, Secretaria da RUC, do edifício da Associação Académica de Coimbra. Maria, estamos a acabar o nosso programa, temos cerca de 10 minutos para dizer as piores coisas do mundo. Já estivemos a falar aqui, eu acho que hoje este programa foi assim muito chichinho, uhum, no sentido em que foi assim mais calminho, uhum, mais nostálgico. Falámos muito sobre o regresso às aulas, que é uma fase muito importante para muita gente. Voltámos à normalidade, digamos assim, do início das aulas. Coimbra fica diferente, nós ficamos diferentes também. A Maria Prone vai fazer parte desse espírito académico, porque ela vai para a faculdade, se tudo correr bem. E é isso. Maria, queres dizer alguma coisa para antes de fecharmos o nosso programa de hoje?
1: Inscrevam-se na RUC.
0: Inscrevam-se na RUC.
1: Nos cursos RUC.
0: Nos cursos de locução e programação.
1: Locução e realização. Técnica de radiodifusão, informação e relatos, até dia 9 de outubro, no link da bio do Instagram. Mais informações em ruc.pt ou na nossa secretaria, que está aberta de segunda à quinta-feira, das 10 às 5, se não estou a erro.
0: Exatamente, exatamente. E antes mesmo de fechar este programa de hoje, eu quero passar duas faixas de um álbum que eu gosto muito e que eu tive o privilégio deste ano ver ao vivo, de Panda Bear, o artista que faz parte do The Animal Collective, portanto, que é assim bem mais conhecido por esse trabalho dele. Eu queria passar duas faixas do Sinister Grift antes de fechar o programa. Queria passar Anywhere But Here, a segunda faixa para esse álbum de 2025, e 50 Milligrams, a faixa número 3. Assim me despeço de vocês. O meu nome é Maria Moura Batista e eu estive com
1: Maria Gaspar,
0: e voltamos em breve.
1: Exatamente.
0: Na promessa de trazer mais músicas e mais conversas. Fiquem desse lado nos habituais 107.9 FM, ou se preferirem online em ruc.pt, e até breve.

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nosso dever na vida consiste apenas em agir bem. Agir bem, amar bem, tratar bem, independentemente de

de viver em constante preocupação torna-se um pouco macabro. Agir sempre com pureza alivia-nos por dentro. E só aí vemos a responsabilidade do amor nesta vida

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Boa tarde, são 16 horas e estamos de volta para mais uma emissão de Petazetas, desta vez na voz de Catarina Gouveia. Hoje vamos viajar pelo alt pop nórdico, indie pop britânico, art pop experimental, pop de nova geração, entre outros. Por isso fiquem sintonizados aqui na Rádio Universidade de Coimbra. Começamos com a cantora e compositora norueguesa Aurora, conhecida pelo alt pop emocional, com letras sobre natureza, humanidade e espiritualidade. Vamos ouvir dois temas do seu álbum What Happened to the Heart, lançado em julho de 2024. Estes são Your Blood e Some Type of Skin. Ficamos então com Aurora. Até já.

Ouvimos os temas Your Blood e Some Type of Skin da cantora norueguesa Aurora. Agora mudamos de geografia e vamos para o Reino Unido com Wet Leg, do da Ilha de Wight, formado por Ryan Tisdale e Hester Chambers. O duo tornou-se conhecido em 2022 por um indie pop direto, irónico e cheio de atitude. Vamos começar por escutar o tema Wet Dream, marcado por guitarras afiadas, bateria seca e uma letra confessional e humorística sobre desejo e constrangimento. O estilo aqui é indie pop, pós-punk revival, mas com uma lógica de canção pop muito clara, verso, refrão, ponte, ou seja, tudo ao serviço de hooks imediatos. De seguida, vamos ficar com Your Mum, um dos temas mais emblemáticos do disco, com um refrão quase infantil e uma letra que funciona como uma provocação pop. O disco em causa, a que pertencem estas duas canções, foi lançado em 2022 e tem o nome da banda, Wet Leg. Vamos ouvir.

Ouvimos os temas Wet Dream e Your Mom do Wet Leg. Vamos passar para a cantora, compositora e produtora americana Sarah Kinsley, conhecida por um pop teatral e sofisticado com influência de art pop e chamber pop. Em setembro de 2024 lançou o álbum de estreia Escaper, um trabalho que equilibra produção orgânica e melodias pop clássicas com arranjos ricos e letras sobre transformação e identidade. Vamos ouvir dois temas deste álbum, Glint, que retrata momentos de clareza e mudança, e My Name is Dancing, que exemplifica o pop mais dançável do disco. Produção polida, refrão imediato e estrutura clássica. Ficamos então com Glint e My Name is Dancing e já voltamos.

Ficámos com My Name is Dancing e Glint, temas de Sarah Kinsley. Regressamos agora para o Reino Unido com The Marias, banda de indie pop formada em Los Angeles, liderada pela cantora Maria Zardoya e pelo baterista e produtor Josh Conway. A banda é conhecida por um pop sensual e sofisticado, com a influência de dream pop, R&B e jazz suave. Em maio de 2024, lançaram o álbum Submarine, o segundo trabalho de originais que aprofunda a estética cinematográfica do projeto. Os próximos dois temas estão incluídos neste álbum e intitulam-se Echo e Run Your Mouth. Vamos ouvir.

Ouvimos The Marias com o tema Echo e Run Your Mouth. Vamos passar para a londrina Niloufer Yanya. Niloufer Yanya é uma cantora e compositora de origem turca, conhecida por um pop sofisticado que mistura R&B alternativo, jazz e indie pop. Os temas que vamos escutar pertencem ao seu álbum My Method Actor, lançado em 2024. Vamos começar com Like I Say I Run Away e passar para Just a Western. Até já!

Estivemos com Nilu Fariania, que nos apresentou os temas Like I Say, I Run Away e Just a Western. Vamos regressar à Noruega com a cantora Girl in Red, nome artístico de Marie-Ylvain Ringheim, que se tornou conhecida no final dos anos 2010 por um pop confessional com produção caseira e letras sobre amor, ansiedade e juventude. Em abril de 2024, lançou o álbum I'm Doing It Again, Baby, um trabalho mais otimista e dançável, mas mantendo a honestidade lírica que a caracteriza. Vamos ouvir dois temas deste álbum, Too Much e New Love. Mantenham-se sintonizados.

Estamos a chegar à reta final. Terminámos agora a audição dos temas Too Much e New Love da cantora Girl in Red. Vamos agora para a filipino-britânica Biba Dubi, nome artístico de Beatrice Laws, que se tornou conhecida no final dos anos 2010 por um pop com influência de indie rock e bedroom pop. Em agosto de 2024 lançou o álbum This Is How Tomorrow Moves, produzido em parte por Rick Rubin, um trabalho que equilibra a produção orgânica e melodias pop clássicas. Vamos acompanhar agora os temas California e A Cruel Affair, ambos de This Is How Tomorrow Moves, de 2024.

Ficámos com Biba Dubi a cantar California e A Cruel Affair do seu álbum This Is How Tomorrow Moves. Agora sim, vamos terminar com a cantora americana Caroline Polachek, antiga membro dos Chairlift, que construiu uma carreira a solo centrada num pop sofisticado com influência de art pop e eletrónica suave. Em 2023 lançou a versão ampliada do álbum Desire I Want to Turn Into You, Ever Asking Edition, que inclui faixas novas e remixes. Vamos ouvir dois temas deste álbum, Welcome to My Island e Fly to You. Chegamos assim ao fim de mais uma edição de Petazetas, desta vez na voz de Catarina Gouveia. Muito obrigada por estarem desse lado, continuem sintonizados em 107.9 FM ou online em ruc.pt. Fiquem com Caroline Polachek.

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Muito boa tarde, são 17 horas e sejam bem-vindos a mais uma emissão de Culturama, programa onde vos informa acerca da agenda cultural de Coimbra, desta vez na voz de Catarina Gouveia.

Coimbra recebe de 17 a 20 de setembro a 6ª edição do Festival Action Packed, uma iniciativa organizada pela Bopin Coimbra, Associação Cultural, que volta a afirmar a cidade no roteiro nacional e internacional dos festivais dedicados à cultura rockabilly. Considerado um dos maiores festivais nacionais dedicados ao género rockabilly, o Action Packed 6 reúne em Coimbra bandas e DJs provenientes de vários países europeus e dos Estados Unidos da América, incluindo vários artistas que se apresentam pela primeira vez em Portugal. A programação integra concertos, sessões de DJ set, stands de venda e flea market, uma exposição de veículos clássicos, a exibição de vídeos dedicados a eventos com géneros e uma exposição fotográfica que contará, entre outros participantes, com trabalhos do fotógrafo conimbricense Francis Sanba. O festival arrancou esta quinta-feira, dia 17 de setembro, com uma pré-party às 9, no ateliê A Fábrica, concebida como um momento de recepção e boas-vindas aos participantes. A noite inclui um concerto da banda francesa Kathleen Winters and the Checkmates, que se estreou em Portugal. A programação prossegue hoje, sexta-feira, dia 18, na Oficina Municipal do Teatro, com concertos a partir das 20 horas, dos alemães The Roundup Boys e dos neerlandeses Mischief, também em estreia no país. No sábado, amanhã, dia 19, igualmente a partir das 20 horas, sobem ao palco E Candid Cappers, nome de referência do circuito rockabilly desde os anos 90 e em estreia nacional. A banda portuense 49 Special regressa também aos palcos para um concerto em Coimbra e os conibricenses The Marksman, recentemente formados, fazem também a sua estreia em festivais portugueses. Todos estes concertos vão ser intercalados com sessões de DJ set, asseguradas por DJs convidados provenientes dos Estados Unidos da América, dos Países Baixos, da Bélgica, de Espanha e de Portugal, reconhecidos no circuito internacional de festivais e eventos dedicados à música e à cultura rockabilly. O Action Packed 6 encerra no domingo, dia 20 de setembro, com uma after party a partir das 22 horas, novamente no ateliê A Fábrica, ao reunir artistas, DJs e públicos de diferentes proveniências em torno da música dos anos 50 e do universo cultural e estético associado a esta época. O festival Action Packed 6 contribui para a projeção de Coimbra no circuito internacional de eventos de matriz rockabilly, reforçando-se simultaneamente a atratividade da cidade e a sua capacidade de acolher públicos que viajam especificamente em busca de experiências culturais e músicas desta natureza. Aproveitem o fim de semana para passar por lá.

A Igreja do Mosteiro de Santa Cruz vai ser palco no sábado amanhã, dia 19 de setembro, da 6ª apresentação em Coimbra do coro da Queen's College, da Universidade de Oxford, considerado um dos melhores e mais ativos coros do Reino Unido. O seu repertório de música sacra abrange desde a música da Renascença e Barroca até à atualidade, incluindo obras de compositores portugueses, como são disse exemplo as obras de Duarte Lobo, de Dom Pedro de Cristo e de Manuel Cardoso, que também vão ser interpretadas no dia 19 de setembro. Do restante repertório deste concerto, destacam-se as obras de autoria de Diogo Dias Melgás, Joan Calabineles, Kenneth Lainton, Harold Dark, Gustav Holst, William Byrd, Rebecca Clarke e John Rutter. Constituído por cerca de 30 elementos, a formação coral foi nomeada para um Grammy em 2009 pela banda sonora de um dos filmes da saga Harry Potter, e o seu trabalho discográfico destaca-se na Specialist Classical Charts, uma das mais prestigiadas listas de classificação no género música clássica. O coro é dirigido pelo maestro Owen Rees, organista e estudioso de música do século XV ao século XVII, dedicando-se especialmente ao estudo da produção ibérica, criada a partir do Mosteiro de Santa Cruz, e às ligações musicais de Portugal com outros países. A apresentação é já amanhã, dia 19 de setembro, às 19h, na Igreja do Mosteiro de Santa Cruz, e o evento é de entrada livre.

Entre 20 e 27 de setembro estará a decorrer o 6º Festival de Violoncelo Acorda, contando com 8 dias de programação em diferentes espaços. O festival arranca no dia 20 de setembro, às 21h30, no Jardim Botânico da Universidade de Coimbra, com a sessão de cinema ao ar livre Where Music Grows, de Catherine Philp, apresentada em parceria com os Caminhos do Cinema Português. No dia 21, às 19h, a Biblioteca Joanina recebe O Legado de Sugia, com Filipe Quaresma no violoncelo, Montagana, que pertenceu a Guilhermina Sugia, Pedro Burmester ao piano e a apresentação de Vanessa Pires. A presença deste instrumento em Coimbra proporciona um encontro entre o legado de uma das principais figuras da música portuguesa e um dos espaços patrimoniais mais emblemáticos da cidade. A programação prossegue.

A programação prossegue a 22 de setembro, às 21h, na Sevelha, com um recital a solo da violoncelista Ophélie Gaillard. No dia 23, também às 21h, a antiga Igreja do Convento de São Francisco recebe Luca Coetzee e Sérgio de A, num recital para violoncelo e piano. No dia 24, às 21h, o festival passa pelo Teatro Municipal da Lausanne, com Margarita Balanas, a Off Limits Orchestra e direção musical de Tiago Moreira da Silva, num concerto dedicado à obra de Friedrich Gulda. A 25 de setembro, às 21h, o Mosteiro de Santa Clara Nova recebe o violoncelista sueco Thorleif Tedén e o ensemble de Celos à corda, com o concerto para violoncelo de Edward Elgar. O dia 26 de setembro inclui dois momentos. Às 19h, no Museu Nacional Machado Castro, o concerto Quando o Sol Desce, com o ensemble chileno Barlavento Sur e a bailarina Mariana Lemos. E às 21h30, nas piscinas do Mondego, Olho ao Forró, com o Lira Trio e uma oficina de dança aberta ao público.

O encerramento deste festival acontece no dia 27 de setembro às 19h, no grande auditório do Convento de São Francisco, com o regresso de Dom Quixote. A Orquestra Sinfónica Portuguesa, sob direção de Nuno Coelho, interpreta a obra de Richard Strauss, com Alexandre Alvarez no violoncelo e Pedro Munhoz na viola. O concerto assume particular relevância pela presença do violoncelo, que pertenceu a Friedrich Grootemeester e que foi utilizado na estreia absoluta de Dom Quixote, em 1898, aproximando o público de Coimbra de um instrumento diretamente associado à história da obra. A presença da Orquestra Sinfónica Portuguesa e do Teatro Nacional São Carlos reforça ainda a ligação estabelecida nesta edição entre diferentes instituições, artistas e geografias culturais do país. Por fim, vai haver uma Masterclass Internacional de 21 a 27 de setembro. A componente formativa volta a assumir um papel relevante através da Masterclass Internacional com Jacob Shaw e Johannes Grey. A iniciativa promove uma semana de formação e intercâmbio artístico entre jovens músicos e intérpretes internacionais. Reservem o vosso lugar de forma gratuita no site do festival para assegurarem a vossa presença.

A segunda edição do Festival de Teatro Físico e Artes de Rua está a decorrer de 5 até este domingo, 20 de setembro, com uma programação que cruza espetáculos, formação, criação artística e encontros entre artistas nacionais e internacionais. O programa

que conta com o apoio da Câmara Municipal de Coimbra, integrou um workshop de teatro-dança no Convento de São Francisco de 11 a 13 de setembro e culmina já este domingo, no dia 20, com a Festa do Inopinado, uma grande arruada pelas ruas da Baixa. Promovido pela O Elefante na Sala Associação, em parceria com a Escola Internacional de Teatro Arturo Bernal, o MOEVE, Festival Internacional de Teatro Físico de Madrid, e a Associação Movendo o Teatro, o evento integrou as candidaturas ao apoio financeiro municipal à atividade permanente, contando com o apoio municipal no montante de 3 mil euros, no âmbito do Regulamento Municipal de Apoio ao Associativismo Cultural. Este programa passou por vários locais da cidade e será acolhido pelo Espaço Almedina no domingo, dia 20 de setembro, para uma masterclass de teatro de rua, também conduzida pelo diretor da Escola Internacional de Teatro Arturo Bernal. O grande momento de encerramento acontece também no domingo, no dia 20 de setembro, com uma arruada pela Baixa de Coimbra, de percurso itinerante, que integra espetáculos e performances. A iniciativa é dirigida por Arturo Bernal e Hugo Inácio e conta com a participação especial do TEUC, Teatro dos Estudantes da Universidade de Coimbra, bem como de músicos e artistas da cidade. O percurso pela Baixa culmina num espetáculo final dirigido a toda a família.

O Convento de São Francisco recebe no dia 24 de setembro às 19 horas o espetáculo As Cores da América Latina, da Panorando S.I.A. e Produtora. O espetáculo possui como norte a corporeidade das três manifestações latino-américas: a Fiesta de la Tirana no Chile, a Huaconada de Peru e a Cavalo Marinho no Brasil, em interseção com a dança e o teatro. A visualidade da obra faz uso de cores vibrantes e seis máscaras do Fufão, personagem do Carnaval Maranhense do Brasil, que completam a estética das personagens. A obra apresenta de forma não linear a história do último Fufão como uma ode à memória de algumas tradições latinas. Os preços para o espetáculo variam entre os 10 euros para cadeiras de orquestra e primeira plateia, sendo que são 8 euros no caso de estudantes maiores de 65 anos, grupos de mais de 10 pessoas, desempregados e profissionais de artes performativas e de música, e custam 8 euros para a segunda plateia e o balcão, sendo que serão 6 euros no caso novamente de estudantes maiores de 65 anos, grupos de mais de 10 pessoas, desempregados e profissionais de artes performativas e de música. Para além disso, o cartão amigo CSF é aplicável e dá direito a 40% de desconto.

No último dia do Festival Apura, dia 27 de setembro, o Linha de Fuga faz a curadoria do cooldown do festival com um programa que traz à cidade projetos desenvolvidos em espaço rural, adaptando para este território os saberes e informações desse outro território. A aldeia vai à cidade, conta com três performances das 16 às 19 horas em vários locais de Coimbra. A entrada é gratuita para todas as performances. A primeira performance intitula-se Liturgia da Regeneração e é de dança, de Cláudio Vidal e Maria Antónia Torres. É uma performance que procura no gesto, no ritual e no mistério formas de resistência, cura e regeneração perante um mundo dominado pelo consumo e pela uniformização. Vai decorrer às 16 horas no Largo do Romal. De seguida, às 16h30, o ponto de encontro na Rua da Sota 2 apresenta-nos o Manual para Pertencer, uma audio-walk de estrutura baldia que se baseia num percurso performativo e sonoro que nos convida a escutar os códigos, as vozes e os gestos que definem quem pertence. Este evento tem lugares limitados e as reservas são feitas através de info@linhadefuga.pt. Por fim, às 18 horas, será realizada no Jardim Botânico da Universidade de Coimbra uma partilha de processo denominada O Mapa das Indomesticadas, de Carlota Lagido. Esta é uma da abertura do processo que transforma a observação das plantas em corpo, desenho, voz, imagem e paisagem sonora.

O 16º Torneio de Águas Abertas do Mondego é um evento integrado no Circuito Nacional de Águas Abertas da Federação Portuguesa de Natação. Terá lugar amanhã, 19 de setembro de 2026, às 10 horas, no Parque Verde do Mondego, em Coimbra, envolvendo provas oficiais nas distâncias de 500 metros, 1000 metros e 3000 metros. As provas destinam-se a atletas federados nas categorias cadetes, infantis, juvenis, júniores, séniores e masters, além de promoverem a participação de atletas não federados em regime de divulgação da modalidade. O evento consiste na organização de uma competição na modalidade de natação pura águas abertas, destinando-se a atletas federados em todas as categorias, além de promoverem a participação de atletas não federados em regime de divulgação da modalidade. Vai reunir cerca de 300 atletas, envolvendo 20 a 25 clubes regionais e nacionais. Este programa tem por objetivo principal reforçar o crescimento e desenvolvimento sustentado da mobilidade da modalidade de águas abertas na região centro, especificamente em Coimbra, e já está consolidado como um evento de referência no panorama nacional da modalidade. O evento é de entrada livre.

Depois das primeiras sessões realizadas em julho e início de agosto, a programação do Cinema Fora de Portas prossegue até 26 de setembro, com propostas que atravessam diferentes géneros e públicos, de grandes clássicos do cinema a filmes contemporâneos, passando pela animação para toda a família e pelo documentário. A programação continua hoje, 18 de setembro, em Vilela, junto à Capela, com a exibição de Vaiana, regressando ao centro de Coimbra para duas sessões na Praça do Comércio e no Jardim Botânico. Já amanhã, 19 de setembro, temos a mostra do filme Traffic, Sim, Sr. Hullet, de Jacques Tati, que encerra o percurso dedicado ao universo do realizador francês na Praça do Comércio. No dia seguinte, domingo, 20 de setembro, o Jardim Botânico acolhe, em parceria com o Festival Acorda, a antestreia nacional do documentário Where Music Grows, de Catherine Philip, com a presença da realizadora e dos músicos. A 26 de setembro, o Cinema Fora de Portas encerra a programação atualmente anunciada no Jardim da Sereia com Cirate, de Olivier Lache, filme distinguido com o Grande Prémio do Júri no Festival de Cannes de 2025. A sexta edição é co-produzida com a União de Freguesias de Coimbra, a União de Freguesias de Eiras e São Paulo de Frades, a União de Freguesias de Trouxemil e Torre de Vilela e o Museu Nacional de Conímbriga. Contando com o apoio do Instituto do Cinema e Audiovisual, da Europa Cinemas e da Câmara Municipal de Coimbra. Todas as sessões estão agendadas para as 21h30 e têm entrada livre.

a Casa do Cinema de Coimbra, CCC, localizada no piso zero das Galerias Avenida, está a reproduzir diversos filmes como Hope, de Na Hong Jin, e Santo António, o Casamenteiro de Lisboa, de Ruben Alves, até 23 de setembro. O Convite, de Olivia Wilde, também estará a ser reproduzido até 22 de setembro, por isso aproveitem para ir ao cinema durante a próxima semana.

A Biblioteca Municipal de Coimbra, BMC, voltou a dinamizar ao longo de 2026 a comunidade de leitores, uma iniciativa que promove o encontro regular entre leitores e a partilha de experiências de leitura num ambiente informal e participativo na última quinta-feira de cada mês. A primeira sessão do ano realizou-se a 29 de janeiro. A atividade assenta em conversas mensais em torno de um conjunto de obras previamente selecionadas, incentivando o diálogo, a troca de perspectivas e o aprofundamento da leitura individual através do confronto de interpretações e opiniões entre os participantes. As reuniões da comunidade de leitores realizam-se na última quinta-feira de cada mês, às 18h30, e estão abertas a todos os interessados. A participação é gratuita e pode ser formalizada presencialmente na Biblioteca Municipal de Coimbra através do endereço eletrónico biblioteca@cm-coimbra.pt ou do contacto telefónico 239-702-630, chamada para a rede fixa nacional. A iniciativa pretende reforçar o gosto pela leitura, criar hábitos regulares de contato com a literatura e promover a descoberta de novos autores, estilos e contextos culturais. O programa de leituras para 2026 inclui obras de autores nacionais e internacionais, abrangendo diferentes géneros literários e geografias. A 24 de setembro temos a leitura do livro A Torre de Barbela, de Rubená. A 29 de outubro, Frankenstein, de Mary Shelley. A 26 de Rabindranath Tagore. E a 17 de dezembro, Ana Terra, de Érico Veríssimo. A Biblioteca Municipal de Coimbra está localizada na Casa Municipal da Cultura, na Rua Pedro Monteiro, e funciona de segunda a sexta-feira, das 9 às 19h30, e no sábado, das 13h30 às 19h30. Com esta iniciativa, a Biblioteca Municipal de Coimbra reforça o seu papel enquanto espaço de encontro, reflexão e promoção da leitura junto da comunidade.

A Biblioteca Municipal de Coimbra também se associa às comemorações do centenário da morte de Camilo Pessanha, com duas iniciativas que evocam a vida e a obra de um dos maiores poetas portugueses. A exposição Imagens de Coimbra na época de Camilo Pessanha, 1867 a 1926, que está patente na Galeria Pinho Diniz da Casa Municipal da Cultura de 16 de julho a 28 de setembro, integrando o programa comemorativo do centenário da morte do poeta. A iniciativa resulta de uma organização da Biblioteca Municipal de Coimbra em colaboração com o Centro de Literatura Portuguesa e com o Grupo de Arqueologia e Arte do Centro, entidades promotoras das comemorações às quais se associaram a autarquia e a Universidade de Coimbra. Com curadoria de Alexandre Ramires, a mostra de entrada livre reúne dezenas de fotografias dos finais do século XIX e dos inícios do século XX, correspondentes ao período em que viveu Camilo Pessanha. As imagens retratam espaços, ambientes e figuras da cidade de Coimbra que marcaram o quotidiano do poeta, proporcionando uma imagem visual ao contexto urbano, social e cultural da época. Em simultâneo, o átrio da Casa Municipal da Cultura acolhe uma mostra bibliográfica, também de entrada livre, dedicada a Camilo Pessanha, composta por exemplares do espólio existente na Biblioteca Municipal de Coimbra. Natural de Coimbra, onde nasceu a 7 de setembro de 1867, Camilo Pessanha viria a falecer em Macau a 1 de março de 1926.

Para terminar os eventos de literatura, a Casa da Escrita recebe a apresentação dos livros Um Encantador de Sereias e Inematógrafo, ambos da autoria de Augusto Batista, seguindo-se a inauguração da exposição Garrafas. A mostra, composta por 16 desenhos selecionados da publicação homónima, editada pela Gato Pardo em 2013, vai poder ser visitada na Casa da Escrita até 26 de setembro. A sessão termina com uma degustação de espumante da Adega Cooperativa de Souzelas e o evento é de entrada gratuita. Para além disso, a Casa da Escrita, em setembro, é o ponto de chegada de dois percursos organizados pela Cooperativa Bonifrates pelas ruas da Alta e da Baixa, à descoberta das casas dos testemunhos de vida, num reencontrando com as palavras dos poetas nas casas que habitaram e nos lugares de partilha. O primeiro itinerário realiza-se amanhã, dia 19 de setembro, com início na Biblioteca Joanina às 15h30 e o segundo no dia 26, à mesma hora, com início na Igreja de Santa Cruz. Ambos os percursos terminam na Casa da Escrita pelas 17h30. As inscrições são gratuitas e estão disponíveis através do e-mail cooperativabonifrates@gmail.com.

Vai decorrer a 23 de setembro no UC Exploratório Rotunda das Lajes Parque Verde do Mondego, entre as 18 e as 19 horas, a conferência Vet Talks, Podemos Fazer Ciência Sem Animais. Na sessão Vet Talks, dar voz à bicharada, na quarta-feira, Eduardo Costa, doutorado em Farmacologia, docente e presidente do Orbia, órgão responsável pelo bem-estar dos animais, da Escola Universitária Vasco da Gama, EUVG, irá abordar um tema que concretiza numa pergunta: podemos fazer ciência sem animais? Nesta sessão, Vet Talks vai desmistificar o processo de investigação científica desde a pergunta inicial até à validação dos resultados e perceber onde, como e porquê os animais ainda entram ou deixam de entrar neste percurso. Vamos explorar os diferentes tipos de investigação e conhecer as questões regulamentares que protegem o bem-estar animal na ciência atual, num equilíbrio entre progresso científico, ética e responsabilidade. Numa conversa que se pretende acessível e informada para quem quer perceber os bastidores da ciência que todos os dias cruza os nossos caminhos, direta ou indiretamente. Aproveitem para conversar e tragam o vosso animal de companhia, assumindo a responsabilidade pelo seu comportamento no decorrer da conversa, porque as sessões são pet-friendly. O ciclo de conversas Vet Talks dar a voz à bicharada, parceria do seu exploratório com a Escola Universitária Vasco da Gama, no âmbito do projeto Pet Lab, realiza-se na quarta-feira de cada mês, entre as 18 e as 19 horas, assumindo-se como um espaço de diálogo dinâmico e acessível, com o objetivo de aproximar a medicina veterinária da sociedade, explorando os desafios, avanços e impactos desta área na saúde animal, na investigação e no bem-estar coletivo. Juntem-se e descubram que a saúde animal influencia o vosso dia-a-dia de formas que talvez nunca tenham imaginado.

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0: Muito boa tarde, são 6 horas e é tempo de atualizar a informação na antena da Rádio Universidade de Coimbra. A Câmara Municipal de Coimbra está a promover, em colaboração com o Programa das Jornadas Europeias do Património 2026, um conjunto de atividades que começa hoje e termina a 27 de setembro. Sobre o tema Reviver, Resistir, Reinventar, o programa inclui visitas orientadas, exposições, concertos e também oficinas gratuitas. A primeira iniciativa está marcada para hoje, esteve, aliás, marcada para hoje às 2:30 da tarde, com a visita à redescoberta do aqueduto de Santa Clara. O percurso teve 1,5 km e passou por vários pontos do monumento, entre a Mãe de Água e o primeiro arco do aqueduto, a partir da Cruz de Mouroços. A participação foi gratuita, mas exigiu uma inscrição prévia. As requalificações da Escola Básica Eugénio de Castro foram inauguradas na tarde de ontem. A sessão contou com a presença do Ministro da Educação, Fernando Alexandre, e da Presidente da Câmara Municipal de Coimbra, Ana Abrunhosa. À porta da escola juntaram-se vários manifestantes, entre eles Miguel Cruz, membro da Federação Nacional de Professores, que exigiu a demissão de Fernando Alexandre. Em resposta aos protestos, Fernando Alexandre frisa que o importante é o que acontece dentro da escola e que a Eugénio de Castro foi alvo de uma grande mudança na qualidade da educação. Para o ministro, este investimento de cerca de 12 milhões de euros vai melhorar as condições de trabalho e de aprendizagem para todos aqueles que utilizam a infraestrutura. A Praça da República volta a receber a Festa da Praça no dia 5 de outubro. Organizado pelo Teatro Académico de Gil Vicente, o evento leva a Coimbra várias atividades culturais e artísticas distribuídas pela Praça da República, Jardim da Sereia, o Teatro Académico e outras instituições da cidade. Em destaque estão temas como a sustentabilidade, ambiente e mobilidade. A programação inclui ainda oficinas, sessões, conversas e visitas guiadas. A Festa da Praça é dirigida a todos os públicos e tem entrada gratuita. A RUC vai estar em direto a acompanhar o evento. Termina assim mais uma síntese informativa, desta vez na voz de Margarida Santos. A informação volta ainda hoje, pelas 9 horas da noite, com mais uma síntese informativa. Até lá, já sabe, fique na companhia da RUC em 107.9 FM ou em RUC.pt. Do meu lado é tudo, tenham uma boa tarde.
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Sejam muito bem-vindas e bem-vindos a mais um maldito morrito, cocktail radiofónico que busca a tropicalidade pelo mundo neste fecho de semana. Essa viagem radiofónica é hoje acompanhada com destaque a um artista que tem, precisamente na viagem, parte da ideia do seu nome artístico. Falo de Biomigrant, artista americano que cruzou a América Central de bicicleta em 2014 e apaixonou-se particularmente pela Colômbia. A sua música mostra mesmo como a paixão pelos países da América Latina está bem presente. É sempre entre a latintrónica, a folktrónica, o downtempo e a eletrónica orgânica que está a sua música, assim o volta a ser no novo EP Cetáceo, que resultou de uma viagem sua pela costa do Pacífico, na Colômbia. Antes da latintrónica, mas pelo continente americano, começamos com os Hug, um novo projeto de Devendra Van Hart, com Guyan Riley e Noah Georgeson, construindo paisagens sonoras através de muitas guitarras e até de alguns sons recolhidos entre países como a Índia, a Venezuela e a Colômbia. Este maldito morrito arranca com Cow with Half Moon Parasol, que é também a faixa que abre esse novíssimo disco do igualmente novo trio Hug, editado pela Luaka Bop. Na próxima, ainda com alguma suavidade, chegaremos ao soul de I Am A, de Off Grid, um dos temas do EP Chapter 5, que lançou em junho. Mais à frente, voltando a novíssimas deste setembro, teremos Tu é Belle, colaboração fresquinha de Faiza e Fatoumata Diwara. Antes dessa, será I Am A e, para já, arrancamos com a estreia dos Hug. Assim se abre este maldito morrito que hoje dará destaque ao novo EP de Biomigrant. Muito obrigado por estarem desse lado.

E de Tua Belle, Nova Entrefeza e Fatoumata Dibará, estamos agora com Dança, Nkisi Dança, colaboração brasileira-angolana entre Eloa, Luigi Luna e Liu Kid. E a seguir a esta, teremos um remix de Bruno Berle a uma original dos Cocoroco.

Está a terminar o remix do brasileiro Bruna Berla, um tema original dos Cocoroco, de raízes diversas, mas com base em Londres. A original é Closer to Me, do álbum Tough Times Never Last, do ano passado, mas que surgiu recentemente neste remix de Bruno Berle em agosto deste ano. Já a seguir é tempo do destaque já anunciado ao novíssimo EP de Biomigrant, projeto artístico a solo do americano Michael Alfred Wagner, apaixonado pela América Latina, muito inspirado pela longuíssima viagem de bicicleta que uma vez fez até à Colômbia.

O novo EP está também bem conectado à Colômbia, especialmente à região do Choco. Foi aqui que Biomigrant fez várias gravações do ambiente e da natureza da região, inclusivamente debaixo das águas do Pacífico. É daí que se explica o nome deste seu novo EP, Cetácea, o nome do grupo de animais marítimos, que são mamíferos, entre os quais as baleias, como a da ilustração que acompanha este disco. Estas gravações surgiram também no contexto da produção de uma série documental sobre estes mesmos animais. E por isso mesmo estão ainda mais presentes os elementos orgânicos na eletrónica de Biomigrant e neste Cetácea, o seu novo EP editado pela Chica Chica. O EP foi lançado em setembro, tem 5 faixas, aqui ouviremos os temas 2, 3 e 4. Estamos já mesmo com Jubarte, que é uma referência à tal baleia Jubarte da capa deste disco. Depois desta, ouviremos Sapo Callejero, assim arranca a latintrónica, a eletrónica orgânica, a folktrónica do novíssimo trabalho de Biomigrant. O seu EP Cetáceos está agora em destaque neste maldito Morrito.

Sapoca Guerreiro é o nome desta terceira faixa que está prestes a terminar. Já transitámos para Noche por la Orilla, a faixa 4 do EP Cetáceo, ou seja, Noite pela Orla Colombiana do Pacífico.

E ouviremos o remix de El Burro a La Muerte, tema onde entra Biomigrant, mas também Tonio Garcia e Freddy's Arrieta, para além do próprio El Burro.

Vamos abandonar a latintrónica de sons orgânicos que marcou o destaque desta emissão. Saímos definitivamente de Biomigrant após este remix de El Burro a La Muerte. Teremos agora outro remix, um original de Al Sara and the New.

sample gravado numa estação de metro em Bangalore, no sul da Índia. Também de gravações ambiente se fez o destaque desta emissão, mas aí não em cidades, mas sim na natureza, até debaixo das águas do Oceano Pacífico, junto à Colômbia. Foi mesmo por aí que andámos com Cetáceo no EP de Biomigrant, recentemente editado pela Chica Chica. E agora sim, ao som desta ritmada 1-2-3, me despeço de vocês. O meu nome é Eduardo Antunes, convido-vos a continuarem desse lado, a acompanhar a RUC, já a seguir vem o Santos da Casa. Por isso fiquem bem, fiquem com a RUC e até uma próxima.

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boa noite e bem-vindos a mais uma emissão de Este Mundo e o Outro com Cláudio Pedrosa na antena da Rádio Universidade de Coimbra. Fiquem connosco até às 21 horas nos 107.9 FM ou online em www.ruc.pt. Vamos viajar pela melhor música moderna que se vai fazendo pelo mundo inteiro. Emissão de 18 de setembro, a abrir com o Dream Pop da norueguesa Silje Spevik e o seu projeto Indling, It's Almost Like You're Here. Foi o single de apresentação para o álbum do ano passado, Time, Time, Time, I'm in the Palm of Your Hand. Indling, que têm andado e vão continuar em digressão por toda a Europa, ainda a promover este disco, o segundo do projeto. O primeiro longa duração foi Mood Booster, o álbum de 2024, e que, se bem se recordam, se ouviu nestas emissões no verão passado. Também de regresso a este programa está o nigeriano Obong Jayar. Faz hoje 15 dias, rodou por aqui Moon Eyes, do disco de 2025 Paradise Now. Hoje escolhemos este Instant Animal. Da Nigéria, por via de Londres, Obong Jayar.

De Nigéria para o Mali com Fatoumata Diawara e Massa, um dos grandes discos de 2026 e que cruza a tradição Wassoulou com elementos da pop moderna, mas também do jazz, da soul e da eletrónica. Sigui foi o tema que rodou por aqui nestes últimos minutos. Importa recordar que até ao final do ano Fatoumata Diawara vai andar por toda a Europa em digressão a apresentar este Massa. Para já não há datas em Portugal, mas pode ser que alguma boa surpresa ainda apareça por estas bandas. Estejam atentos. Do Pernambuco, no Brasil, regressam este ano os Mombajó com um novo álbum, Solar. Eles que estão a celebrar 25 anos de carreira. O disco saiu a 24 de Abril e reúne colaborações com gente ilustre como Letrux e Letícia Sadier, dos Stereolab. O verão está a terminar, mas ainda há tempo para Mergulhando no Mar. Os brasileiros Mombajó.

O georgiano Lacha Chapelle Tamada, nome artístico, colaboração com o coletivo polifónico da Geórgia, Sheven Burebi, um dos conjuntos mais aclamados da música folclórica deste país do Cáucaso. Tsatsa foi o tema que teve edição no passado dia 19 de junho,

o encontro entre a modernidade eletrónica e o canto vocal tradicional da Geórgia. Hoje ficamos por aqui, a Académica vai jogar para a Taça de Portugal com o Real Massamá. Vamos ter a ligação em direto muito em breve. Continuem sintonizados na Rádio Universidade de Coimbra e até à próxima semana.

0: E sexta-feira à noite não é comum ser esta a nossa realidade, mas é isso mesmo que vai acontecer hoje. A Académica joga para a Taça de Portugal, digamos que, como sabem, é a prova rainha do futebol português. Joga em Massamá contra o Real Massamá, uma equipa da terceira liga, desculpem, do Campeonato de Portugal, portanto ainda não sei se já está na terceira liga ou não, mas para não dizer mais disparados, eu passo a emissão para os nossos enviados especiais, Pedro, João e Tomás, a bola é vossa.
1: Muito boa noite Rui, muito boa noite auditório RUC. Estamos em direto, como disseste, desde Massamá para acompanhar a segunda eliminatória da Taça de Portugal. Generalidade, general e tranquilidade, assim que é, num jogo onde a Académica é naturalmente favorita. Vão estar na minha companhia Tomás Cunha, do Pedro Andrade. Boa noite, Pedro.
2: Boa noite, Tomás.
1: E do nosso PhD, João Moreira, o homem que rivaliza em termos educativos com o outro PhD de Coimbra da Académica, António Barbosa. João, vais ser o comentador de serviço. Pergunto-te prognósticos para esta partida onde a Académica mexe em alguns jogadores. Já

0: Amadou Kondul, ou melhor, Amadou Matar Kondul na frente de ataque. Tudo indica que a Académica vá de facto tomar as rédeas do jogo e esperemos nós ganhar.
1: É isso mesmo, se calhar vamos aos 11, numa altura em que vai dando a famosa música do Chicago Bulls, anos 90, da NBA, não poderia ser a melhor tónica para esta partida, Pedro. Se calhar começamos lá estar com o 11, o que o Pedro, o João já desvendou alguns
2: o
1: nomes,
2: Académica,
1: para,
2: exatamente,
1: nomeadamente a entrada de Vítor Braga.
2: É, Vítor Braga na baliza, defesa a 4, com a Xavi Grande na lateral direita, Ricardo Teixeira, e aqui mais uma entrada de Gui Silva, que regressa ao centro da defesa. Na esquerda temos Hélder Lopes, meio campo a 3 com Leandro Sinisterra e Hugo Nunes, e o ataque com Zoli, Rui Gomes e também, o João já tinha dito, o nosso ponta de lança, Mata!
1: Exatamente, numa altura em que já rola a bola em Massamá, dando rapidamente o 11 da equipa da casa, joga com Paulo Cassoco na baliza, Martim Fernandes, Edube é absolutamente gigante, já falaremos deste central brasileiro, João Veríssimo, Samuca, Isaac Alves, Bernardo Lega, Afonso Fernandes, Ansu Fati, não é engano, chama-se mesmo Ansu Fati, não é do Barcelona naturalmente, Butcher e Alicene Kandé, joga assim a equipa de Massamá, que joga de amarelo. Primeiro comentário, João Pedro, este 23 é uma torre, é uma torre gigante.
2: O Ebube
1: tem 2 metros e 7 centímetros. Olha, não é por acaso que se calhar o speaker escolheu a música do Chicago Bulls, que ficou célebre na NBA, porque eles têm aqui vários jogadores que poderiam perfeitamente jogar basquete, nomeadamente o guarda-redes, o Paulo Cassoco, que tem 2 metros e 6, e este Edube, que tem 2 metros e 7, coisa pouco vista no futebol. Joga a Briosa, joga atrás, é Gui Silva.
2: É Gui Silva com a bola, já passou para Ricardo Teixeira, o central da Académica, novamente a trocar com o colega de setor, é Gui. Novamente Ricardo Teixeira, a Académica ali a fazer um compasso de espera à procura de encontrar espaços, linhas de passe mais à frente, agora com Hélder Lopes. Hélder Lopes perde a bola, mas o árbitro diz que há falta e é livre a favorecer a equipa da Académica. Vai ser livre, queria bater rápido o Hélder Lopes, ali o jogador adversário meteu-se à frente, agora já com o Leandro. Todo o jogo da Académica passa pelo capitão, já bem sabemos. A Académica vai trocando a bola atrás. De ressaltar também uma boa mobilização, embora seja uma sexta à noite, por parte dos adeptos de Coimbra. Está aqui a bancada à nossa frente bem composta, numa altura em que partia para o contra-ataque o Massamá, mas o árbitro diz que há falta.
0: Oh Pedro, já agora deixa-me dizer que falaste

0: área, tem Zói lá, vai o cruzamento, Zói não chega, ainda cruzamento, novo corte, a bola sobra para Leandro Silva, Leandro joga atrás, é com Gui, Gui agora para Hélder Lopes, Hélder Lopes à procura, procurava Hugo Nunes, mas a bola a sair com muita força e a acabar nas mãos de Paulo Cassou.
1: É uma grande bola de Paulo Cassou, que era para a frente rapidamente, para cima o número 20, Alessandro Candé, o jogador nascido no, na Guiné, afinal era Ansu Fati, também nascido na Guiné, no bairro militar, dois extremos guineenses, de um lado Ansu Fati e outro Alice Candé, uma equipa do Massamá com três jogadores que nos parecem, pelo menos nesta fase, muito rápidos. Isto é este Butcher que no ano passado, na Distrital de Lisboa, fez bastantes golos, 14 golos, já Ansu Fati fez 17, portanto dois jogadores que vieram do futebol Distrital de Lisboa com muito golo. Joga a equipa do Massamá a tentar construir de trás, aqui um excelente toque calcanhar da equipa de Lisboa, e joga rapidamente aqui para o lado esquerdo, é para Martim Fernandes, que entra já bem dentro do meio campo da Académica, flete para o meio, vai procurar o cruzamento, Gui Silva tira a segunda bola ainda da equipa de Lisboa, é o número 27, Bernardo Lega, que tenta jogar na frente, bate ali na mão de alguém e dá livre. Pareceu-me mal, não sei...
2: Sim, isso mesmo, o jogador do Real Massamá a tentar fazer um passo um pouco pelo ar, para o seu colega, à entrada da área da Académica. Felizmente o jogador da Académica ainda estava fora da área, tocou a bola com o braço e é neste caso pontapé livre, perigoso para a equipa de Massamá.
0: Tomás, tu chamaste como a Bernardo?
1: Eu chamo-lhe Bernardo Lega.
0: Lega, para não teres que aquela dificuldade do nome francês.
1: Nome francês, nós temos aqui, se for uma inconfidência, João, tu vais trabalhar para Paris em breve, portanto treinaste o teu francês certamente para dizer o nome deste menino.
2: Que por acaso não encontro aqui no vosso...
0: É o Bernardo,
1: Bernardo Lega.
2: Lagatou.
1: Lagatou!
2: Precisamente.
1: E olha, é precisamente Lagatou que vai marcar o livre. Pé direito junto à bola. Dá ali, provavelmente ali um meio metro para o esférico. O árbitro vai ali posicionando a barreira. Temos ali um jogador a fazer de parede, literalmente no chão. E vamos ver, a Académica sofreu no domingo um golo de bola parada ali daquela zona, num jogo amigável contra o Futebol Clube do Porto. Foi Samu, de regresso às lesões e precisamente com um livre rasteiro. Espero que isso não aconteça. Vai ser Bernardo Legato a rematar. É o livre por cima, mas ficou o aviso. É o primeiro remate da equipa de Lisboa por cima de uma baliza defendida hoje por Vítor Braga, um guarda-redes com bastantes credenciais, três temporadas no Arouca, jogou em vários campeonatos em Portugal, também no ano passado estava na Arábia Saudita, e este ano Pedro, João, acabou por ser uma contratação surpreendente, porque vem reforçar um lugar que estava, pelo menos aparentemente, fechado com Carlos Alves.
0: Sim, acho que toda a gente ficou um pouco surpreendida, percebe-se a questão dos três guarda-redes, mas realmente Carlos Alves e o próprio Nuno Macedo também parecia oferecer garantias para segundo guarda-redes, e é um jogador que pode vir baralhar as contas. Olha a Académica com a bola, era para Zoe. Há aqui um corte do jogador Isaac Alves, o capitão de equipa deste Massamá. Agora canto para a Académica, para Leandro Silva, o homem das bolas paradas. Todo o jogo da Académica acaba por passar pelo seu capitão e vai ser ele quem vai ter a missão de conduzir a bola para o centro da grande área. Levanta as mãos, estão lá as várias torres da Académica, é batido para o primeiro posto, há um cabeceamento, era de Ricardo Teixeira, mas a bola a sair ao lado da baliza de Cassouco.
2: Muito bem batido livre por Leandro Silva, e na quina da pequena área, ao primeiro posto, ali o nosso central Ricardo Teixeira a cabecear, um pouco ao lado, mas fica o primeiro remate com algum perigo por parte da Académica.
1: Primeiro já recuperou bem, Briosa. Pode ser.
0: O faz o e ele manda gol!
1: É gol. Ninguém festeja muito, mas é gol! Enganaram-te, Pedro!
0: Mata! Hugo Nunes a recuperar bem a bola, a deixar no avançar-se de galês da Académica, que com um potente remate abre o marcador aos 5 minutos de jogo, pouco mais do que isso. E a Académica vai na frente, é matar!
2: Isso mesmo, um golo já típico da Académica neste início de temporada, uma recuperação junto da defesa adversária, neste caso Hugo Nunes, é assim, o nome do novo centrocampista da Académica, que dá a bola para, já dentro da área, para matar, que efetivamente matou a defesa do Real Massamá com um golo bastante colocado, e salientar também que no seu

0: festejo virado para os adeptos da Académica, matar, tocou várias vezes no losango que traz ao peito.
1: Olha, Leandro Silva, a Académica pode ir para o segundo, era do Leandro Silva, estava em contra a matar, mas chega a primeira defensiva do Massamá. E agora segue para o
2: sim, mas só aqui para explicar aos nossos ouvintes, foi gol, é uma grande finalização do Matar, onde a Cruz demora, um excelente remate, e depois ninguém fechou, mas cuidado, podemos ir ao segundo agora.
1: Podemos ir a Rui Gomes, já entrou dentro da grande área, fintou um, cruzou, era à procura de Matar, a corte por parte de Martim Freitas, a bola ainda com a Académica, é para Zoe, mas há um corte de Isaac Alves, e é lançamento para a equipa da Briosa. Vai ser para o Leandro, é um daqueles lançamentos canto que o nosso capitão já nos tem habituado.
2: Sim, um lance que depois ficou célebre em Portugal como o Canta Vinha, que fazia exatamente muito isto.
1: Bola, já, bola na área, é para o Nunes, ainda aqui em Silva, e o árbitro diz que há falta do central da Académica, vai ser livre para Paulo Cassoco.
0: Tomás Cunha, que lembrou aquele jogador do Benfica, Binha,
2: Gilles Binha, que ia matando o Scott Parker num jogo contra o Celtics, teve suspenso vários jogos.
0: E era o único lance que, ou neste caso o segundo lance de que nos recordamos de Binha, porque efetivamente não fazia muito melhor,
2: não
0: fazia muito mais do que aquilo, não é? Para além de dar muita porrada.
1: Olha, novamente e... a Académica, Leandro encontra a Matar, Matar já dentro da grande área, procurava Zó e bola ainda a sobrar, é para Sinisterra, remate, bate na barreira da defensiva do Real Massamá, ainda a Académica assistiu por Sinisterra. É um duelo dos números 20, ganha o Massamá e parte para o contra-ataque com Butcher.
2: Era Butcher, um jogador natural dos Barbados.
1: Internacional, mais de 20 internacionalizações.
2: É verdade, ele de facto um jogador muito perigoso, tem dois jogos, dois gols esta temporada. Diga-se que este Real Massamá tem capacidade de marcar muito, mas também tem a capacidade de sofrer muito. Afinal de contas, na última partida, empatou, vejam bem, isto é digno de um jogo de hockey em patins, empatou a 5 bolas com o Lagense, uma partida altamente imprópria para cardíacos, porque de facto 10 golos, eu pelo menos não me recordo nunca de ver, e já recuperou novamente a Académica, muita capacidade, joga a Briosa.
1: Joga a Briosa, era com Zoe, ganhou o canto, parece-me, exatamente, ganhou o canto a equipa da Académica. Vai ser para o capitão, Leandro Silva.
0: Deixa-me dizer-te, Pedro, que parece que o mais difícil está feito, que era, de facto, o primeiro golo. Parece, neste momento, que a equipa do Real Massamá está a consentir demasiado a vantagem da Académica, e a Académica muito mais confortável no jogo.
1: O Real Massamá, acredito que vá procurar contra-ataques, e este jogo também acaba por desfavorecer nesse campo. Mas é o canto já abatido por Leandro Silva, novamente para o primeiro poste, que era Hugo Nunes, ao primeiro poste, um cabeceamento a arrasar a barra da baliza defendida pelo cabo... Oi, eu não sei o que é que estás a fazer, mas volta e meia ouço, parece que o GPS.
2: É um som muito, sim, mecânico de uma...
0: Senhora.
2: Parece uma senhora. Portanto, Rui, não sei o que estás aí a ver no calor da Padre António Vieira, mas o que estiveres a fazer, para, por favor, porque de vez em quando aparece um som muito robótico que nos está a incomodar a nós e certamente a todo o auditório RUC.
1: Mas não sei se o auditório importa, RUC ouve, se calhar somos só nós.
2: Olha, se não ouvir, pronto.
0: É uma mensagem privada do Rui Rodrigues para nós.
2: Olha, exatamente. Mas eu diz,
3: não,
2: Rui, diz.
3: Não estou a mexer em nada de especial, ou pelo menos não devia ir para a vossa emissão, ou para a nossa emissão, mas eu estava aqui a ir ver como é que se pronuncia então o nome do Legato. E já que estamos aqui, então agora calem-se um bocadinho para ouvirem o grande Google tradutor a fazer precisamente
0: esta. Não me digas, me enganei.
4: Bernardo Rebelo Legato.
3: Não, mas olha, eu acho que a tua pronúncia é melhor, Joel. Eu acho melhor a tua pronúncia que esta do Google, sinceramente.
2: Até
3: se
2: porque
3: se bem que perito em francês sou eu, como sabem, eu, desde Dávila, que treinei bastante o meu francês, que era bastante bom. Portanto, se este Legato, mas que ele é Bernardo Rebelo, creio que se falarem com ele, ele também fala português.
2: Fala português. O Rui, que é o grande poliglota dos relatos, que afinal de contas foi Rui Rodrigues, o único membro desta equipa que falou com Diane Guerreiro no dia da descida de divisão, a mítica investidora de Pedro Roxo, que chegou um dia de avião a Coimbra
0: para...
2: Putativa. E que do nada Rui Rodrigues aparece na sala de imprensa a falar inglês com ela. Rui, excelente inglês, e anos mais tarde falaste um francês tremendo, digno, um Olivier Bonamici, com o Diávila, que hoje em dia partilha balneário com nada menos, nada mais do que Robert Lewandowski. Quem neste momento joga com a bola é a equipa que joga de amarelo, Real Massamá, e é já Butcher com a bola. Butcher vai para um com chave grande, flete para o meio, vai tentar armar o remate, não, joga para trás para o Bernard Legaton. Legaton tenta ligar ao lado direito, é para o lateral direito Samuca, que luta, mas não ganha grande coisa. Vai ser lançamento de linha lateral para a equipa do Real Massamá, e de facto esta é uma equipa bem à imagem dos relatos, com Samuca, Paulo Cassoco, Butcher, Fati, Candé, são tudo nomes de craque, como
1: vários,
2: nós bem gostamos.
1: Há vários elementos dos relatos que dariam tudo para ter um internacional dos Barbados na equipa da Académica.
2: Olha aqui a Académica, pouco jeito de matar Condé, joga novamente a equipa do Massamá, vai o avançado dos Barbados, Butcher, traduzido para português, carniceiro. E de facto ele tem sido um perigo para as defesas adversárias, primeiro na Distrital de Lisboa e agora no Campeonato de Portugal, já leva 2 golos em 2 partidas. Diga-se que este Real Massamá ainda não perdeu esta temporada, tem 3 jogos, 2 vitórias, 1 empate, o tal empate a 5 contra o Olhagense, e passou na primeira preliminatória da Taça de Portugal, general e tranquilidade, assim conhecida a competição este ano por motivos de publicidade. Joga a Briosa, Pedro.
1: Joga a Briosa, é a chave grande, procurava Hugo Nunes, há um corte ali da defensiva por Afonso Fernandes, conseguiu cortar a bola e vai ser lançamento para o lateral direito espanhol da Académica. Chave grande, joga atrás com o Ricardo Teixeira, a bola agora com o Vítor Braga, ele que se estreia hoje na equipa da Académica e que teve direito ao canelão, tanto ele como Matar, que se estreou a titular, e também teve direito à tradicional praxe Coimbrã e da Académica, que João Moreira não gostaste porque sentiste-te a pouco sentida.
0: Sim, eu recordo-me criança e adolescente ver um canelão a sério, e isto cada vez mais é um canelão a brincar, não é?
1: Olha, ataque à Académica, era um bom passe de Leandro Silva à procura de Rui Gomes, mas caçou a chegar primeiro do que o extremo da Briosa.
0: Sim, para terminar, o canelão era um canelão de facto a sério, como dizia, os jogadores estreantes pela Briosa passavam a correr no túnel dos seus colegas, feito pelos seus colegas, com receio de levar pontapés no rabo, que é mesmo assim, e hoje não, quer dizer, eles passam ali, parece que estão num desfile, num desfile de moda.
1: Acho que também houve algum medo de dar caneladas em Matar, porque se Matar não percebesse e não gostasse da porrada que levava, no balneário será alguém difícil de enfrentar. Isto tem 1,90m e é um verdadeiro armário.
2: Joga a equipa do Massamá, tenta chegar ali à linha defensiva da Académica, mas bem resolvido pelo Labriosa. Joga na mente da Briosa. Para a frente, para quem? Matar. Isto vai ser um duelo muito interessante de analisar entre estas duas torres. O Matar parece pequeno ao lado do Edube, que é um médio, é um defesa brasileiro, mas que tem dupla nacionalidade, adivinhem de onde? João, olha para ele. Epa, e diz-me.
0: Deixa cá ver. É Bube, terá nacionalidade francesa?
2: Edube. Francesa?
1: Eu tenho a cábula também.
2: Tens a cábula. É verdade, é brasileiro, nasceu no Brasil, mas é nigeriano, João. Portanto, okay. Fica aqui a cidade. Olha, aqui muito bem, novamente a Académica aqui a recuperar uma bola, novamente em zonas perigosas, mas desta vez
1: era Rui Gomes,
2: sem força.
0: Deixa-me dizer-te aqui no 0-0, o nome deste jogador é Ebube. Não sei qual é a informação que tu tens.
2: Eu estou-lhe a chamar Ebube.
0: Pois, eventualmente, um de nós está errado.
2: Um de nós está errado, provavelmente sou eu, porque tu é que és professor, tu é que estás mais habilitado para corrigir pessoas.
1: Mas percebes o porquê, é Ebube, porque ele comeu muito adubo quando era criança.
2: Olha, quem agora comeu algum adubo futebolístico é a equipa do Real Massamá, que está melhor, está a conseguir ter um bocadinho mais de bola depois de momentos de grande aperto, principalmente na primeira fase de construção, não estavam a conseguir fazer mais do que 2-3 passos seguidos, e agora a conseguir instalar-se no meio campo da Académica. Joga a equipa do Massamá, novamente ali para o lado direito para Samuca vai tirar o cruzamento, bem ali o Gomes a tirar o corte, e vai Zoé tentar sair sem grande sucesso, recupera a equipa do Real Massamá. A equipa do Real Massamá vai construir por trás, provavelmente, é isso que acontece. A bola vai para o número 22, João Veríssimo central do lado esquerdo, e é Bube do lado direito, 2,07m, absolutamente gigante este jogador, e agora é bem jogado, é de Legatou para Samuca vai para 1-1, vai entrar dentro da área, vai jogar para o lado, vai o remate, e é o primeiro sinal de muito perigo da equipa do Real Massamá. É um lance muito, muito perigoso por Candé, João.
0: Sim, uma investida pelo lado direito, pelo jogador, pelo extremo direito, número 7, Samuca, que faz um passo à entrada da área para o seu colega de equipa, que de primeira ia marcando eventualmente o gol da sua vida. Felizmente para a Académica a bola saiu ao lado, mas um remate significativo do maior ascendente que a equipa do Real Massamá tem tido nos últimos minutos, porque de facto está a perder e certamente não quer fazer disto um jogo de treino.
1: Joga a Académica com a bola, joga no seu meio campo defensivo, é Gui Silva, ele que regressa hoje à titularidade, destornando o Ni Rodrigues, agora joga com Sinisterra. Sinisterra, que tem sido um titularíssimo esta temporada, o PRL da Colômbia a conquistar António Barbosa nesta segunda temporada de Sinisterra.
2: Estamos a rir porque o ouvinte não está a ouvir. Não está a ouvir, mas nós ouvimos, Rui. O Rui continua a experimentar o nome do Legaton no Google Trator. E nós ouvimos.
3: Não, por
2: e do
3: acaso, nada. Vamos... Por acaso não diz. Era, mas é engraçado que isto não devia acontecer. Esta mesa, na verdade, não para de me surpreender, porque quem percebe destas coisas, eu estava a ouvir em PFL o PC. E vocês vêm numa outra via, vêm no PC Voice. Não deveria bater uma com a outra.
2: Não, mas já disse. Rui, o ouvinte não ouve, nós é que ouvimos e portanto sai esta reação.
3: Então é assim.
2: Estéril,
3: então, olha, eu fui ver, é o outro, como é que se soletra e como é que se diz o outro, o Candé. Vamos lá ver se agora isto sai melhor para vocês também ouvirem.
2: Olha, espera, que isto é um lance perigoso. É fez aqui um, dois. Ele é absolutamente gigante, já entrou dentro da área, pode ser o remate. E muito bem, Vítor Baraga. Muito bem, desculpa, Rui, é que entretanto é Bube. Saiu a jogar, driblou para ser Frank Beckenbauer, tabulou muito bem no Butcher e foi na frente. Ele tem passado a larga, 2 metros e 7 centímetros, entrou dentro da área, não passou cartão a ninguém. Felizmente já chegou a uma zona com pouco ângulo e acabou por fazer um remate que daqui parecia defesa de Vítor Baraga. O árbitro não considerou isso, considerou que a bola já tinha saído e que bateu na malha lateral. Lance muito perigoso, João, do Abuba.
3: Já tinha saído pela linha final. Mas era claramente um peixe fora d'água. Este número 23 estava fora do sítio dele, claramente. E ele corpanzudo como é, mas dava-me a ideia, sabes de quê? Quando ele ia correr ali pelo meio campo, quando há aqueles jogos com miúdos em que de repente um deles é muito maior que os outros, foi essa a imagem que me deu aqui, na verdade, quando ele foi para ali fora. Uma boa jogada, mas depois, felizmente, não, nada mais aconteceu.
1: Sim, portanto, rasgou.
3: Aliás, eu estava agora a ver que ele, na verdade, fez um esforço demasiado. Aquele sprint não é para qualquer um, e ele, na verdade, está-se agora a queixar. Então vamos lá ouvir aqui a pronúncia do Alcen Candé, para ver então se, desta vez creio que já está mais afrancesada aqui a tendência.
5: Alcen Candé. Alcen Candé.
2: Mas o problema é que este jogador Candé é da Guiné-Bissau, portanto não será francês. Rui.
3: Pois, não sei, então tenho que tentar aqui mudar a língua que o translator pode usar.
2: Há Google Trator em biniense.
3: Vou tentar.
2: Nem com a voz da linha, nem com a voz aqui dos provas de Lisboa, mas diga-se que este Candé, tu de facto disseste, ele parecia um miúdo, é daqueles vídeos que às vezes aparecem de jogadores que são... registados já de bicicleta e que depois de momento estão a jogar no sub-12. Foi um bocadinho isso que parecia este jogador. É Bube, jogador absolutamente gigante, 2 metros e 7, que ele de facto nesta jogada pareceu o Beckenbauer, mas um Beckenbauer com 20 anos a jogar contra o sub-12.
1: E um Beckenbauer que rasgou no final do sprint.
2: Sim.
1: Tanto é que vai ali, está neste momento a desfalcar a equipa do Real Massamá, que está com menos 1, e joga a Académica. A bola já à frente com o Rui Gomes. Rui Gomes tenta o cruzamento. Há ali um bom corte da defensiva do Massamá. Ainda Rui Gomes a lutar pela bola e a Académica a ganhar o lançamento pela linha lateral, depois de veríssimo chutar contra um colega de equipa. Não. Vai ser lançamento para Leandro Silva.
0: Atenção que a Bube tem uma ligadura na perna esquerda, o que pode evidenciar uma lesão que pode tornar-se ainda mais grave.
1: Lançamento já de Leandro Silva, era à procura de Hugo Nunes. A bola vai sair e o árbitro diz que é lançamento, novo
2: só,
1: lançamento.
2: Só uma nota, do ponto de vista climatérico, está muito, muito vento, muito vento. Dá para ver aqui nas bandeiras da Mancha Negra, que hoje não me parecem particularmente polémicas, estão muito, muito, muito, muito ali ao sabor do vento. Vai olha, mais um canto.
1: E agora era Ricardo Teixeira quem aparecia ao primeiro posto. Um belo cabeceamento do central da Académica, arrasar a barra da baliza.
0: Segunda vez que Leandro bate ao primeiro posto e a segunda vez que Ricardo Teixeira tenta cabecear. A bola passou um pouco por cima, cabeceamento perigoso, e diria que não há duas sem três, provavelmente vai haver uma terceira vez.
1: Leandro Silva já a recuperar a bola, joga com Rui Nunes. Rui Nunes entra dentro da área, ainda a bola a ficar com Matar. Não, é Sinisterra, aliás, Sinisterra com a bola, tenta o cruzamento. Há um corte agora em Rui, que vai jogar Rui Gomes. Aliás, Rui Gomes joga com Sinis e depois Sinis a perder a bola. É o contra-ataque para as setas do
2: Olha, Massamá. Muito bem agora, muito bem, Vítor Braga. Preciso aqui explicar ao ouvinte, a equipa do Massamá jogou longo e Vítor Braga, falámos cá há pouco, é Bube, parecia Beckenbauer, agora Vítor Braga parecia Manuel Neuer, muito bem a recolher a bola.
1: Era, só craques. Era Rui quem procurava matar, há um corte de é Bube e a bola regressa à defensiva da Académica com o Ricardo Teixeira. Joga com o guarda-redes brasileiro que hoje estreia, Vítor Braga. Braga joga com o conterrâneo Gui Silva. Gui novamente para Ricardo Teixeira, ele também é um dos totalistas, penso que seja totalista da Académica.
6: Alguns jogadores que não saem da equipa praticamente, podemos falar de Ricardo Teixeira, Leandro Silva, que já foi substituído, é verdade, mas tem praticamente todos os minutos esta época. O próprio Sinisterra, que tem sido uma surpresa para muitos adeptos da Académica. Olha,
1: Leandro vai-se tentar o remate à entrada da área, boa defesa de Cassoco, era Leandro, teve a bola e chegou à entrada da área, esperou pelos colegas, não tinha, e procurou o remate, um bom remate, mas também uma boa defesa do guarda-redes cabo-verdiano da equipa do Real Massamá. Joga agora uma semana sua defensiva e encontra Butcher.
2: Butcher, este Butcher é um autêntico vagabundo do ataque, ele tanto aparece no meio como aqui na lateral esquerda, bom jogador claramente. Joga ele a Gaton, não, afinal é Afonso Fernandes. Afonso Fernandes é travado em falta por Hugo Gomes.

0: é para Martim Fernandes. Martim Fernandes gira ao cruzamento. Ricardo Teixeira, bacalhau para a frente. Tenta chegar o Rui Gomes. Ui, que maldade!
1: Rui Gomes, Rui Gomes é um jogador com muita técnica e muito bom no espaço curto. E desta vez, de facto, a mostrar porque é que cada vez mais o treinador, o nosso PhD, confia nele.
2: E recebeu bem, conseguiu rodar sobre o adversário e depois ali a sofrer uma falta, a bola já rola novamente e é da Académica. Gui joga com o Ricardo Teixeira, chave grande para Rui Gomes. Rui Gomes reflete para o centro, agora não encontra espaço, tem Leandro à direita à procura da bola. Ele prefere temporizar e jogar mais atrás em Ricardo Teixeira. Ricardo Teixeira para Leandro Silva para Xavi. Xavi tentava devolver ao capitão da Académica, mas a bola sai pela linha lateral e segue a bola com o Real Massamá.
0: Joga a equipa rapidamente, mas muito bem, agora a Brás a recuperar. Joga novamente a Académica.
2: Minutos para Zoe. Zoe tem a aparecer à sua esquerda, Helder Lopes é para lá que segue a bola, pode tentar o cruzamento, o lateral da Académica tem Rui Gomes no centro, tira o cruzamento, a bola bate na defensiva adversária, é pontapé de canto para a equipa da Briosa.
1: Boa investida ali do Helder Lopes, lateral esquerdo da Académica, que parece ter substituído o Kaká, não é assim? E a tentar passar pelos adversários, faz o cruzamento já perto da linha final, mas há o corte da equipa do Massamá e é novo canto para Leandro. Ele que é o faz-tudo desta equipa.
2: Vai ser canto para Leandro. Ele hoje tem procurado muito o primeiro posto. Ao primeiro posto está Gui Silva.
1: Será está que também para... é Bué.
2: É Bué,
1: aliás.
2: Os adversários também já perceberam isso, que tem havido uma procura muito grande do primeiro posto. Vamos ver se é para lá que segue a bola. O primeiro posto está Gui Silva também.
0: Está muito vento. Repara ali como a camisola do Bué, que é mais alto que todos os outros, está ali a voar.
2: Olha, é batido agora para o segundo posto, é à procura dos

0: Joga a Académica com o Rui Gomes. Ele já entrou na área, finta um, finta dois, vai tirar o cruzamento. Bora, deixa para o Leandro, é o remate e a bola rasa ao poste. Tão perto, João. Tirou tinta.
1: Mais uma vez, Rui Gomes, agora com muita técnica, mas também com alguma sorte no ressalto, junto à linha final, a fazer o passo para trás, o passo atrasado, como mandam as regras, para Leandro Silva, que não rematou de primeira, rematou de segunda, vamos dizer assim, e felizmente para o Massamá há um corte junto à baliza, e a bola foi para canto e vai ser neste momento canto para a Académica.
0: Canto para a Académica, era para o primeiro posto, à procura de Ricardo Teixeira. A bola é cortada, ainda vai Alder Lopes tentar ficar com o esférico, consegue o lateral esquerdo da Académica, joga já com o Sinisterra. Sinisterra mais atrás com o Vítor Braga. Vítor Braga agora procurava Zoe, é difícil, e Zoe toca com a mão, o árbitro diz que é falta e vai ser então livre para o Real Massamá.
1: Mas dizia há pouco que Zoe tem surpreendido alguns adeptos da Académica, nomeadamente eu, porque, vamos dizer, não foi um titular indiscutível na equipa do Torriense.
2: Estás absolutamente errado. Ele, ano passado, foi dos melhores marcadores do Torriense e marcou na taça.
1: Não fazia ideia. Tinha ideia que ele tinha feito 12 jogos.
2: Não,
1: assim.
2: Não, não.
1: Fez 39.
2: E 10 gols.
1: É assim que se vê.
2: É assim que se prepara.
1: É assim que se preparam os jogos.
0: E é um jogador com histórico de liga. Na primeira liga francesa, às entrevistas do Estrasburgo.
2: Oh, Pedro, é assim que se percebe o João Moreira é professor. É professor dos mais jovens, é assim que se percebe porque é que os resultados PISA estão como estão.
1: Exato. Se fizessem o PISA aos professores, seria bonito.
2: Joga Académica. O Vítor Braga, até agora, com os pés, está-me a dar bons feelings. Não sei se concordas, Pedro.
0: Sim, tem conseguido gerir bem a bola, gerir bem a profundidade. Ainda não deu para ver como é que ele é dentro dos postos, mas fora parece ser um upgrade até em relação ao nosso Carlos Alves. Embora não tenha a mesma aura de Carlos Alves.
3: Quem não deve estar com bons feelings é o Nuno Macedo, não é?
0: Pois.
4: Não é fácil para o Nuno. No ano passado, quando jogou, mostrou-se a um bom nível, não há dúvida nenhuma. Mas não é nada fácil, tem Carlos Alves pela frente e este guarda-redes que a Académica foi buscar ao Saudistão não vem certamente para ser o terceiro guarda-redes, é um guarda-redes com muita experiência, quer de segunda liga, mas também de primeira liga, chegou a ser titular no Arouca, no principal escalão do futebol português, e no ano passado ele jogava muito na Arábia Saudita, que não é, como diz, olha aqui, mais neira do Ricardo Teixeira, que felizmente correu bem, porque o Vítor Braga vai resolver. Ui, aqui elogiamos os pés do Vítor Braga, é muito perigoso, a bola está... Ai. Explicamos aqui ao ouvinte, é uma asneira todo tamanho de Ricardo Teixeira, que acaba de fazer um passo errado para trás, ali para a zona do pontapé de baliza, muito para fora da zona da baliza. O Vítor Braga tenta salvar a bola para evitar um canto, pontapé à bola, a bola sai completamente rota e vai para o Butcher, que tenta um remate em arco bastante jeitoso. No entanto, está muito vento e a bola ia para fora, só que o Vítor Braga tentou uma fazer para a fotografia, mas já acabamos, porque agora pode ser o da Académica.
0: Já entrou dentro da área, vai cruzar, é para o Leandro, é um cabeceamento, mas a bola acaba nas mãos de Cassoco. Foi uma boa jogada do Rui Gomes.
4: Foi uma boa jogada, mas só para terminar, o remate de Butcher, como disse, com o vento, ia fora, ia completamente fora.
1: Completamente fora, vimos agora as imagens.
4: E o Vítor Braga tenta ali uma defesa, parecia o super-homem, atira-se contra a bola de uma forma completamente inusitada, o que causou ainda mais perigo, porque ele simplesmente poderia ter deixado a bola sair. É a maior oportunidade de perigo do Real Massamá e isso, de um erro defensivo da Académica, que tenta agora novamente o Massamá chegar à defensiva da Briosa, mas bem resolvida dois tempos, primeiro por Ricardo Teixeira e depois por Vítor Braga, mas João, Pedro, dois erros que não podem acontecer nem mesmo num jogo contra uma equipa da 4ª Divisão.
1: Não, e era bom para a Académica que o segundo gol chegasse, porque já vi este filme muitas vezes. E a equipa do Real Massamá, de facto, tem bons executantes, não é uma equipa propriamente muito apetrechada do ponto de vista técnico, mas a verdade é que em alguns lances já mostrou que não veio aqui só para treinar. E, portanto, a Académica é bom que acorde, porque esta equipa do Real Massamá tem os seus argumentos.
0: Tentar acordar agora com o Gomes, a bola a sobrar para Rui Gomes, ele é que é Gomes, e agora o Leandro ter o cru remate, mas ao lado da baliza, foi perto.
4: Mas ouviram-te, porque a Académica aqui com uma das melhores oportunidades da partida, um remate bem feito por Leandro Silva, à passagem do minuto 32, temos 30.

0: 62 minutos de jogo, a Académica com muito mais posse de bola, as estatísticas assim o indicam, 62% de posse de bola contra apenas 38% do Real Massamá, 3 remates para a equipa de Massamá, 8 para a Académica, remates à baliza 1 da equipa de Lisboa e 3 para a equipa da Académica. Fica aqui a questão se este remate do Butcher foi à baliza ou não.
1: Não foi, acho que as imagens são nítidas nesse aspecto.
0: Certo, mas do ponto de vista estatístico, João, fica a dúvida, eu estas coisas nunca sei, porque houve defesa.
1: Houve defesa e já houve grandes discussões no grupo de relatos para saber o que é um remate à baliza.
2: Académica, João.
3: É verdade. Quem diria? Um jogador que fez apenas 12 jogos no ano passado.
1: Não, faz uma grande cara do ataque da Académica, uma tabelinha à antiga, vamos dizer assim, e Zoe já dentro da área a faturar para a Académica. Eu dizia que seria importante a Académica marcar um segundo gol, porque a equipa do Real Massamá parecia estar a acreditar, e de facto agora o segundo gol parece-me que poderá acalmar aqui as hostes e da equipa da Académica e animar os adeptos que vieram de Coimbra, que são ainda umas largas centenas aqui ao pé de nós.
0: É, mas esta defesa do Real Massamá é manteiga. A equipa de Lisboa tem aqui alguns bons argumentos, principalmente na frente, mas tem perdido muita bola ali na zona central. Tem sido nessa zona que a Académica tem conseguido causar maior perigo, e foi o que disseste, foi o 1-2, que é o lance mais fácil do futebol, mas que muitas vezes parece tão complicado porque os jogadores não fazem. E até pareceu-me ser um 1-2 consecutivo, não
1: sim,
0: foi, João?
1: Duas tabelinhas, sim. Com Leandro Silva, lá está, sempre na jogada de ataque da Académica.
0: E nós sabemos, a tabelinha é o movimento mais básico do futebol, mas quando funciona é para mim também o mais bonito. Há poucas coisas mais bonitas do mundo, para mim pelo menos, do que uma tabelinha ir receber à frente para finalizar. Sabes, João, ao contrário de ti, eu não era um jogador muito dotado tecnicamente, era central e médio, e portanto os golos que marquei maioritariamente foram assim, não eram de acrobacias, portanto tenho um jeitinho para olhar aqui. Uma semana! E do nada a equipa de Lisboa quase empatava num bom lance. Ao dissermos, esta equipa de Lisboa ataca bem, tem bons executantes, decide bem, muito bem aqui o Butcher novamente a refletir da esquerda para o meio, e apareceu o número 11, Ansu Fati, na cara de Vitor Braga. Vitor Braga é muito rápido a fazer a manja, dificultou a vida ao avançado guineense e quase podia ter sido um empate no lance. Aqui também temos de dizer, bem gizado pela equipa de Lisboa, João.
1: Sim, mas agora o importante é que Vitor Braga está a sentir algumas dificuldades físicas, parece-me que levou um toque de um dos avançados, sim, neste caso o avançado que matou. Vamos ver se não é nada de grave, parece que não.
2: Mas é um ataque do Real Massamá, tem executantes muito rápidos e é isso que eles também estão à procura, estão a dar bola à Académica na esperança que se abra um espaço na defesa e que eles possam explorar as costas da defensiva da Briosa.
0: Joga a equipa de Massamá, é o Paulo Cassoco. Já falamos muito de Abuba, dos seus 2 metros e 7. Este Paulo Cassoco tem 2 metros e 6, portanto...
1: Bem, vocês ainda acham que eu sou alto. Bem.
0: Tu tens 1 metro e quanto?
1: 92.
0: Para que ocasião, és grande, se me permites, João. Joga a Briosa, muito bem, aqui Rui Gomes.
2: Rui Gomes à procura de Zoe, ele que já faturou hoje, agora a bola é a ser cortada, e já com Cassoco explora a procura de Ansu Fati.

0: acaba por não ser feliz. Joga novamente a equipa de Lisboa, até está ali o toque a canhar o avançado do Massamá. O esférico é de Ricardo Teixeira, que joga para trás para Gui. Gui, Pedro, que no ano passado desapareceu do 11 subitamente para entrar um Marco Baixinho que não estava em grande forma. Uhum. Falou-se muito que poderia existir um tema de negociação de contrato ou mesmo de mau comportamento, porque Gui, podemos dizer assim,
1: vinha evoluindo.
0: Vinha evoluindo e vinha deixando de fazer algumas coisas que ele fazia quando chegou a Coimbra, nomeadamente
1: sair à noite.
0: Sair à noite.
2: Já arranjou a namorada e ficou.
0: É o, que se diz, é o que se diz em Coimbra, que ele arranjou a namorada e passou a focar-se dentro de campo. A verdade é que ele passou a ir para o banco e agora regressa ao 11 num eixo central que foi intocável em todos os jogos do campeonato, mas nem sempre a grande nível. Olha, quem estaria a grande nível se entrasse este passo era o Leandro, que jogava do meio para a esquerda. Mas pergunto, Pedro, João, se calhar começando por ti, João, o que é que tu vês neste Gui Silva, que quando está bem é um excelente central, quando não está bem é um perigo?
1: Sim, o que nós temos visto e que vimos essencialmente no ano passado, no momento em que a Académica ataca, vamos ver que sobra deste lance, nada, infelizmente, vou continuar então. O Gui Silva, de facto, no ano passado surgiu como um defesa muito inseguro. É um defesa bastante alto, bastante rápido até, mas muito inseguro, porventura é fruto dessa insegurança, é fruto da sua própria juventude, mas acontece, João, que depois de um lance muito mal em Belém, João, veio, acabou por evoluir e chegou mesmo a ganhar o prémio de Homem do Jogo, uma ou duas vezes ganhou o prémio de Homem do Jogo atribuído pelo Canal 11. E subitamente, como dizia o Tomás,
2: dos mais efusivos nos festejos com a Mancha Negra.
1: Sim, com a Mancha Negra e com os outros adeptos todos. Mas de facto, Gui Silva vinha ganhando muita confiança, estava a jogar bem e subitamente saiu da equipa.
0: Olha, desculpa, porque a equipa do Real Massamá faz uma alteração, sai o número, ajuda-me, Pedro, não sei se conseguiste ver, o 22,
2: Veríssimo.
0: Que era o João Veríssimo. E entra o número 19, Camará. Portanto, aqui uma alteração técnico-tática da equipa do Massamá à passagem do minuto 39. Eu não...
2: Malain Camará.
0: Este era daqueles que eu não precisava sequer ter feito o trabalho de casa. E, com o nome, sei de onde é que ele é. João, de onde é que ele é?
1: Peço desculpa que estava distraído.
0: Um tipo chamado Malain Camará é de onde?
1: Eu diria que será dos subúrbios de Paris.
0: Pá, tu és muito bom nisto. É naturalmente a Guiné-Bissau, tem dupla nacionalidade luso-guineense, tem 1,90m, mais um jogador muito alto. Ele veio de várias épocas de interregno, jogou em 23-24 no Hertha de Wels do futebol austríaco e depois não jogou mais durante este período entre 24 e 27.
2: Pelo menos que não saiba.
0: Que a Bíblia, se não está na Bíblia do futebol é porque não jogou, ou pelo menos não terá jogado futebol de 11. E entra aqui mais um jogador que tem um porte físico muito, muito impressionante. Esta equipa do Real Massamá é de facto uma equipa muito forte fisicamente e este Camará não é exceção, 1,90m e 83kg, tem 28 anos este defesa Guinness. Joga a equipa do Massamá, é novamente Butcher a jogar.
3: Tomás,
0: diz, Rui.
3: Aí Massamá é Queluz, não é? E portanto Queluz teve uma grande equipa de basquete nos anos 90, pelo menos, chegou a ser campeão nacional, acho eu. E talvez estes jogadores tenham vindo para jogar basquete, não é? E depois, como não tinham muito jeito, olha, ficaram ali pelo futebol.
0: É uma possibilidade, de facto, porque, Rui, 2,07m, 2,06m, só estes dois davam postes fantásticos para basquetebol, não há dúvida nenhuma.
3: Ou então fazem os dois desportos, não é? Jogam à quarta-feira basquete e ao domingo jogam futebol.
0: Isso antigamente acontecia. O Guilherme Espírito Santo, que foi um avançado muito conhecido do Sport Lisboa Benfica nos anos 40 e 90, que tem um recorde na Primeira Liga de 9 golos num jogo contra o Casa Pia. Ele foi campeão de triplo salto e de salto em comprimento. Fica aqui esse registro. Portanto, se acontecia, hoje em dia duvido, Rui. Mas nunca se sabe. O futebol português tem muitas coisas especiais. Temos um jogador que entra e que estava desaparecido há 3 anos e que volta aqui a jogar contra a Académica pelo Real Massamá, numa altura em que Vítor Braga, depois de ter demonstrado insegurança, agora sim, muito bem, segurar um cruzamento com grande vitalidade.
2: Segura a bola, manda a equipa subir, vai fazendo companhia.

0: Passa de espera, agora lançar à procura de Rui Gomes. Rui Gomes ainda tocou na bola, mas ela não colou ao pé.
1: Desta vez não. Não cola sempre, por isso é que ele está na Académica.
0: O lançamento de linha lateral, é verdade. Infelizmente é verdade, mas é um jogador que tem dado boa conta de si. Muito combativo, dúvida. E com qualidade técnica.
1: Sem dúvida.
0: Olha, joga Académica com a Sinisterra. Sinis para Zoe. Zoe à procura de Rui Gomes. O árbitro diz que o avançado da Académica estava fora de jogo. Fiquei com dúvida, João.
1: Não, mas eu diria que sim. Não temos imediatamente as imagens, mas parece-me que
0: sim. Mas eu tenho sempre dúvidas. Quando é contra a Académica, fico sempre com dúvidas.
1: Mas sim, bola aqui na equipa do Massamá, que tenta sair para o ataque.
2: Joga a equipa de Lisboa. Já para a frente, para Fati. Fati joga em Bernardo. Vai para o número 10, muito perigoso, Butcher, flag para o meio, mas seguríssimo, muito bem. O remate saiu frouxo, felizmente, mas este Butcher, de facto, já se percebeu. Ele faz sempre a mesma, mas faz rápido e muito bem. É um jogador perigoso, este avançado dos Bárbaros, que flete sempre da esquerda para o meio e procura aqui um remate em jeito, como muitas vezes, por exemplo, fazia no Bayern de Munique, Arjen Robben. Já percebemos que este...
1: É igual.
0: É o Robben dos Barbados.
3: Olha, já agora estive aqui a fazer uma investigação e o Butcher, não é? O açougueiro. Sim. Aqui em brasileiro, é um filme de terror, mas que tem, digamos, é feito este polémico filme de terror, é sul-coreano, e teve um realizador que eu não conheço muito bem, que é o Jess Johnson, mas que tinha como, digamos, sinopse, um veterano e leal pugilista que se tornou capanga de uma organização criminosa.

0: À semelhança de Arjen Robben, exatamente. E de outro extremo também que era muito bom, que os mais novos não se devem lembrar, que jogou no Arsenal e que também tinha esta mania de jogar com a mão enrolada, que era o Fredrik Ljungberg, um jogador careca, que também jogava assim com
1: careca
0: com
1: a determinada altura.
0: Olha, muito bem, a Académica foi
2: para, para matar, matar, para aí! Depois chuta contra o adversário. O que é que se passou a matar? O jogador da Académica à frente da baliza, de baliza aberta, a parar a bola.
0: Pediu
2: e conseguiu...
0: autorização, é, pediu autorização para marcar golo.
2: Ele esperou que chegasse olha, foi o Camará. Esperou que chegasse Camará para chutar contra ele.
0: É verdade, aqui nós estávamos em chachorizos porque não se estava a passar nada e mais uma vez a equipa do Real Mansamá, do Real Sport Clube, na primeira fase de construção, a dar autenticamente o ouro ao bandido. E o Condé a matar foi Robin dos Bosques, não quis o ouro, não quis matar, pediu autorização para marcar e dá canto num grande corte, grande corte do defesa do Massamá. Vamos ao canto.
2: Canto para Leandro Silva, é para o primeiro posto, Hugo Nunes e a bola outra vez bem próximo da barra da baliza. Está estudado este canto.
3: Está estudado, mais uma vez ao primeiro posto, mais uma vez muito perigoso para a equipa do Massamá. A Académica, mais uma vez, a ameaçar a equipa de Lisboa.
0: É, mas esta equipa do Real Massamá, olha muito bem aqui, agora muito bem na saída, mas tem tido este problema, porque vem com um futebol bastante lírico a sair de trás com estes dois troncos, que não tem o Toma, o Camará e o Ebube.
4: Olha, Tomás,
0: e com este guarda-redes de 2027...
4: Tomás, não sei se vocês repararam, mas são 2 minutos o tempo de compensação.
0: Sim, são 2 minutos. Obrigado,
1: é capaz de ser relevante. Obrigado.
0: Obrigado. Tu, de facto, Rui, é por isso que tu és o melhor de nós. Não és o primo inter pares, és uma coisa completamente diferente, porque denotas aquilo que é importante. Mas eu estava a dizer, Rui, estes centrais não são muito bons de bola, o guarda-redes também não me parece fantástico e eles mesmo assim tentam sempre construir de trás e nós temos conseguido beneficiar muito disso com uma pressão fortíssima. Joga agora Butcher que recebeu depois de um pontapé longo do Palcaçoco. Butcher vai inventando, vai jogar para trás para Ebube joga para Palcaçoco. Caçoco, o que é que vai fazer? Vai chutar e vai chutar com muita dificuldade para a frente, tira Gui Silva, bola no ar, a Académica ganha.
3: Ganha porque há muita pressão por parte dos avançados da Académica.
0: É muita pressão. Vítor Braga a rematar para a frente, um balão, vai ali para Rui Gomes. Ui, excelente sessão. Muita classe.
2: Já passou por um, vai agora fletir para o centro, joga com Leandro Silva. Leandro Silva progride com a bola à procura de Zou e o passo a sair um bocadinho atrasado. A bola ainda para Helder Lopes. Lateral esquerda da Académica, joga com Zoe. Zoe para o capitão Leandro. Leandro pode tentar o remate, passa por um, remata e acerta em Ebube. O gajo é muito grande.
0: É, o gajo é muito grande. É bom. Eu posso dizer agora na segunda parte, vou trocar, vou começar a relatar à Académica, mas vou pedir autorização para dizer o nome dele de vez em quando, porque é absolutamente viciante. É Bube. E numa altura em que temos intervalo em Massamá, Rui, se calhar vamos para compromissos publicitários. Até já.
4: É isso mesmo que vai acontecer, portanto vamos para compromissos publicitários, depois temos uma síntese um pouquinho atrasada, não é às 9, é às 9h20 e depois voltaremos então aí para o próprio para o estádio em Massamá, do estádio do Real Sport Clube.
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1: Muito boa noite, são 21h22 e chegou a altura de atualizar a informação na antena da Rádio Universidade de Coimbra. A Universidade de Coimbra recebe a partir de dia 30 deste mês a quarta edição da iniciativa Dias de Sustentabilidade. Este ano, o evento é inteiramente dedicado ao tema Sustentabilidade na Era da Inteligência Artificial. Até ao dia 15 de outubro, o programa reúne especialistas, dirigentes universitários, estudantes e representantes da sociedade civil para debater as transformações que estas tecnologias introduzem no ensino, na investigação, na inovação e na participação cívica, bem como os desafios associados às infraestruturas digitais, à responsabilidade institucional e à governação da inteligência artificial. Mediante inscrição, todas as atividades são abertas à comunidade universitária e ao público. As inscrições terminam no dia 23 de setembro. A Câmara Municipal de Coimbra anunciou a campanha Mercado Eu Vou, com o objetivo de dinamizar e oferecer uma maior visibilidade ao mercado municipal Dom Pedro V. Na manhã de hoje, Ana Abrunhosa, Presidente da Câmara Municipal, e Miguel Antunes, Vice-Presidente, visitaram o mercado, acompanhados por serviços municipais, e realizaram uma entrega simbólica de aventais e carrinhos. Durante a visita foram ainda apresentados novos coletes de identificação destinados aos colaboradores do mercado. Para além da disponibilização de novos equipamentos, o programa pretende também implementar medidas como a entrega gratuita ao domicílio, a atribuição de uma hora gratuita de estacionamento para clientes e uma nova programação que pretende integrar iniciativas culturais, comerciais e gastronómicas. O selecionador nacional Jorge Jesus anunciou hoje, ao meio-dia, os 25 jogadores que integram a primeira convocatória do recém-apontado treinador. José Sá, Nelson Semedo, Samu Costa, Gonçalo Guedes e Mateus Nunes, presentes na chamada de Roberto Martínez para o Mundial, ficam agora de fora das opções. No sentido inverso, Samuel Soares, João Palhinha, Fábio Silva e Nuno Tavares integram agora a comissão que a seleção que defronta as seleções do País de Gales e da Noruega nos dias 24 e 27, respectivamente.

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1: De acordo com o Instituto Português do Mar e da Atmosfera, estão neste momento cerca de 20 graus na cidade de Coimbra. Para amanhã, a cidade está sob aviso amarelo, por temperaturas altas com máximas esperadas de 35 graus.

Chega assim mais uma síntese informativa, desta vez na voz de Rui Rodrigues. A informação regressa amanhã às 10 horas. No entanto, continua a ouvir a RUC nos habituais 107.9 ou em RUC.pt. Estamos no intervalo do jogo entre a Académica e o Real Sport Clube. A Académica está a ganhar 2-0 em Massamá, a contar então para a segunda eliminatória da Taça de Portugal. Fique desse lado. Dentro de minutos voltaremos então a Massamá e à nossa equipa de reportagem para o relato da segunda parte. Para já, fique então com a RUC.

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3: Está na hora de voltarmos a Massamá, ao Real 0 Académica 2. Tomás, João, Pedro, a emissão é vossa.
4: A emissão é nossa, numa altura em que os jogadores regressam ao relvado e numa altura em que o speaker vai partindo tudo com Levels, Avicii, um grande hit da primeira viragem da década deste século XXI. Numa altura em que os jogadores da Académica vão fazendo ali aqueles habituais exercícios de reaquecimento, creio que a equipa do Real Massamá também. Comentário, João, esta primeira parte onde a Académica, acima de tudo, muito pressionante e muito forte nesse momento do jogo, na recuperação do esférico.
5: Sim, tem sido uma imagem de marca da Académica ao longo destas primeiras jornadas da Segunda Liga, uma equipa muito, muito pressionante que por vezes chega mesmo a roubar a bola adversária na sua própria área ou muito próximo dela, e roubando a bola consegue por vezes fazer mesmo o golo. Hoje é um jogo muito nesse sentido. Mais do que isso, a Académica tem conseguido, vamos dizer assim, em traços gerais, dominar o jogo. Em todo o caso, também, verdade seja dita, a equipa do Real Massamá, por uma outra vez, criou perigo. Cria perigo esta equipa de Massamá, essencialmente nas suas jogadas de contra-ataque. Se por um lado a Académica pressiona muito a defesa adversária, ataca muito, por outro a equipa de Massamá, com transições ofensivas, como agora se diz, tem criado por vezes algum perigo, e a Académica tem de estar atenta a esse facto do jogo da equipa do Real.
4: Como agora se diz, como é que se dizia antigamente? Ataques rápidos, não era?
5: Pois, não, antigamente dizia-se contra-ataque.
4: Contra-ataque, contra-ataque.
5: Agora é transição.
4: Agora é transição.
5: Ou ataque rápido, sim.
4: Como dizia, como uma vez disse o Tony, transição, bloco alto, bloco baixo. Se no meu tempo falassem em bloco alto, achava que estavam a falar de obras. É uma grande frase do Tony. Numa altura em que vai dando outra vez Sirius, a música do Chicago Bulls, que inspirou a Académica para uma boa primeira parte com dois golos, e é isso que esperamos também nesta segunda parte, uma segunda parte tranquila para a turma de Coimbra, e que possivelmente dê alguns minutos a alguns jogadores menos utilizados da turma de António Barbosa. Já rola a bola, agora vou eu falar da Académica, o Pedro vai relatar a equipa do Real Massamá, que já recuperou o esférico.
6: Recupera o esférico com Cassamá, joga agora com Butcher. Butcher novamente a trocar o esférico. Foi com uma entrada com o Camilo, ele que é Camilo Acosta, colombiano, que entrou agora ao intervalo para o lugar de Samuca e que tocou na bola e ganhou um canto. Vai ser canto para este Camilo.
4: Pedro, se quiseres aqui as minhas cábulas, já não preciso delas, elas já não estão atualizadas. Eu estava aqui a atualizar ao minuto, podemos dizer assim, mas agora não. Olha aqui o canto e o primeiro lance digno de registro, com um canto da equipa do Real Massamá, o cabeceamento a ir ao lado da baliza de Vítor Braga. Vítor Braga.
5: Ia dizer que a Académica, ou neste caso o Real Massamá, mostrar que veio para a segunda parte para tentar o golo e para tentar reentrar na partida, o que deve alertar a equipa da Briosa e o treinador, nosso PhD, António Barbosa.
4: António Barbosa, que ainda não o dissemos, ele estreou-se neste estádio pela Académica numa noite muito fria de outono, não contra o Real Sport Clube, mas sim contra o 1º de Dezembro, num jogo que eu tive a oportunidade de relatar, estive aqui neste mesmo lugar, um jogo de futebol bastante fraquinho da Académica na altura, com um gol de Leandro Silva e outro de Mário Rondô no último minuto, no último suspiro da partida. A Académica na altura acaba por levar os 3 pontos, um cabeceamento de Mário Rondô depois de um remate de Fran. Foi a primeira vitória de António Barbosa ao serviço da Académica, logo no primeiro jogo, e foi também o último golo de Mário Rondô na sua carreira, que depois se retirou em janeiro, o avançado venezuelano que passou por vários clubes em Portugal e que terminou a sua carreira na Académica. Portanto, um sítio que diz muito a António Barbosa. Certamente teremos essa oportunidade de lhe perguntar se ele se lembra deste estádio no final da partida. Joga a equipa do Rama Samá, bem o Xavi. Xavi que teve muitas dificuldades defensivas contra o Marítimo e hoje também não está até um dia nada fácil, João, porque leva muitas vezes ali naquele lado direito, a defensiva da Académica, o tal carniceiro, o Butcher, o avançado dos Barbatos.
5: Sim, o Xavi tem de facto mostrado algumas debilidades defensivas, no entanto, do ponto de vista ofensivo parece ser um jogador muito, muito dotado, falo inclusivamente do ponto de vista técnico. É um jogador que com muita capacidade, não é por acaso que fez, agora não me vou enganar, fez quase todos os jogos da época passada ao serviço do Marítimo, a equipa que subiu de divisão para a primeira Liga, mas de facto é um jogador que, apesar da qualidade ofensiva, tem muito que trabalhar ainda no que diz respeito ao aspecto mais tático e mais defensivo.
6: A sorte é que está agora treinado por um doutorado nesse campo e que, portanto, lhe irá ensinar aquilo que falta para que Xavi grande
4: seja grande.
6: Seja grande, exatamente.
4: E aproveito para mandar um grande abraço para todo o auditório RUC, para o Marcos Coimbra, que, como é hábito, nos ouve desde São Paulo, no Brasil, e escreve: vamos vencer para ficar tranquilo e para voltar a ter confiança, para voltar tudo na Liga 2. O Álvaro Luís dos Santos, também, como é habitual, ouve-nos desde o Sofá em Ceira, força brilhosa. O Marco Almeida, desde o Pinhal de Marrocos, um beijinho para as professoras Ana Sofia Rodrigues e Célia Gomes Nunes de Coimbra. Também um abraço para o José Henriques Godinho, que nos ouve desde São João da Madeira, e a Isabel Paes, que nos ouve desde São João da Madeira. Portanto, desafio para todo o auditório RUC: escrevam de onde nos ouvem, e quem vai correr é muito bem. Matar já correu na frente, vai jogar para o lado direito. Aqui se calhar pedia-se, Pedro, João, algum individualismo.
5: Sim, Matar provavelmente não se lembrou que tinha um pé esquerdo, que certamente não é tão bom como o direito.
6: Não, mas funciona, né?
5: Talvez não funcione, mas não vale sempre a pena tentar, não é? E Matar estava virado para a baliza e podia, de facto, ter tentado, quem sabe, às vezes há aqueles remates que sofrem um desvio, podem dar gol, podia ter sido esse o caso. Aqui o nosso colega Tomás fez muito bem em relembrar os ouvintes que nos estão a ouvir através do 107.9 ou em RUC.pt, e nós vamos também aqui salientar os muitos adeptos que estão aqui em Massamá para ver a Académica, largas dezenas de adeptos da Académica, a Mancha Negra e outros grupos de adeptos não organizados. E eu aproveito também para mandar um grande abraço e um grande beijinho a uma recente adepta da Académica, provavelmente a mais recente adepta da Académica, que é Maria João Seabra, que foi ao último jogo da Académica ver, nunca tinha entrado num estádio de futebol e viu a Académica, infelizmente viu a Académica a perder, mas
4: não é o melhor começo, mas
5: sim, e apanhou muito sol, mas nunca tinha entrado num estádio de futebol e ficou fã da Académica, Tomás.
4: Olha, um grande abraço para a Maria João, que além de partilhar o nome da minha mãe, uma pessoa que eu conheço praticamente desde que eu me recordo, portanto é sempre bom saber que as pessoas podem acordar para o mundo encantado do futebol e para o mundo encantado da Académica já mais tarde na sua vida, e de facto comprova aquilo que nós temos visto nos últimos meses, quando não é só quando se ganha, porque o que se tem visto nos últimos meses não é só uma cultura de vitória, é de facto uma cultura de ir ao estádio e de companheirismo em volta da Académica, porque ganhar já tivemos noutras ocasiões, e eu não me recordo sinceramente de ver a cidade tão, tão unida em volta da Académica, e depois de estar coisas como essas, João, de pessoas que nunca entraram num estádio de futebol decidirem irem ver a Académica, nem por cima numa sexta-feira, onde as pessoas se calhar teriam outras coisas para fazer, tal como hoje. E não é por isso que muita gente não deixou de vir até a Massamá. Vamos ao livro, Pedro.
6: Vamos ao livro para o Real Massamá, já batido do lado esquerdo do ataque da equipa da casa. A bola tabular na barreira, ainda a sobrar para Camilo. Camilo pode tentar o cruzamento, joga com Butcher, ainda Camilo já dentro da área, vai tirar o remate.
4: É o autogolo. É o golo.
6: É o golo, pois foi o Camilo que chutou, não percebi se bateu em algum jogador da Académica, mas foi um belo movimento.
4: Foi um belo movimento do Camilo.
6: Uma boa triangulação, novamente, uma triangulação desta vez do Camilo com Butcher, e a encontrar o fundo das redes.
4: Mas demasiado espaço, não se pode permitir que os jogadores entrem com tanta facilidade dentro da área. De facto, depois o remate é bom e depois a bola bate ali no Hugo Nunes, que acaba por atrair o Vítor Braga. Vítor Braga, sem qualquer culpa, isento de responsabilidades, joga a Briosa a tentar reagir rapidamente, joga ali para o lado direito, o passa a sair demasiado largo, e a equipa do Massamá a entrar da melhor maneira na segunda parte, a marcar a passagem do minuto 51, mas de facto, há pouco dissemos, o 1-2 é o lance mais bonito do futebol, ou é dos lances mais bonitos do futebol.
6: Agora não foi.
4: É uma bela triangulação.
6: Que ataca novamente o Massamá, agora novamente por Butcher. Ele que ataca sempre do lado esquerdo. Tentava agora encontrar Bernardo, não conseguiu. Bola ainda com a equipa do Massamá. Joga para o número 20. O número 20, que é Candé. Candé mais atrás, a jogar com Isaac Alves, capitão de equipa. Agora procurava...
4: Daqui não dá para ver, é o Afonso Fernandes, exatamente.
6: Só dizer-te que há pouco saiu tocado um dos jogadores da equipa adversária, que foi Fati, e entrou para o seu lugar Monteiro.
4: Monteiro, Fati, que no ano passado foi um dos melhores marcadores da principal liga da Distrital de Lisboa, fez 17 golos, um jogador de... descendência guineense, que partilha o nome com um antigo craque do Barcelona, Ansu Fati.
7: Não diria antigo.
4: E ele ainda joga no Barcelona?
7: Eu acho que ele está emprestado.
4: Ansu Fati é daqueles miúdos. Olha, agora muito bem a Académica a recuperar. E pode ser um excelente lance. Matar a recuperar no último terço. Pede-se penalti, pede-se mão. E Matar, de facto, é uma pirraça. Ele cansa as defesas de tanto correr. Conseguiu recuperar muito bem a bola. Infelizmente o cruzamento, que prometia ser venenoso para o segundo poste, foi interceptado, mas tem sido muito disto, João e Pedro. Às vezes o jogo está meio adormecido e o Real Massamá tenta construir de trás e dá asneira.
6: E agora vai... Vamos ver um Real Massamá mais pedido, não é? O golo anima sempre as hostes e procurarão mais... o ataque e as falhas da defensiva da Académica. Sim, também pode ser bom para nós.
4: Olha, só uma nota, minuto 54, sensivelmente, a Académica vai vencendo por duas bolas a uma, e estava a ganhar 2-0 ao intervalo. Não dissemos ao intervalo para não agorar, mas agora temos de dizer 2-0 é o resultado mais perigoso do futebol. Olha, aqui é muito perigoso, está fora de jogo.
6: Estava fora de jogo, era Monteiro, ele que entrou.
4: Era Monteiro.
6: Gonçalo Monteiro, mas estava fora de jogo, o jovem.
7: O jogo animou.
6: Chegou este ano, vindo de Estoril.
4: Sim, só uma nota, Zanan nunca disse que 2-0 é o resultado mais perigoso do futebol, disse que 2-0 ao intervalo é um resultado perigoso.
7: E era como estava.
4: Para dar essa nota, o antigo treinador do Valadares Gaia, antigo lateral esquerdo da Académica, antigo diretor desportivo, antigo tudo na Académica, não foi muito feliz como treinador. Inclusivamente, a única derrota, só para verem como eu preparo isto, a única derrota da Académica frente ao Real Sport Clube foi... 2-0 em casa na época 21-22, o treinador da Académica era Zenando. Portanto, fica aqui a nota, numa altura em que a Académica tenta reagir ao gol sofrido, é Zoé, não chega, vai ali a equipa do Massamá recuperar, pontapé para a frente, vai ali para a zona de Sinisterra hoje um bocadinho mais desaparecido, e este lance demonstra isso, ele dá ali uma massa que pareceu completamente fora de tempo e até falta, o árbitro não considerou isso. Joga a Briosa, Zoé na luta, o árbitro não consegue que há falta, joga e põe o Massamá no ataque.
6: Joga o Massamá no ataque. Ush. Com Camilo, grande toque do colombiano.
4: É falta.
6: O árbitro diz que não há nada, ainda há a bola com o Massamá. Agora Ricardo Teixeira.
4: Ricardo Teixeira joga para Leandro. Leandro está a jogar um bocadinho a diesel. Lento. O Nunes joga para Rui Gomes. Boa triangulação da Académica. Tenta chegar ali para o lado esquerdo, para o Zoé, mas a Académica não veio, não veio das cabines, João.
5: Não, veio uma equipa algo intranquila. Eu não diria que, na verdade, não veio intranquila. O golo da equipa do Massamá é que intranquilizou a Académica. Deu alguma confiança à equipa da casa e agora isso sente-se. Essa mudança de chip, digamos assim.
6: E houve esta entrada do Camilo, do jogador que está emprestado pelo Belenenses, que vem diabrado. Já marcou um gol, agora mais uma jogada plena de confiança. E isso também acho que mexeu um bocadinho com aquilo que era a estratégia da Académica,
5: esta entrada. E ao menos um Camilo que venha do Belenenses que marca golos, não é?
4: Não falemos mal da Camila Triana, o avançado colombiano. No ano passado acabou por ser muito útil na caminhada da Académica à segunda divisão. É verdade, muitas vezes desesperante, mas outras vezes bastante útil. Joga a equipa do Massamá.
6: É com Butcher pela esquerda, já a jogar mais no meio para Camilo. Camilo pode tentar o remate. Vai novamente mais à esquerda, pode procurar o cruzamento, faz ali uma finta com os pés e depois há corte por parte de Sinisterra. A bola sobra ainda para Afonso Fernandes. Afonso Fernandes mais atrás. Agora a bola está com Ebubé, o gigante da defensiva de Massamá. Joga a equipa da casa com Bernardo Legato. Legato. Agora é Candé.
3: Por acaso já marchava um, mas não era um Legato. Era um Petit Gato.
4: Olha, Rui, nós não sentámos, portanto um pouco de respeito por nós. Joga a Briosa, Leandro Silva, aqui na transição. Joga para matar, mata. É um grande lance, Leandro assistiu matar, turno 1, guarda-redes da equipa do Grêmio de Samar, e está feito o 3-1, João, tudo bonito neste lance.
5: Tudo bonito, Leandro mais uma vez a fazer aquilo que mais bem sabe, não é? Leandro a fazer uma bela assistência para, ainda antes, no meio do meio campo, para matar, que poderia ter rematado ainda à frente do guarda-redes, não, faz uma finta de corpo e coloca a bola pela esquerda e finta o guarda-redes do Real e é gol, apenas encostou.
4: Sim, se Butcher na primeira parte pareceu Robin, ele com aquela dança fez lembrar um jovem Ronaldo Fenómeno, que fazia muitas dessas, não?
5: É verdade.
4: Ou isto é blasfémia?
5: Não é blasfémia, acho que... Condul, não é? Condul, matar Condul tem tudo que ver com o Ronaldo Fenómeno. Tem tudo que ver.
4: É uma frase que nunca tinha sido dita. Mas não. É uma grande dança.
5: É uma grande dança. Eu confesso, também já tinha ouvido.
6: Também com um grande passe, que é reconhecido pelo próprio Matar, que festeja fazendo uma vénia a Leandro Silva.
5: Não, e por falar em comparações, o Tomás fez aqui a comparação entre Condul e Ronaldo Fenómeno. Eu também já tive o prazer de estar num relato em que Miguel Almeida, a quem mandamos um grande abraço.
4: Um grande abraço.
5: Disse que António Montes havia feito uma jogada maradoniana. E acho que eu não sei qual é a melhor comparação.
4: Só demonstra o facto que nós somos exagerados. Joga a Briosa para o ataque, tira a defensiva do Real Massamá. Bolinha mexe para Leandro. Leandro até estava ali fazer uma recepção à Maradona. A coisa não sai. Joga a equipa do Real Massamá. Recupera a Briosa. Jogo agora mais partido. Não, obviamente não, é um exagero natural, é uma hipérbole dizer o que eu acabei de dizer, mas é uma finalização de grande classe. Ele não é um jogador muito refinado, este Matar, mas tem uma passada larga muito grande, muito vertical, a desmarcação é excelente, e ele com aquela simulação, com aquela dança, eu disse, ele parecia que estava a torear o guarda-redes, acabou por fazer um gol fácil, que não era assim tão fácil, porque o passe é muito bom, mas ele ainda tem de fazer todo o meio tempo até à baliza, defendida pelo Paulo.
6: E tem um
4: pelo
6: potente
4: Paulo.
6: Remate este Matar, numa altura em que a Académica vai fazer duas substituições, uma delas parece-me ser mesmo a saída do Matar para a entrada de Ilse Forri.

0: Camilo tirou um remate, o colombiano desta equipa de Massamá, o remate a ser muito ao lado, mas ele está endiabrado, Camilo.
1: Camilo, bom sim. Jogador.
2: Não parece nada o nosso Camilo, de facto. Veio do banco, veio animar o ataque da equipa do Massamá e, neste momento, há alterações na equipa da Briosa, sai Matar Condu, ele que matou. Matou por duas vezes
0: exatamente.
2: A baliza do Real Massamá entra para o seu lugar, como dizia o Tomás, Elias Forre, e sai também,
1: Rui Gomes,
2: sai Rui Gomes, já vamos a esse apontamento, sai Rui Gomes e entra Afonso Rodrigues. Agora não sei se como se pronuncia Elias Forre.
0: Olha,
2: ou Forre.
0: Não é Elias.
2: Mas ele disse que gostava de ser tratado como Elias.
1: Vamos fazer uma coisa.
2: Disse ao nosso poliglota Rui Rodrigues.
1: Vamos pedir a seguir este lance. Elias vai ter ao cruzamento, ganha ao canto. Vamos pedir à Académico OEF que grave um vídeo como as fazem na Premier League a dizerem os nomes e depois mandam-nos e nós treinamos para nunca mais dizer o nome de um jogador de forma errada. E de facto este plantel tem aqui alguns jogadores. No ano passado tínhamos o Jorge, que eu nunca me arrisco a dizer o apelido dele, o defesa georgiano.
3: Era o georgiano, exatamente, era o georgiano.
1: Era o georgiano.
3: Só que umas informações...
1: Rui! Rui, diz, agora sim.
3: Pronto, desculpa lá ter sobreposto aí ao perigo, mas na verdade o Camilo Acosta, que é um colombiano que vocês têm falado aqui mais e que está em destaque, de 23 anos, mas tem aqui uma particularidade. Ele na verdade esteve no Belenenses, antes já tinha estado no Real, esteve em 2021, 22 e 23 na Colômbia, no Júnior Barranquilla, mas... e aqui mais para o João, ele, sabem com quem é que ele partilhou balneário? Com um jogador fetiche do João, o Ricardo Isabelinha.
2: Olha, Ricardo Isabelinha, que poderia dar tanto jeito à Académica este ano, um extremo veloz, dotado tecnicamente, Ricardo Isabelinha, que está certamente neste momento, se calhar, no Campeonato Nacional, não sei. Campeonato de Portugal,
0: até
2: caso.
0: Abaixo.
2: Ou até abaixo, não sei.
1: Não sei, era um bom jogador.
2: Vou investigar.
1: No Lusitânia Dolorosa. Joga a equipa do central, este é bom, é preciso.
3: Segundo a nossa habitual, digamos, base de dados, ele está em Itália.
1: Vitória.
2: Provavelmente estará numa terceira divisão, o que vem comprovar o nível de Ricardo Isabelinha.
1: Mas só que não sei se viste, Rui, tu és o nosso VAR hoje, a classe do Beckenbauer nigeriano, este é bom. Sai a jogar, ele parece sempre que o parafuso ali do joelho vai saltar a qualquer altura, mas enquanto não saltar espalha muita magia e muito pau este defesa nigeriano.
0: Olha que acabou de ser substituído.
1: É uma pena.
3: Eu só me lembro, ele faz-me lembrar um bocadinho aquela imagem.
1: Olha muito bem, Zoé joga para Elias Ferré, já passou por um, vai jogar para Zoé, entra dentro da área, cruzamento, Leandro! E pede-se penalti. Pede-se penalti, senhor árbitro. É um excelente cruzamento de Zoé, que encontrou Leandro no segundo poste. Leandro puxou a clatra para trás, rematou de primeira num remate em vôlei, e a bola, sinceramente, daqui, Rui...
0: Pareceu-me ir à mão de Pedro Manata, mas o árbitro pode considerar é que foi muito próximo o remate, portanto não houve intenção do jogador.
1: Num excelente pormenor técnico de Zoé, numa roleta à Zidane, que passa para Elias Ferré, drible. Passa para o lado.

0: final é canto, parece-me, exatamente, canto a favorecer os casais.
1: Mas Ricardo Teixeira, que levou ali, com, Ricardo Teixeira, penso eu, sim, levou com a bola, lá está, de Butcher, e foi um balázio, certamente, na cabeça e não está...
0: Chamada headshot.
2: Há sítios piores.
1: Sim, há sítios piores, certamente, mas não ficou muito bem tratado o jogador da Académica.
2: Ricardo Teixeira, titularíssimo, não só na época passada, mas também no início desta temporada. Ele que já fez várias duplas de zaga na Académica, e Gui Silva é de longe o jogador que tem mais minutos com ele. Vamos ao canto.
0: É, canto já batido, é para o segundo posto, à procura de Isaac, mas a bola sair muito longa e vai ser lançamento para a Académica.
2: Lançamento para a turma de Coimbra.
1: Há pouco, com o lance da Académica, o lance de ataque, teve alguma importância o Elias Forre, e de facto... Parece-me, posso estar enganado, que ele está a subir de forma. É verdade que não é um jogador que ainda não tem gol. Infelizmente, no último jogo mandou uma bola à posta, seria um grande gol. Mas a verdade é que tem estado melhor, tem estado a ser aquele, por vezes, não um ponta de lança exatamente, mas um avançado mais móvel, mais novo, e parece que de facto está a subir de forma, e vamos ver se não é hoje que vai faturar o primeiro, e vamos ver.
2: É
1: se
2: um
1: não
2: jogador é muito diferente do Matar. O Matar dará certamente muito mais em um estilo mais vertical de transição, que é um estilo privilegiado por António Barbosa. Este Falré parece-me ser um jogador mais associativo e com capacidade, por exemplo, de receber bolas de costas, que foi uma coisa que hoje, por exemplo, não vimos o Matar, mas a verdade é que ainda não marcou ao serviço da Académica este avançado francês. O seu cartão de visita continua a ser o gerro do Fernando Sainz. Portanto, joga a Briosa, muito bem, fosse Rodrigues, ele já passou por onde, jogava para quem? Para ninguém, porque este passo é horrível.
0: Joga aqui bem, para uma boa oportunidade para Elias, como o visto, ele gosta de ser tratado, de se estrear, mas realmente o passe não foi o melhor, e segue o Massamá com a bola. Caçoco já jogou para Isai, e agora a bola era com Butcher. Sai pela linha lateral, é novamente a bola do Massamá com Manata. Ele que entrou há pouco.
1: Também é um bonito nome.
0: É, Pedro Manata. Agora joga com Isaac. Isaac procurava o Monteiro, Gonçalo Monteiro, mas a bola a ser cortada. Ainda olha, Candé.
2: E muito a mal, bola chora, não é?
0: O guineense, exatamente. Candé.
2: E de facto, tu que ias buscar a cabo, este Paulo Tavares, fisicamente o cabelo faz lembrar Eduardo Camavinga.
0: Sim, não bastante, é, não bastante.
2: É. Não é?
0: Até Camavinga está em campo, com o número 9 e Paulo Tavares.
1: Na verdade, este jogo é só craque. E é a melhor forma de apreciarmos este jogo, é imaginar que está aqui Robben, Camavinga e
2: Maradona,
1: Ronaldo.
2: Nós que antes do jogo tivemos a preparar a emissão, uma vez entramos em pleno minuto 69, e falamos um pouco de Massamá. Massamá trouxe, por exemplo, Nani jogou no Real Massamá, e há duas pessoas que encontrei na Wikipédia, Pedro Passos Coelho vive aqui, antigo primeiro-ministro, de quem o João tem muitas saudades.
1: Muitas.
2: E também a mulher do Daniel Oliveira também vive aqui.
1: Daniel Oliveira.
2: O que não chora.
1: O que não faz chorar. Assim,
2: não, é o que faz chorar.
1: Ah, o que faz chorar, verdade, chorar, exatamente.
2: Que entretanto, a Académica podia ter tido um lance de perigo, não foi perigoso, que a equipa do Real Massamá corta com qualidade. O jogo está muito, muito partido, daí estarmos a falar, como é que se chama a mulher do
0: é o André Rodrigues.
2: André Rodrigues, pronto, que é
0: essa
2: aqui
0: também
2: de,
0: é pivô
2: de Massamá,
0: da SIC.
2: Uma apresentadora bastante conhecida da SIC, como disseste, e pronto, e há Pedro Passos Coelho, que ficou conhecido porque quando era primeiro-ministro optou por não ir viver para o Palácio de São Bento e preferiu ficar a viver aqui em Massamá, que é bem perto de Lisboa. Eu e o João, inclusivamente, viemos no comboio, ali apanhámos, para quem conhece Lisboa, apanhámos em Rua Marieiro e fizemos uma viagem de 25 minutos de comboio. Para quem acha que os ratos de rua é só luxo, limusines e as ucranianas que antigamente acompanhavam o Avelino Américo no estúdio, hoje em dia é uma coisa bastante draconiana, e vimos os dois de comboio, e viemos os dois muito bem. O Pedro, esse deste de Coimbra, portanto, uma viagem um bocadinho mais longa.
0: Coimbra com a tralha.
2: Com a tralha toda, exatamente.
1: Tu estás a chamar aos nossos colegas
0: tralha. Ao Bernardo e ao Barato.

0: Exatamente.
1: E de facto, o ouvinte que acompanha as emissões da RUC já há muito tempo já sabe, se nós estamos a falar de André Rodrigues, de Tralha e de Romarieira, é porque não se passa absolutamente nada em campo. O jogo já entrou um bocadinho naquela fase de arrefecimento, a Académica está mais segura, e este lance mostra isso mesmo, já a recuperar a bola em meio campo ofensivo, joga a Académica, entra dentro da área, é Afonso Rodrigues, olha o remate, e é uma perdida de Afonso Rodrigues, que não passou cartão a ninguém, uma bela tabelinha, mais uma, entrou dentro da área, desviou a bola, mas desviou a bola demasiado do guarda-redes e também da baliza, é pontapé de baliza, mas lá está, o jogo está frio e do nada a Académica, João, tem capacidade para o aquecer.
2: Sim, a verdade é que o 3-1 veio, vamos
1: na altura
2: dizer...
1: vamos ter mais alterações. Sim. Sei, Jean Sinisterra, vai entrar João Oliveira, não é?
3: Exatamente, e sai Zoe para a entrada de Mané.
1: Mané, João, o que muda com estas alterações?
4: Muda pouco, o Mané vai jogar a extremo esquerdo, vamos dizer assim, no lugar de Zoe, e João Oliveira, que é um trinco, vamos dizer, também jogará no lugar...
1: Ele joga normalmente um bocadinho mais à frente.
3: Eu acho que o Hugo Nunes é que vai descer.
4: O Nunes desce um pouco, o João Oliveira será uma espécie de 8, ao lado de Leandro Silva, por isso não vai... Na verdade não vai mexer muito, é mais um 4-3-3, à semelhança do que tem acontecido ao longo destas primeiras jornadas da
1: E agora aqui um momento fantástico, não sei se conseguiste...
3: Do Kandé,
1: já havia uma bola dentro de campo e ele pega na bola e volta a meter a bola dentro de campo para que a Académica não pudesse fazer o lançamento rápido. Joga a Briosa, Leandro Silva... Sempre de cabeça levantada, mas de cabeça levantada neste caso para uma parede, porque o passe saiu muito mal. Olha, aqui muito bem, Ricardo Teixeira, não era um corte nada fácil, e muito bem, e depois muito mal, porque fez a geneira e temos contra-ataque.
3: Temos contra-ataque, é Paulo Tavares, mas o árbitro a dizer que o avançado cabo-verdiano estava fora de jogo.
1: Mas não
4: seria,
1: pareceu.
4: Seria um lance para os piores momentos da carreira de Ricardo Teixeira, Pedro.
1: Sim, muito bem a fazer o primeiro corte, que era um corte difícil, porque a bola vinha muito tensa e depois, muitas vezes, este é o problema de Ricardo Teixeira. Tenta sair do Beckenbauer e o pé sai muito macio. Joga já a Briosa, chega aqui ao lado direito, corte da defensiva do Real Massamá, Afonso Rodrigues na luta, não consegue ganhar nada, é pontapé de baliza, mas estávamos a dizer, Ricardo Teixeira muito bem no primeiro tempo, mal no segundo.
4: É verdade.
5: Olha, só uma coisa, aquele fora de jogo há bocado deve ter sido tirado por aquele gajo que estava no poste, na bancada.
1: Mas não foi, o Vítor do Poste.
5: Ele acho que estava um metro em jogo, pelo menos.
1: Em jogo, eu me pareceu, e que foi mesmo aqui à nossa frente, eu não quis dizer nada porque foi a nosso favor, mas este fora de jogo é absolutamente escandaloso. Vítor do Poste, ele que era do Distrito de Coimbra e era adepto de um clube no qual Bruno Costa jogou e acabou, porque o Bruno jogou para aí 20 clubes e para aí 17 estão extintos. Bruno Cover Costa Dura, para quem nós mandamos um grande abraço, nosso colega aqui dos Relatos RUC, que jogou no clube de Vítor do Poste, uma grande lenda da Liga dos Últimos. Joga a Briosa, é Afonso Rodrigues, já passou por um, o que é que vai fazer? O extremo veloz ali pelo lado direito, já vai entrar dentro da área, está a ser autenticamente perseguido por três jogadores, vai tentar ganhar o canto, e é isso que acontece? Não, é exatamente, é pontapé de canto, vai ser mais um para Leandro Silva. Leandro Silva hoje, João, uns níveis um bocadinho abaixo, é verdade, com bons momentos, com momentos de grande classe, como é seu panagem, mas... Sem estar a todo o ritmo, parece-me.
4: Sim, porque tentando colocar-me na cabeça do nosso PhD, este é um jogo, vamos dizer, não é propriamente, a Taça de Portugal não é propriamente a competição número 1 da Académica este ano, e portanto Leandro Silva está em campo, mas não é para dar tudo, até porque Leandro tem feito muitos minutos e quero-me parecer que daqui a pouco também sairá. É um jogo para Leandro refrescar-se.
1: Mas a verdade é que tivemos aqui alguns jogadores que claramente hoje ganham pontos, nomeadamente Matar, não só pelos dois golos, e podiam ser três, eu diria, ele marca o golo mais difícil da noite, ele falha o golo mais fácil da noite, que é um golo de baliza aberta, onde depois é verdade, é um grande corte, mas ele não pode falhar aquela bola, e depois faz dois belos golos e mostra que... Eu diria no próximo jogo, olha, aqui mais um erro defensivo da equipa do Real Massamá, que infelizmente não dá em nada, mas de facto a equipa do Real Massamá não se percebe porque é que tenta construir de trás, como se fosse o Barcelona,
0: quando tem
1: ali dois ou três jogadores que com os pés são tijolos autênticos, já não tem o nosso amigo nigeriano, é Buba, Eu hoje vou sonhar com ele.
3: Com
1: é Bobé.
4: E com o Butcher.
1: E com o Butcher. Joga aqui para
3: Butcher quem tem.
1: E é Butcher.
3: É ele quem segue pela esquerda. Tem mais à frente Paulo Tavares. Prefere fazer ali um compasso de espera. Agora sim, a bola a seguir para Tavares. Número 9 nas costas. Tentava virar o jogo à procura de Oliveira, mas a bola vai ser cortada por Mané. Mané, muito bem a temporizar e a deixar sair pela linha lateral. É lançamento para a Académica. O avançado senegalês. Bem, a proteger a bola do Kanté, é Kanté?
4: Sim.
3: Exato. E... Não é Kanté.
1: Kanté é...
3: Kanté é melhor.
1: É melhor. Mas esse ainda não vimos cá hoje. Olha, agora parecia Kanté. Muito bem, a Académica. Oliveira. Exatamente, a recuperar o esférico, mas a optar a jogar para trás, o Nunes. O passo não sei perfeito, mas a bola vem para Mané, o número 7, começou a época como titular, mas parece-me que não vai ter muita hipótese agora nos próximos jogos. Joga a Briosa, Hélder Nunes, joga para Leandro, Leandro encontra, facto, o que eu estou a dizer hoje, Leandro não está com, não está muito
3: está
1: certo.
3: Está a gerir o ritmo, parece-me. Está em baixa rotação,
1: também tem direito.
3: Também a proteger-se um pouco, mas o golo, o terceiro golo da Académica, o golo, o segundo de matar... É metade do passe de Leandro.
1: É verdade, é verdade. Nós estamos aqui, pessoalmente eu estou aqui a bater no Leandro, que é uma coisa que não se deve fazer, mas ele tem muita cota naquele gol, no gol do avançado, que veio do futebol espanhol, tem 24 anos.
3: Agora a falta da Académica foi de João Oliveira.
4: Ele que acabou de entrar, primeira falta, primeiro amarelo.
3: Sim, foi uma falta assim um bocado fora de tempo e desnecessária, exatamente.
4: João Oliveira que também tem uma fita no pulso.
3: Também é craque.
4: Também é craque. Aos 38 anos descobriu...
3: Acho que ainda não tem 38.
4: Não.
3: Mas está lá.
1: Mas está a caminhar. Está a caminhar.
3: Olha, vai ser então um livre. Muitos homens do Real Massamá junto à grande área da Académica. Livre já batido. É à procura de Butcher. A bola é a ser cortada por Mané. Ainda a equipa da casa com o esférico. Agora a jogar com o Kandé. Kandé tira um remate de muito longe e a bola sai também muito por cima da baliza. Sem perigo.
4: Sim.
3: Para Vítor Braga.
4: Um autêntico balão. Kandé não terá percebido ainda, aos, não sei, aos 78 minutos, que o vento está contra ele, não é? Neste momento. Então achou por bem mandar um balão. E claro, para bem da Académica, a bola saiu muito, muito ao lado da baliza de Vítor Braga.
1: A Académica que tem dois jogadores em exercício de aquecimento, ou é um jogador? É um
3: acho
1: jogador.
3: Que é só um.
1: É um jogador que é o Martim Tavares. Portanto,
3: Martim hoje... Tavares, ele ficou conhecido nas redes sociais como o surfista.
1: O surfista por alguma razão.
4: Não, se calhar é melhor
3: nos
4: surfista, não é?
3: Nos comentários havia muita gente a dizer, entrou o surfista? Acho que é por causa do penteado.
1: Ele daqui faz lembrar o Fábio Silva, que está convocado para a Seleção Nacional. Infelizmente, parece que não vamos ver a estreia do médio haitiano que chegou já nos últimos dias, já em setembro, Leverton Pierre, ele que inclusivamente já foi campeão da Segunda Liga Francesa. Como é que se diz Segunda Liga Francesa em francês, João?
4: Deuxième.
1: Mas se a Liga é Liga, imagino que a Liga...
4: Ah, pois, portanto, tens razão. Ligue 2.
1: Já foi campeão da Ligue 2 e é um médio que tem 35 internacionalizações pelo Haiti. Haiti, que esteve no último campeonato do mundo. Leverton não esteve.
3: Porque estava lesionado.
1: Ele, no ano passado, estava a jogar no Vizela.
3: Mas acho que teve uma lesão antes que impediu que ele disputasse o
1: campeonato. Ele é um habitué da seleção haitiana.
4: E se calhar por isso é que veio para a Académica, porque eventualmente faria um grande campeonato do mundo.
3: Aqui. Desfalque no Haiti, média do Vizela, falha mundial por lesão.
1: Ele tem 35 internacionalizações e já jogou várias Gold Cups. Rui, imagina que já estás aí entretido. A ver como é que se diz
5: senhor,
1: o nome deste senhor.
5: Estou muito entretido e vamos lá ver como é que
1: és poliglota.
5: Se diz o nome do Leverton.
1: Na altura que seguinte à Académica.
3: Foi à casa de banho.
4: Ou então foi ao frigorífico.
1: Não, ele está neste momento a mexer no Google Trator, tenho a certeza absoluta. Eu conheço o Rui há muitos anos. Joga a Académica, é Leandro. Aqui passa a sair mal, de facto não há muito a comentar nesta fase do jogo. Joga a equipa do Massamá.
3: Era Oliveira quem tentava furar na defensiva da Académica, mas Ricardo Teixeira a limpar.
1: É, mas o Martim Tavares também, eu há pouco disse que ele aquecia, ele está nas zonas de aquecimento.
3: Ele está a ver as ondas.
1: Ele parece que está ali, é uma estátua, já ali há uns minutos que ele está ali naquela posição.
5: Mas opa, se soubesse, podia-lhe ter dado um telemóvel e um micro e ele fazia pista.
1: Exatamente. Se calhar safava-se bem. Melhor que alguns. Melhor que alguns. O avançado.
4: Agora já está a aquecer.
1: Agora sim.
4: Mas repare, para quem está, se calhar há 30 minutos a aquecer, ele já está derretido, não é? Já está mais do que quente.
1: É preciso também dizer, o João Moreira é conhecido por não gostar de aquecer. É verdade, não é, João?
4: É verdade. Mas não sei se isso interessa aos nossos ouvintes.
1: Não.
4: Sou uma pessoa muito prática.
1: Não sou muito prática. Já quando jogavas na formação da Académica, já ouvi dizer que eras assim.
4: Sim.
1: Joga a equipa do Real Massamá ali na luta, mas muito bem a Académica. Deu pau, é falta, nada a dizer.
5: Mas isso sabes que
4: estão aqui a dizer-me que o clube do Tony do Poste é o Agrário de Lamas de Miranda do Corvo. Um grande abraço para.
3: Ali um lance em que Gui Silva atinge Vítor Braga.
1: O árbitro tem de parar o jogo porque Vítor Braga está lesionado. Parece-me que foi ali um carrinho, não é?
3: Sim, mas acho que foi mesmo o Gui que sem querer acertou no guarda-redes da equipa académica.
1: Esperemos que não, ele de facto está ali no chão. Às vezes este tipo de bolas dói muito no momento, mas depois é meramente traumático, não tem qualquer tipo de impacto. No dia a seguir pode doer um bocadinho, mete-se algum gelo, fazem-se alguns exercícios e já se está pronto para outra. Esperemos que não seja nada de demais para o experientíssimo guardião brasileiro. Já o dissemos, ele vem da Liga dos Camelos, da Saudi League,
5: mas não é o nosso defesa que o abalrou.
1: Não, é o avançado.
5: É o número 25, adversário, é que acaba por abalroar o nosso guarda-redes.
3: Então agora já parece melhor.
1: Então parece melhor, de facto. Normalmente é o que eu estava a dizer, são aqueles bate-chapas do espreitíssimo guarda-redes da Académica que hoje substitui Carlos Alves.
5: Se isto fosse há uns anos, eu podia dizer porque é que ele ficou bom tão depressa. Hoje em dia não se pode dizer isto. Basta olhar para a assistência que foi feita.
4: Ok.
1: Oh, Rui, eu agora fico curioso.
4: O Tomás usa óculos, mas ele não consegue bem ver aquilo que tu consegues ver.
5: Digamos que uma fisioterapeuta daquelas. Uma fisioterapeuta daquelas põe qualquer um bem disposto.
1: Já me arrependi, porra. Rui, um grande abraço. A Polícia dos Costumes vai aparecer aí na tua casa e vais ser certamente detido. Joga Académica. A Académica tenta chegar aqui ao quarto gol para tranquilizar completamente. Falri abre as pernas. Tinha de receber. Ele tentou abrir as pernas para que a bola chegasse. Mané! Joga a equipa do Real Massamá, que não consegue fazer nada, muito bem a Académica. Maneta espaço, lá vai o camisa 7, no 1-1, vai ficar à frente, ui, já se escassou, vai entrar dentro da área, um excelente cruzamento, a bola de força a menos, mas um bom lance aqui do Mané, que fez este
3: lance. Lá está o lance típico.
4: É o lance de Mané, acho que é o único que ele sabe fazer também.
1: João, se para mim e para ti tinha de ser um 1-2, porque éramos jogadores com outras características, ele com estas características de ser tão rápido, é mesmo esta, meter a bola na frente.
4: Sim, acontece é que por vezes, no caso de adversários assim da Liga, estes já conhecem a única jogada de Mané, não é? Essa é que é a
3: questão. Podem conhecer agora. Não sei se tem.
4: Na última jornada.
3: Não sei se tem motor para o acompanhar.
4: Eu já sei que tenho esta divergência com o Pedro no que diz respeito ao Mané, mas no último jogo isso pareceu muito evidente. O Mané não conseguia, de facto, ultrapassar os jogadores adversários porque eles já sabiam para onde é que ele ia correr, para onde é que ele ia colocar a bola. Espero estar enganado.
3: Acho que o Mané vai fazer muitas vezes a diferença ao longo da temporada com a sua velocidade.
4: E espero bem que sim.
3: E com essa sua jogada típica.
4: E com os seus cruzamentos. Olha bem,
1: Mané, tira o cruzamento, não. Peta a bola na frente e parece-me sinceramente que há ali um toque. E o árbitro concorda e dá cartão amarelo.
3: Era um bocadinho mais à frente para ser penalti.
1: Era.
3: Acho que ele viu mal a linha.
1: Ele também me pareceu, porque ele faz muito bem. Ele finge que vai fazer o cruzamento e depois com o pé esquerdo que simula, com esse pé esquerdo mete a bola na frente, faz o tal lance típico. Desta vez não tão para a frente como é a sua panagem, até porque ali não dava. E o defesa dá-lhe um, chega para lá. E é um pontapé livre sempre perigoso, porque dali tanto se pode experimentar o remate com o pé direito de Leandro ou mesmo um cruzamento, portanto é sempre um lance ainda mais perigoso. É que dali já dá para o remate.
3: Não é um lance estudado, olha que Fausto já se levantou e já está ali a dar as suas indicações. Fausto, que é o treinador das bolas paradas.
1: Vamos ver o que é que o laboratório do Mondego tem aqui preparado. Leandro, ele já fez uma assistência hoje. já marcou neste estádio, na altura contra o 1 de dezembro, na estreia de António Barbosa pela Académica.

0: fica. Parte para a bola, já tem preparação, é o remate, sai frouxo, mas ainda mexe, Fogué, não, vai ser o remate de Mané, má recepção, ainda mexe, a Académica pode ir aqui para uma segunda vaga, Afonso Rodrigues tira o cruzamento, tira a defensiva do Real Massamá, mas fica a pergunta, o que raio se passou agora?
1: Não, era o laboratório do Mondego.
2: O laboratório normalmente não é do Mondego, é do Bolão.
0: Olha aqui, pode ser Mané, se calhar se foi o laboratório, o tubo de ensaio estava roto, porque isto foi absolutamente desastroso.
1: Sim, dos piores livros de... ciência, tenho que dizer que... É por isto que fazemos sempre N igual a 3. Fazemos o mesmo experimento várias vezes, porque há sempre a probabilidade, em alguma das tentativas, sim, ocorrer um erro. Então, tem que ser N igual a 3. Vamos esperar pelas próximas duas oportunidades.
0: Muito bem.
1: E acredito que nas próximas duas a bola vai entrar.
2: Agora que entrou ciência e razão no boato, que perdemos metade dos nossos ouvintes, mas está tudo bem. Não,
3: mas olha, que isto já, hoje já tivemos várias hipóteses de ser culturalmente elevados.
2: Era penalti.
0: Rui, entretanto, há aqui um cruzamento para a área, Fogué cai na área e daqui pareceu penalti. E não...
4: Mas ele não se queixou muito, foi mais um. Se queixou do que o
0: Fogué. O Fogué é francês, um homem calmo. Que pau no Mané.
2: E não há amarelo.
0: E pede-se amarelo e seria o segundo amarelo aqui para o número 20 da equipa Candé de Lisboa. Era para Candé, o jogador guineense. E de facto, vamos aqui ver a repetição sobre o Fogué e as imagens não são claras. Ele cai.
3: Se bem que ele acaba por depois reclamar.
0: Sim, mas reclama de forma tímida, Rui. Pelo menos no estádio pareceu, em direto.
2: Oh, Rui, tu nunca viste Tomás Cunha reclamar? Vê-se bem.
0: Não. Sou um homem reivindicativo, João, ao contrário de outras.
3: Mas eu há pouco estava a dizer que tivemos momentos culturais, como por exemplo a figura de estilo utilizada pelo Tomás, a hipérbole, uma hipérbole que consiste no uso do exagero intencional para dar mais força ou ênfase a uma ideia, mas para não ficarmos só pelas humanidades, também a hipérbole é uma secção cónica formada pela interseção de um plano com duas folhas de um cone circular reto. Portanto, estamos nessa, digamos, culturalmente elevar o nível deste relato.
0: Não é por acaso que os relatos RUC estão no ar há mais de 20 anos. Não é pelo futebol praticado da Académica que em boa parte destes 20 anos foi francamente mau. É por momentos destes. Numa altura em que vamos ter a substituição, sai Leandro Silva, o capitão, e provavelmente António Barbosa vai aproveitar aqui estes últimos minutos, o jogo já está quase a terminar,
2: e a
0: para ensaiar alguma coisa, porque vai entrar Martim Tavares, o surfista, o Kelly Slater do Mondego, para
1: e provavelmente vai jogar nas costas de Elias.
0: Elias.
1: Portanto, vamos aqui... É uma experiência, uma outra posição.
0: Reparem como as coisas, de facto, as pessoas veem o futebol de forma diferente. Temos aqui uns colegas de outro canal que está a acompanhar a emissão também da Académica, que acabou de escrever uma grande exibição de Leandro Silva. Para mim, ele fez uma exibição absolutamente mediana, porque o Leandro faz normalmente exibições maravilhosas e estamos tão habituados a um nível tão grande, nós que acompanhamos a Académica há tantos anos, que para nós esta exibição é mediana.
2: Sim, é isso mesmo.
1: Com bons momentos, mas sim... A gerir o esforço, nota-se.
2: É uma edição mediana que até tem uma assistência, não é?
0: É isso mesmo. É, a nossa exigência com o Leandro é tão grande porque, de facto, ele habituou-nos mal, principalmente para o que temos tido nos últimos anos ali no meio-campo. É um jogador que é absolutamente diferenciado. Rui? Está tudo bem contigo?
3: Fazer umas experiências. Não, já que vocês estão a falar que entrou um surfista, que tal dar-nos aqui um bocado de banda musical?
1: Beach Boys.
3: Exatamente.
2: 3 minutos de compensação.
0: 3 minutos de compensação.
1: Olha aí, é mesmo.
3: Pronto. Era mesmo, os Beach Boys.
0: Surfing in Massamá, quem nunca?
2: Olha, ganhou.
0: Muito bem, a Académica, aqui excelente triangulação. E para a frente, a atacar, a surfar para a frente, a Briosa. É Afonso Rodrigues, já passou, não. Aquele jogador tem 3 pernas, absolutamente gigante esta defesa do Real Massamá.
3: Portanto, acabaste, Tomás, acabaste de desvendar um mistério que tem muitos anos, que é de onde é que vem a terceira perna do fiambre da perna extra, não é?
0: Ai, Rui.
2: No momento em que estão a contactar-nos da ERC. Olha, aí vai
1: agora Elias.
0: Elias Fogué.
2: Ah, que pena. Isto agora está a tornar-se solteiros casados.
0: Tá, pronto, tá, o jogo está completamente partido. todos nós já tivemos estes momentos onde o jogo já está decidido e os jogadores só querem marcar algum golo e defender já não é com ninguém. Mas estamos quase a terminar a partida, minuto 91. A Académica vence e bem o Real Sport Clube por 3 bolas a 1, mas o Massamaina pode chegar aqui ao 3-2.
5: É, Tavares tira o remate, boa mancha de Vítor Braga a defender para fora e é canto para a equipa da casa.
2: E agora percebo porque é que vocês diziam que este jogador faz lembrar Camavinga.
1: Ainda não olhado bem para ele.
0: Grande oportunidade.
1: Sim, e bem jogado dentro da área pelo avançado cabo-verdiano. Olha o canto já batido, é para o segundo posto, é à procura de Isaac dá de cabeça, ainda Caçamá, mas a bola se cortada pela defensiva da Briosa.
2: Caçamá, né? Em grande rosca aqui do guarda-redes do Massamá.
5: Caçoco.
0: Olha, pode ser aqui uma oportunidade para a Académica, chegou 4-1, Martim Tavares vai jogar para trás, a Académica joga rapidamente para a frente, vai Mané, vai num por um, ele já é ali pressionado, podia ter caído para o penalti, não cai, tira o cruzamento!
6: Gol!
0: Aguentou, cruzou e Valdê a rematar forte, rasteiro, e o guarda-redes cabo-verdiano do Real Sport Clube não tem qualquer hipótese, é o primeiro gol do avançado francês e onde estiver, Fernando Sainz estará certamente a festejar o genro de Valdê que joga com a 10 e marca finalmente o primeiro gol
1: de Los Angeles.
0: E foi à ponta de lança.
2: Foi à ponta de lança e deixem-me dizer uma bela jogada aqui de contra-ataque por parte do Mané, que de facto correu, podia ter caído, podia ter ganho o penalti, não, foi esforçado, é muita fibra, a fibra do Senegal, e faz o cruzamento já dentro quase da pequena área, e Falguê encostar para o golo, ele que certamente se sente aliviado por finalmente marcar, e agradece aqui agora aos adeptos da Briosa, 4-1.
1: Olha, e há quem diga que é como o ketchup, portanto a partir de agora vai ser um gol em todos os jogos.
2: Sem dúvida.
0: E neste momento termina a partida, a Académica vence o Real Sport Clube por 4 bolas a 1, a Académica está na terceira eliminatória da Taça de Portugal, general e tranquilidade, fazendo aqui o trocadilho fácil, a Académica tranquila para a próxima fase.
3: Olha, com talvez passássemos...
0: Rui, força!
3: Passamos a publicidade e depois ainda voltamos para aí um bocadinho.
5: Então, bora lá.
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3: Massamá.
0: Massamá, vimos tudo hoje, vimos acima de tudo muitos golos da Académica, 4-1, não é todos os dias, podemos dizer isso. E já é a segunda vez esta temporada que podemos dizer isso, portanto, quer dizer que estamos bem ofensivamente, com muitos jogadores, com muita vontade de faturar. E faturámos hoje, de facto, de bela forma. Pedro, começo contigo. A Académica acaba por vencer, vence bem, vence sem qualquer contestação. Aqui e acolá alguns erros, mas na soma geral... Um bom jogo da Académica.
1: É um bom jogo da Académica, uma Académica que também aproveitou para dar minutos a alguns jogadores, mostrar que estão presentes e que podem dar uma grande ajuda. À cabeça temos Mata, que se estreou a titular com 2 gols, podia ter feito o hat-trick, falhou, como foi dito até durante o relato, o gol mais fácil, e acabou por marcar 2 de belo efeito. No momento em que os jogadores vêm aplaudir os adeptos, e há aqui um belo momento de comunhão
5: entre a bancada bem composta e a equipa que fez um bom jogo e consegue dar assim a volta um momento menos bom, tinha sido das três derrotas consecutivas, e vai agora para esta paragem de duas semanas com outro feeling, com outro mindset, com outra tranquilidade. Pegando novamente
3: nas palavras
5: do Paulo Bento
0: e do sponsor desta Taça de
5: Portugal. Exatamente.
0: É verdade.
2: Dizia que, acima de tudo, o mais importante, parece, mais do que a boa exibição da Académica, é mesmo o fim deste ciclo de três derrotas consecutivas, porque a Académica, de facto, agora pode ir para a pausa do campeonato, julgo que são três semanas, não é assim? Pausa para seleções, com outro ânimo, com uma barrigada de golos. De facto, 4-1 é sempre bom. E vê-se, de facto, agora a comunhão dos adeptos da Académica com os jogadores. Felizmente, volta-se a sorrir na bancada da Briosa.
0: Sim, uma vitória importante, exatamente pelo que vocês estão a dizer, depois de três jogos seguidos a perder. E diga-se, três jogos com jogos bastante diferentes. O primeiro em casa, onde a Académica perde e perde bem, a jogar mal contra o Lusitânia, é verdade, com um penalti por marcar, mas não foi um jogo muito feliz. Depois o jogo em Penafiel, um jogo estranho, onde a Académica acaba por se calhar sofrer do veneno que deu a provar aos Chaves, com muito pouca eficácia da equipa da Académica, e depois contra o Benfica B, num jogo em que a Académica até aos 60 minutos foi claramente melhor, sofreu três golos um bocadinho caídos do nada. Hoje a Académica muito bem na pressão, muito bem sempre nesse momento do jogo. Se calhar é a nota que eu destaco mais, às vezes um pouco adormecida do jogo do ponto de vista ofensivo, mas hoje também é normal, porque era um jogo que jogava contra uma equipa mais fraca e, portanto, nem sempre é possível ter esse momento de desconcentração a top, mas acima de tudo, às vezes defensivamente, parece-me que dão alguns passos a mais no último terço. Não sei se vocês concordam.
5: Sim, a Académica estava muito virada ofensivamente, permitiu ao Real Massamá explorar a velocidade dos seus avançados, mas acho que foi sempre gerindo o jogo.
0: De acordo.
5: Acho que foi fazendo, mas sem nunca pôr em xeque, em risco, o resultado final e a vitória por 4-1, talvez seja excessiva para aquilo que vimos em campo, mas aceita-se.
0: Sim, é excessiva. Vítor Braga acaba por ter uma grande defesa. Um minuto antes podia ter dado o 3-2, faz provavelmente a defesa da noite.
2: Desculpa, mas a defesa da noite de Vítor Braga foi aquele lance em que a bola estava a 2 ou 3 metros da baliza e ele vai defender a bola.
0: Aquele parecia que estava alcoolizado, mas a verdade é que depois parte para uma grande exibição de Vítor Braga na segunda parte, principalmente bastante seguro e a dar pontos e provavelmente dores de cabeça ao nosso treinador António Barbosa. Em termos de notas positivas, já dissemos Matar, que será provavelmente o MVP da partida, pelo menos para mim é.
2: Sim,
0: não sei se concordas.
2: Para mim também, acho que
5: com dois golos acho que
2: é difícil.
5: Acho que pode reclamar para si esse troféu.
0: Muito bem. Rui, não sei se nos queres fazer alguma pergunta numa altura em que o relógio marca 22 horas e 31 minutos, menos uma hora nos Açores. Deste lado, de facto, já o dissemos, exibição positiva da Académica, dois golos de Matar. Elias Fodé estreia-se também a marcar, é uma nota muito positiva para o avançado francês. Vítor Braga estreia-se, só faltou mesmo ver a estreia do médio haitiano, que pelo menos eu estou bastante curioso para ver o que é que vai dar esta equipa.
5: Mas chegou há pouco tempo, ainda
0: chegou há muito pouco tempo, mas como
5: ambientar.
0: Era um jogo de taça, poderia dar.
3: Poderá ficar.
0: Comentário final.
3: É isso.
0: Desculpa, Rui.
3: Não, pode ser.
0: Ia pedir aqui o comentário final ao João e ao Pedro.
3: Antes de dizer isso, sim, vai ser mesmo o comentário final, porque só dizer que o João há bocado acertou, faltam três semanas para jogarmos e vamos jogar. O próximo jogo é numa cidade fetiche para ti, Tomás, é em Leiria. No dia 11,
0: Leiria,
3: no dia 11 de outubro, às 18 horas.
0: 11 de outubro, no Lis. Na cidade do Lis, uma cidade que para muitos não existe, exatamente, e portanto vamos certamente até Leiria e vamos certamente meter mais gente no Estádio Municipal de Leiria do que essa agremiação criada nos anos 60 na cidade de Leiria. Portanto, vamos aos comentários finais, Pedro e João.
2: os comentários finais do já comentário final.
0: Que é o comentário finalíssimo.
2: O comentário finalíssimo. Acima de tudo, importante o facto da Académica ganhar ao fim de 3 jornadas em que ficou a zeros, digamos assim, porque nós sabemos que é muito fácil as equipas, nomeadamente as equipas e os clubes que têm uma certa instabilidade crónica, muito rapidamente envolverem-se em situações menos positivas, e a Académica infelizmente no passado recente tem sentido isso muitas vezes, e de facto a vitória veio mesmo a calhar, porque
0: veio matar fantasmas.
2: Sim, veio matar fantasmas e nós já estamos cansados.
1: E permite que a Académica trabalhe com outra motivação.
2: Sem dúvida.
1: Em vez de vir estar a treinar sobre os cacos da derrota, trabalha sobre o doce sabor,
0: é sempre
1: o
0: melhor
1: aroma da vitória.
0: Exatamente. É sempre melhor caco, só mesmo o bolo e é na Madeira. E portanto, acho que está tudo dito. Pedro, João, muito obrigado, é sempre um prazer dividir a antena da RUC convosco. E tu, João, que vais agora viver para Paris, ao Avrá, um grande abraço para ti, boa sorte em terras parisienses. Vais-te afastar agora durante uns tempos aqui das emissões da RUC. Nós continuaremos aqui a carregar a tocha dos relatos RUC para iluminar todo o auditório da Rádio Universidade de Coimbra e para levar a todo o mundo as incidências da Académica. Só para uma nota final do meu lado, aproveito para relembrar todos os ouvintes que até dia 9 têm a oportunidade de se inscrever no curso de relatos RUC, de se juntar a esta equipa, de acompanhar aquilo que nós acompanhamos todos fim de semana e também no Prognósticos. Portanto, acompanhar a Académica em loco, podem o fazer, basta inscreverem-se, têm até dia 9. 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Portanto, se quiserem fazer parte desta família fantástica que é a Rádio Universidade de Coimbra, têm até dia 9. Portanto, deste lado, um grande abraço, a Académica vence e convence. Rui, é todo teu.
3: Muito obrigado e boa viagem de volta para quem volta, mas pelo menos que consigam estar como aquilo que é. Se vierem para Coimbra, venham para Coimbra. Se ficarem por Lisboa, fiquem por Lisboa. Mas fiquem bem. E nós vamos aqui, então, continuar na Rádio Universidade de Coimbra, em 107.9 ou em RUC.pt com música. E depois, então, já ficando esse encontro marcado para a próxima segunda-feira, em que no Prognósticos conseguiremos, então, falar um pouco de tudo isto, das incidências do jogo, do que se passou em Massamá e já lançar as próximas semanas, que não terão jogos, como eu disse, só em Leiria. Voltaremos a jogar em Leiria no dia 11 de outubro às 18 horas. Então, muito boa noite e um excelente fim de semana.
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Muito boa noite e sejam bem-vindos a Ethereal. Meu nome é João Santos e estão a ouvir a Ethereal, programa semanal com foco no shoegaze e dream pop. Começamos o programa de hoje com Morning Haze, começamos na Europa. Ele lançou dois singles este ano, os primeiros dois singles, os seus singles de estreia. De fundo já roda o tema Chain. É com ele que abrimos o Ethereal de hoje, então ficar por aí no 107.9, rook.pt, também perto da meia-noite, para muito shoegaze e dream pop no éter da Rádio Universidade de Coimbra.

Quem está de volta são os Were e os Luster. Eles começaram hoje o seu novo EP, já nos tinham presenciado com dois singles, um dos Spiral Again, que é dos Were, e Forever do Luster. Hoje lançaram outros dois singles, que totalizam assim o EP. De fundo ouvimos Were com o tema I Wish I Could Give You The World, ou depois vamos ficar com Luster com o tema Against The World. Estão a ouvir a Rádio Estado de Coimbra, 107.9, está bem perto da meia-noite, fiquem com o material.

Vamos continuar por 2026. Vamos continuar por novos lançamentos. Desta vez vamos até aos Sidewave. Eles que já não lançavam nada desde 2019. Voltaram agora com um novo single. Dá para o nome de Big Whisper. Fica então aí na Rádio Estado de Coimbra, 107.9, RUC.pt, também perto da meia-noite.

Ficamos assim com Big Whisper do Sidewave. Avançamos agora para um novo tema por parte dos Beach House, eles que estão de volta. Estão de volta com cover, dá pelo nome de April Suzanne, de Robert Lester Folsom. Tema este que o original é de 1970. Foi redescoberto na década passada. Se não conhecem Robert Lester Folsom, deviam definitivamente ouvir, é incrível. Fica então com Beach House no 107.9 rook.pt.

com apenas um tema de Beach House seria muito pouco. Vamos já de seguida ficar novamente com Beach House. Desta vez vamos até 2015, ano em que saiu o álbum Depressing Cherry, já faz 11 anos, e vamos ficar com o tema, o emblemático tema Space Song.

Deixamos assim Space Song dos Beach House. Voltamos a 2026, na última terça-feira, Winter, e o iDress lançaram um tema em colaboração, dá pelo nome de Nicotine. Fica então pelo Ethereal, fiquem com Winter e então a iDress nos 107.9, rook.pt.

Fechamos assim em 2026, voltamos a 1999. Vamos até aos Piano Magic, do álbum Whoa, Birth Weight. Vamos ficar com o tema Snow Fall Soon. Já não falta tudo. Fico então com os Piano Magic durante os próximos 4 minutos e meio aqui no Ethereal, no 107.9, em RUC.pt. Estão a ouvir a Rádio Universidade de Coimbra, também perto da meia-noite, com muito shoegaze e dream pop.

Continuamos nos anos 90, desta vez vamos até 1992. Ouvimos de fundo Blind Mr. Jones. Vamos acessar ao seu álbum de estreia, dá pelo nome de Stereo Musicale. E porque estamos quase em outubro, vamos ficar com o tema Spooky Vibes. Deixem-se ficar aí para o último quarto de hora do Hétero de hoje, no 107.9, RUC.pt, então com o tema Spooky Vibes, dos Blind Mr. Jones.

Entramos assim na reta final do Ethereum de hoje. De fundo ainda roda o tema Spooky Vibe dos Boy and Mr. Jones. Já não vamos sair mais dos anos 90. Vamos continuar então pelos anos 90, agora com o My Bloody Valentine. Vamos ficar com o tema Slow. O tema este faz parte da compilação de músicas que saíram entre 88 e 91. Estão a ouvir a Rádio Universidade de Coimbra, 107.9, RUC.pt. Fica então com My Bloody Valentine.

Material está assim a chegar ao fim. Vamos então acabar em 1993. De fundo já rodam os Swirlies, ou vamos ao seu segundo álbum de estúdio, dá para o nome de Blunder Tongue Audio Baton. E vamos ficar com o tema Pancakes. O Ethereal volta assim na próxima sexta para mais shoegaze e dream pop no éter da Rádio Oficial Coimbra. Já sabem, nos habituais 107.9 ou em rook.pt. O meu nome é João Santos, tenham o resto de boa noite, bom fim de semana. Até breve.

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Muito boa noite, sejam bem-vindos ao Thermocline, aqui na Rádio Universidade de Coimbra. Programa para dia 1 de setembro de 2026. Companhia habitual aqui das terças-feiras, pelas 20. Estão com Bernardo Matos até às 21 aqui na RUC. Hoje num Thermocline inteiramente de ambiente.

repleto de músicas bastante longas. Aqui a acompanhar o vosso pôr do sol. Um programa que no fundo é uma ode. Uma ode ao passar do tempo e também aqui quase ao final do verão. Setembro já está aí. Mas não se preocupe, que ainda é verão, ainda tem tempo. Às vezes é só preciso abrandar um pouco. E é desse mote que vos trago aqui esta seleção de faixas. Começamos com Schematics. Trabalho Elements, lançado em 2019 pela Fantasy Enhancing. São muitas faixas, esta chama-se Fathoms Submerge Mix.

Já sabem, Thermocline até às 21, mais tarde também emissões vão para o nosso site www.ruc.pt na secção de podcasts.

Passagem agora para Stars of the Lead, o duo composto por Adam Whitsey e Brian McBride em Austin, Texas, no Natal de 92.

dizer. December Hunting for Vegetarian Fuckface. Inclusive a última do álbum. Lembro que para trás ficámos com Ischematic e o seu trabalho Elements. Ouvimos a Fathoms Submerge Mix.

lembro que estamos a escutar o Thermocline numa emissão dedicada completamente a ambient, a temas bastante longos. Aqui para celebrar o início de setembro. Thermocline acontece todas as terças-feiras pelas 20 horas. Depois com reposição nas noites de sexta para sábado à meia-noite, aqui neste horário de verão. Divulgamos já que vamos voltar ao nosso horário original, horário de inverno, sempre para tentar mais ou menos acompanhar o pôr do sol. Vamos regressar depois na grelha regular às 18 horas de segunda-feira. Enquanto ainda é verão, estamos aqui na RUC 107.9 e para todo o mundo em www.ruc.pt.

fechar o Thermocline de hoje, um artista que já tinha também fechado uma das nossas emissões, se bem que noutros contextos, vá, digamos, falo precisamente de Moby. Aqui a sequela para o seu Long Ambient, este Long Ambient 2. Saiu já em 2019.

música original tem mais de 30 minutos. Nós aqui, obviamente, não vamos ter tempo para escutar, mas saibam que depois vai estar disponível na secção de podcast do nosso site esta emissão do Thermocline com a música na totalidade, bem como a tracklist.

Esta é a LA 14, que é a terceira faixa de Moby neste Long Ambient 2. Vai, portanto, levar-nos até ao término de mais um programa aqui na RUC. Nesta hora estão na companhia, estiveram na companhia de Bernardo Matos. Eu regresso na próxima terça-feira, sempre às mesma hora, às 20 horas. E se ouvirem muito a RUC, mesmo muito, até durante a noite, até podem apanhar a reposição, é de sexta para sábado à meia-noite.

Assim são as despedidas. Fiquem bem, fiquem desse lado, bem encoxadinhos em RUC e 107.9 também, aqui para Coimbra e para todo o mundo em www.ruc.pt. Até uma próxima.

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